0: Pelo Ministério do Trabalho incluiu casos identificados pela Inspeção do Trabalho entre 2024 e 2026. A Coordenadora Geral de Fiscalização para a Erradicação do Trabalho Análogo ao de Escravizado e Tráfico de Pessoas, Shakti Prates Borella, explica que os registros entram no cadastro somente após o encerramento do processo administrativo, quando existe decisão definitiva pela procedência da autuação.
1: O empregador tem o direito à defesa, ele vai fazer sua defesa e tem um julgamento administrativo que vai constatar que, de fato, aquela infração existiu. Quando não tem mais recurso administrativo, essa empresa vai entrar na lista, vai entrar no cadastro de empregadores.
0: Ainda segundo o cadastro, os 82 registros estão distribuídos por 21 unidades da federação. Minas Gerais concentra o maior número de ocorrências, com 19 casos, seguido pela Bahia, com 8. Entre as atividades econômicas com maior número de inclusões nesta atualização estão a criação de bovinos para corte, os serviços domésticos, a produção de carvão vegetal, a produção de café e a construção de edifícios. Os novos casos incluídos no cadastro resultaram no resgate de mais de 500 trabalhadores em situações de exploração e de trabalho análogo à escravidão. A coordenadora Shakti Prates fala sobre a importância da denúncia.
1: Nós temos dois principais canais de denúncia. Um é o sistema IP, que você encontra na internet, e o outro é o Disque 100, que você consegue via telefone. Quem faz a denúncia pode colocar seu nome, seu telefone, porque isso facilita muito para a gente conseguir mais informações, garantir que o Estado chegue a essas pessoas, garantir que essa política de Estado seja executada.
0: As ações de combate ao trabalho análogo à escravidão são coordenadas pela Auditoria Fiscal do Trabalho. As operações contam, em geral, com a participação da Polícia Federal, do Ministério Público do Trabalho, do Ministério Público Federal e da Defensoria Pública da União. Reportagem Gabriela Noronha.
2: Mulheres vítimas de violência doméstica que precisarem deixar o trabalho para se proteger, agora têm direito a um afastamento remunerado por até 6 meses.
3: O governo federal seguiu o parecer da Advocacia Geral da União após o entendimento do Supremo Tribunal Federal sobre a Lei Maria da Penha.
2: A medida não exige tempo mínimo de contribuição e o período de afastamento continua contando para a aposentadoria.
4: Mulheres vítimas de violência doméstica terão direito a afastamento remunerado de até 6 meses mediante determinação judicial. A medida, prevista na Lei Maria da Penha, cumpre decisão do Supremo Tribunal Federal para garantir segurança financeira às mulheres que precisam se afastar do trabalho para preservar a própria integridade e romper o ciclo da violência doméstica. A medida protetiva judicial, que determina o afastamento, será suficiente para viabilizar o pagamento, como explica a presidente do Instituto Nacional do Seguro Social, o INSS, Ana Cristina Silveira.
5: Então, denunciando e tendo uma medida protetiva do juiz criminal, ela consegue solicitar o benefício pelo aplicativo Meu INSS, pelo 135, ou pessoalmente nas agências do INSS. Ela consegue passar 6 meses longe do trabalho para poder refazer sua vida em outro local, caso necessário.
4: A mulher afastada não precisa cumprir período de carência para receber o benefício. Também não há desconto de contribuição previdenciária sobre o valor recebido. E o período é computado como tempo de contribuição para a aposentadoria. A secretária executiva do Ministério das Mulheres, Eutália Barbosa, fala sobre a importância do benefício.
6: A principal função dele é justamente garantir segurança, né? Para que a mulher não tenha que escolher entre a segurança da sua vida e a sua autonomia financeira ou acesso ao seu salário.
4: A presidente do INSS, Ana Cristina Silveira, explica que o órgão também poderá cobrar do agressor, por meio de ação regressiva, os valores pagos à vítima.
5: O parecer determina que vai haver ação regressiva para rever do agressor os valores que foram pagos pela Previdência. Então, é uma medida muito positiva, porque além de acolher as mulheres, a gente faz com que os agressores eles paguem pelos seus atos, também financeiramente.
4: Para as mulheres que não são seguradas da Previdência, o benefício tem natureza assistencial. Neste caso, o pagamento será feito pelo Estado, pelo Distrito Federal ou pelo município indicado pelo juiz. Com locução de Thaís de Araújo, reportagem Cleide Lopes.
3: Novas oportunidades para o setor industrial, estratégias de competitividade, inovação e os impactos do Acordo Mercosul-União Europeia. O encontro...

0: Outro Conexões Produtivas, promovido pela Apex Brasil, a Agência Brasileira de Promoção de Exportações e Investimentos, mostrou aos empresários a importância da abertura de novos mercados para produtos brasileiros.
1: O evento é voltado para grandes, médias e pequenas indústrias.
2: O Conexões Produtivas apresenta aos estados oportunidades para o desenvolvimento da indústria, com atenção às vocações locais para exportações a partir do Acordo Mercosul-União Europeia. Segundo a Apex Brasil, o mercado europeu reúne 27 países, com potencial de alcance de 780 milhões de consumidores. O encontro também debateu a estratégia do Brasil para expandir mercados e fortalecer a indústria diante do novo cenário internacional. O ministro do Desenvolvimento, Indústria, Comércio e Serviços, Márcio Elias Rosa, destacou a importância do país conquistar novos mercados.
3: Buscar a diversificação de mercado significa buscar oportunidades para a nossa atividade industrial comercializar fora do país, né? Para além da questão simplesmente do agronegócio, que já vende muito bem, nós estamos celebrando nesse ano a abertura de mais de 700 novos mercados para o agro, para a pecuária. Agora, para o setor industrial, para a indústria de transformação, para a indústria de manufatura, que é muito relevante, nós devemos buscar diversificação.
2: O evento também discutiu caminhos para ampliar a presença de empresas do Rio de Janeiro no mercado internacional. O presidente da Apex Brasil, Laudemir Miller, destacou o potencial do estado nas exportações.
4: E o estado do Rio de Janeiro tem uma diversificação da indústria muito forte. Tem uma indústria de óleo e gás muito forte, tem uma indústria da moda muito forte, uma indústria metal-mecânica muito forte, uma indústria automobilística muito forte. A gente está aqui para apoiar o empresário e a empresária do estado do Rio, principalmente os pequenos e os médios empresários, também os grandes.
2: Um levantamento identificou 602 produtos no estado com oportunidades de exportação. Em 2025, o Rio de Janeiro exportou mais de 48 bilhões de dólares para o mundo. Desse total, 20% das exportações do estado foram para a União Europeia. Reportagem Márcia Fernandes.
0: A financiadora de estudos e projetos, a FINEP, lançou a seleção pública do Programa Nacional de Incubadoras Tecnológicas de Cooperativas Populares.
1: Até 14 de janeiro, instituições de pesquisa podem apresentar projetos para desenvolver ou adaptar tecnologias voltadas à economia solidária.
0: As propostas devem ser feitas em parcerias com cooperativas, associações, organizações sociais ou redes de cooperação popular.
5: A chamada pública PRONINC 2026 da FINEP, a financiadora de estudos e projetos, disponibiliza até 100 milhões de reais em recursos não reembolsáveis do FNDCT, o Fundo Nacional de Desenvolvimento Científico e Tecnológico. A proposta é transformar conhecimento e inovação em soluções para problemas concretos dos empreendimentos, como explica o secretário nacional de Economia Popular e Solidária, substituto do Ministério do Trabalho, Sérgio Godoy.
6: Tecnologias sociais que apoiam o combate à fome. São essas tecnologias que a gente está buscando.
5: As propostas devem estar diretamente ligadas à economia solidária e ser construídas de forma participativa. O gerente do Departamento de Infraestrutura e Tecnologias Sociais da FINEP, Guilherme Tulli, destaca o caráter obrigatório dessas parcerias.
7: Então precisa ter uma cooperativa, uma associação, uma organização da sociedade civil. Se não houver a inclusão dessas cooperativas populares, o projeto sequer é habilitado.
5: As propostas podem ser enviadas até 14 de janeiro de 2027. As regras completas estão no edital da chamada pública PRONINC 2026, no endereço finep.gov.br. Reportagem Pablo Muniz.
1: Chegar na escola, entrar na sala de aula e estudar. Essa é a rotina diária de milhões de estudantes brasileiros.
0: Daqui a um mês, estudantes de todo o país farão a primeira prova do Exame Nacional do Ensino Médio, o Enem.
1: E cruzar os portões da escola onde vão realizar a avaliação pode representar algo bem maior, o passaporte para a entrada no ensino superior.
0: A preparação se intensifica entre os candidatos nessa reta final.
8: Há 2 anos, a estudante Isabelle Carvalho se prepara para o Exame Nacional do Ensino Médio. Ela quer fazer medicina e dedica todo o tempo que tem aos estudos. inclusive quando está no transporte público.
9: E às vezes me incomoda um pouco, porque parece que eu estou perdendo tempo no ônibus, aí eu coloco umas videoaulas para rodar, mas é a videoaula que eu já estou acostumada, eu meio que já revejo o conteúdo.
8: Com a condição rara de saúde, o estudante Miqueia José de Almeida Gomes vai buscar uma vaga em medicina. Ele quer ajudar pessoas que vivem em situação semelhante.
10: Eu tenho muito incentivo, não só da minha mãe, dos meus familiares, e também da médica, o qual faz o meu tratamento médico. É aí eu fazer esse curso de medicina, para que eu também possa alcançar outras vidas que possuem a condição rara, que é a trombastenia de Glanzmann.
8: Daqui a um mês, milhões de estudantes como Isabelle e Miqueias realizam a prova do Enem. São 2 dias de avaliação, 8 e 15 de novembro. No primeiro domingo, os estudantes respondem a 45 questões de linguagens e códigos e 45 de ciências humanas, além da redação. Já no segundo dia de prova, são 45 questões de ciência da natureza e mais 45 de matemática. Professor de cursinho preparatório há 10 anos, Rubenilson Cerqueira, dá dicas para essa reta final.
11: Estejam nesse momento de preparo, fazer muitas questões para poder fixar o conteúdo, mas é importante que tenha um momento de descanso, porque existe um equilíbrio ali entre você ter o conhecimento, mas se não tiver com a mente descansada, você não consegue colocar isso em prática.
8: Até lá, os inscritos devem ficar atentos às orientações oficiais, conferir o local de prova com antecedência e organizar os itens necessários para o exame, como documento oficial com foto e caneta esferográfica preta. Ricardo Cardoso, presidente substituto do INEP, lembra que até o fim do mês, todos os estudantes poderão conferir o cartão de inscrição.
12: Nós teremos, na última semana de outubro, a divulgação do cartão de confirmação de inscrição. A maioria dos estudantes concluídos escola pública já tiveram acesso, né, vão fazer o Enem na sua própria escola. Mas é importante acessar o sistema de inscrição para você ver com calma, com tranquilidade.
8: O Enem é uma das principais portas de entrada para a educação superior no Brasil. As notas do exame são utilizadas para a seleção de estudantes por meio do SISU e do ProUni e também servem de requisito para o Fundo de Financiamento Estudantil. Para mais informações sobre o exame, o MEC disponibiliza o Guia do Enem, que pode ser acessado em gov.br/MEC. Reportagem Luana Karen.
1: E o Ministério da Educação oferece ferramentas digitais gratuitas para essa preparação. O aplicativo MEC Enem traz simulados e dicas de redação.
0: Tem também o MEC Idiomas para inglês e espanhol. E o MEC Livros com mais de 25 mil obras.
1: E estão abertas as inscrições para a edição do Enem voltada para pessoas privadas de liberdade e jovens que cumprem medidas socioeducativas.
0: As inscrições devem ser feitas de forma exclusiva pelo responsável pedagógico de cada unidade.
1: Caso o participante precise de algum tipo de atendimento especializado, o pedido deve ser feito pelo responsável pedagógico no momento da inscrição.
0: Para mais informações, acesse gov.br/inep.
1: Escolas situadas em fronteiras com outros países podem aderir ao programa Escolas Interculturais.
0: A intenção é promover o enriquecimento linguístico e cultural de estudantes que moram nessas regiões e que convivem com culturas diferentes.
13: O Brasil faz fronteira com 10 nações e as escolas situadas nessas regiões enfrentam desafios relacionados à inclusão, diversidade linguística e integração cultural. E como forma de promover a educação que atende imigrantes e refugiados, o Brasil criou o programa Escolas Interculturais e de Fronteira. A diretora da escola, Silveira Martins, em Santana do Livramento, no Rio Grande do Sul, que faz fronteira com o Uruguai, Elisângela Dornelles, fala sobre a experiência com o programa.
14: Os nossos alunos convivem com as duas culturas. A partir disso, nós realizamos visitas às escolas, intercâmbios, encontros, participando de seminários, viagens internacionais, atividades culturais.
13: A iniciativa prevê apoio financeiro para projetos pedagógicos desenvolvidos em cooperação com escolas de países vizinhos. A coordenadora-geral da Secretaria de Articulação Intersetorial do Ministério da Educação, Jesuína Leclerc, explica como as escolas podem participar.
15: A partir da indicação de suas respectivas secretarias de educação, realizar o seu plano de atendimento. A escola passará a receber R$25 mil para poder dar início às suas atividades ou dar continuidade.
13: As cerca de 70 escolas de fronteira interessadas em fazer adesão ao programa devem acessar a página do Ministério da Educação em gov.br/MEC. Reportagem Cleide Lopes.
1: A previsão é que os programas interculturais sejam desenvolvidos a partir de novembro deste ano.
0: Professores e instituições de ensino de todo o país têm até o dia 12 de outubro para se inscreverem na primeira edição do Prêmio Brasil de Ensino de Matemática.
1: O concurso vai premiar até 20 iniciativas que se destacam por melhorar o aprendizado da disciplina nas salas de aula.
16: É a primeira edição do Prêmio Brasil de Ensino de Matemática na Educação Básica. A iniciativa busca valorizar experiências que contribuam para a aprendizagem e para a equidade na educação básica. O diretor-geral do Instituto de Matemática Pura e Aplicada, Marcelo Viana, explica que a premiação deve produzir subsídios técnicos para políticas educacionais.
17: Existem práticas que são realizadas aqui e lá por um professor, uma professora, e são exitosos e indicam caminhos. Mas para isso é preciso que esses bons exemplos sejam conhecidos e sejam divulgados.
16: O prêmio vai contemplar duas categorias: docentes e instituições. Sumaia Almeida Ramos é professora de matemática em Petrolina, Pernambuco. Para ela, mais que reconhecimento, o prêmio representa a valorização do trabalho docente.
18: A partir do momento em que eu começo a mostrar que estamos vendo, estamos buscando esses profissionais, isso pode incentivar para outros professores que possivelmente estejam desestimulados a quererem desenvolver projetos também.
16: As propostas selecionadas integrarão o Caderno Nacional de Práticas Exitosas, que contribuirá para a disseminação de práticas de referência no ensino de matemática. As inscrições estão abertas até 12 de outubro pelo endereço candidaturas.impa.br. Reportagem Luciana Colares de Holanda.
0: O cultivo de flores é uma atividade que requer cuidado, experiência e atenção às condições climáticas.
1: E um projeto da Universidade Federal de Santa Maria está levando conhecimento científico e capacitação gratuita para quem quer empreender nesse ramo.
0: A iniciativa já alcançou mais de 500 famílias do Rio Grande do Sul. Confira os detalhes no quadro Ciência na Prática.
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20: Transferir conhecimento científico e técnicas de produção para aumentar a sustentabilidade e o lucro no campo. Essa é a missão do Projeto Flores para Todos, uma iniciativa da equipe Fenogled do Programa de Pós-Graduação em Agronomia da Universidade Federal de Santa Maria, no Rio Grande do Sul.
21: Para todos, ele tem por objetivo formar novos produtores profissionais de flores. Nós passamos dessa fase de as flores ser uma alternativa e sim uma fonte principal de renda dentro da propriedade.
20: As espécies cultivadas pelo projeto são adaptadas para o plantio a céu aberto durante todo o ano. Isso reduz os custos de produção e aproveita o alto potencial de lucro que o mercado de flores oferece, até mesmo para pequenas propriedades.
21: As flores são parte do setor da horticultura e a principal característica desse setor é uma alta rentabilidade por metro quadrado. E por isso que se encaixa perfeitamente na pequena propriedade, onde às vezes em 30 metros quadrados a família tira um faturamento muito bom.
20: Além de movimentar o agroturismo, a iniciativa oferece consultoria gratuita que ensina o produtor a vender o seu produto, garantindo renda e reduzindo um problema antigo das comunidades rurais, a permanência da juventude no campo.
21: A gente fornece as sementes ou as batatinhas sem custo e a partir daí dá todas as orientações, desde o plantio até a colheita, pós-colheita e orientações de venda. E isso está fazendo a diferença na sucessão familiar do campo. O jovem só fica atraído se tiver renda. E a partir dali ele compra novas sementes, novas batatinhas de alta qualidade genética para dar seguimento de forma independente.
20: Acompanhe os resultados do projeto Flores para Todos na página da Universidade Federal de Santa Maria. E esse foi o Ciência na Prática. Esse episódio contou com a produção de Raquel Mariano e edição de Edinaldo Júnior. E nosso encontro com o Saber Científico volta na próxima semana. Até lá.
1: Quem trabalha na educação infantil já pode consultar os livros que poderão chegar às escolas.
0: O Guia do Programa Nacional do Livro Didático está disponível e reúne obras para o ensino e materiais de apoio aos professores.
1: Agora, escolas e professores podem se preparar para escolher os livros que vão usar nos próximos anos.
3: O Ministério da Educação divulgou o resultado final da avaliação das obras do PNLD, o Programa Nacional do Livro e do Material Didático para os anos iniciais do ensino fundamental. As obras têm o objetivo de apoiar a formação continuada e o trabalho pedagógico dos professores, principalmente em temas ligados à alfabetização. Elas fazem parte do acervo da Biblioteca do Professor e reúnem produções atualizadas sobre formação docente, além de exemplos de práticas pedagógicas em diferentes contextos. Com a divulgação do resultado final, o processo segue agora para as etapas de aquisição e distribuição, conduzidas pelo FNDE, o Fundo Nacional de Desenvolvimento da Educação. O Programa Nacional do Livro e do Material Didático é responsável pela avaliação, seleção e aquisição de livros e materiais didáticos para as escolas públicas. Após a aquisição dos materiais pelo FNDE, as obras selecionadas poderão ser disponibilizadas aos professores por meio do endereço pnlddigital.fnde.gov.br. Reportagem Talita Albuquerque.
0: E atenção, candidatos do primeiro concurso público nacional unificado.
1: Foi publicada a terceira convocação dos aprovados em lista de espera para vagas temporárias no Ministério do Trabalho e Emprego.
0: Agora, os convocados precisam cumprir a etapa documental e acompanhar a publicação da lista definitiva, prevista para novembro.
1: A documentação deve ser apresentada pela plataforma sougov.br entre 20 e 27 de outubro.
0: O candidato que não apresentar os documentos exigidos no período estabelecido perde os efeitos da convocação.
1: Para mais informações, acesse gov.br/gestão, sem o tio.
0: E essas foram as notícias do governo federal.
1: Uma realização da Secretaria de Comunicação Social da Presidência da República.
0: Com produção da empresa Brasil de Comunicação.
1: Fique agora com as notícias do Poder Judiciário e do Congresso Nacional. Boa noite.
0: Boa noite, até amanhã.
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23: STF valida lei do Paraná que amplia gratuidade em estacionamentos para pessoas com deficiência.
24: TSE anula votos recebidos por Antony Garotinho na disputa pelo governo do Rio de Janeiro.
23: Furto de carro com chave na ignição enquanto segurada abria a porta de casa não afasta cobertura securitária.
24: Boa noite, eu sou Marcela Luiza.
23: Eu sou Walter Lima.
24: O Supremo Tribunal Federal decidiu que é constitucional uma lei estadual que amplia a gratuidade em estacionamentos para pessoas com deficiência.
23: A decisão foi tomada na sessão plenária desta quinta-feira. Marta Ferreira.
25: No Paraná, as regras sobre estacionamento para pessoas com deficiência são regulamentadas pela Lei Estadual 18.419 de 2015. E pelas normas de trânsito nacionais. Dispositivos dessa norma asseguram às pessoas com deficiência um período de gratuidade equivalente ao dobro do concedido aos demais usuários. Nos estabelecimentos que não prevêem tempo mínimo gratuito, a norma garante ao menos 30 minutos de gratuidade, a fim de facilitar o deslocamento dessas pessoas.
26: A Associação Brasileira de Shopping Centers entrou com ação no Supremo Tribunal Federal pedindo que a lei seja considerada inconstitucional. A alegação é de violação ao direito de propriedade e aos princípios da livre iniciativa e da livre concorrência.
25: O relator é o ministro Nunes Marques. No voto, ele destacou que a finalidade predominante da lei é promover acessibilidade e inclusão social, matérias de competência legislativa concorrente. No mesmo sentido, votaram os demais ministros. O plenário, então, validou a lei do Paraná, entendendo que a norma promove acessibilidade ao garantir o dobro do período gratuito ou, na ausência de gratuidade, 30 minutos sem cobrança.
24: O Tribunal Superior Eleitoral anulou os votos recebidos por Antony Garotinho na disputa pelo governo do Rio de Janeiro.
2: A decisão, por maioria de 5-2, determinou a retotalização dos votos da eleição para governador, Guilherme Firmino.
5: Nessa quinta-feira, o Tribunal Superior Eleitoral rejeitou por unanimidade o pedido de desistência de recurso apresentado por Antony Garotinho. O TSE também manteve um indeferimento do registro de candidatura ao governo do Rio de Janeiro. Segundo o tribunal, Garotinho não tinha as condições de elegibilidade relacionadas à plenitude dos direitos políticos e à filiação partidária. Por 5-2, os ministros determinaram a anulação dos votos recebidos pelo candidato. Com isso, o tribunal determinou a retotalização da votação para governador do Rio de Janeiro.
24: Deixar carro aberto e com a chave na ignição apenas para abrir o portão de casa não afasta direito à indenização do seguro se veículo for furtado.
2: Esse entendimento é do STJ. Fátima Uchoa.
6: Após a seguradora negar a indenização do seguro veicular, a proprietária que teve o carro furtado nessa situação entrou com ação judicial, mas o Tribunal de Justiça de São Paulo negou o pedido. Já no STJ, os ministros entenderam que a conduta da mulher, adotada para guardar o carro em segurança o mais rápido possível, mesmo deixando a chave na ignição enquanto abria o portão de casa, não representa agravamento intencional do risco previsto em contrato que justifique a perda da cobertura do seguro. A relatoria foi do ministro Ricardo Vilas Boas Cueva.
24: O Tribunal Superior do Trabalho manteve uma indenização que uma faculdade terá de pagar a um professor e jornalista de Teresina, no Piauí.
2: A instituição de ensino usou imagens de televisão do professor sem autorização. O TST considerou o uso ilegal. Simone Moura.
7: A faculdade usou essas imagens em outdoors e nas redes sociais sem autorização. Para os ministros da oitava turma, a campanha teve alcance apenas local e por um período limitado. Foi fixado indenização de R$30 mil por danos materiais e R$40 mil por danos morais. A decisão foi unânime.
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24: Uma boa noite.
2: E até amanhã.
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10: Eu sou Paula Groba.
11: E eu sou Humberto Pinheiro.
10: E estes são os destaques de hoje do Jornal do Senado, que começa agora.
11: Senado conclui terceira sessão de discussão sobre a proposta que acaba com a escala 6x1.
10: Carros novos poderão ter alerta para evitar que crianças sejam esquecidas no banco de trás.
11: Projeto cria incentivos para startups que desenvolvem soluções de preservação ambiental.
10: Boa noite.
11: Boa noite.
10: O Senado realizou nesta quinta-feira a terceira sessão de discussão da PEC, que acaba com a escala 6x1. São necessárias 5 sessões de discussão antes da votação em primeiro turno. Se for aprovada, a proposta ainda terá de passar por discussões e votação em segundo turno. O texto reduz de 44 para 40 horas semanais a jornada máxima de trabalho sem redução de salário e garante 2 dias de descanso por semana. A mudança, no entanto, será gradual. 2 meses após a promulgação, a jornada passaria para 42 horas semanais, já com 2 dias de descanso. 12 meses depois, o limite chegaria às 40 horas.
11: Durante a terceira sessão, o senador Paulo Paim, do PT do Rio Grande do Sul, defendeu que a redução da jornada, sem diminuição dos salários, pode fortalecer a previdência social. Segundo ele, o fim da escala 6x1 pode estimular a formalização de trabalho e, com mais trabalhadores com carteira assinada, aumentar a arrecadação previdenciária. Paim também afirmou que a mudança pode beneficiar empregadores e empreendedores e defendeu que desenvolvimento econômico vai valorização do trabalho, proteção social e políticas humanitárias caminhem juntos.
27: Quando reduzimos a jornada, ampliamos o emprego formal
8: mais empregos formais significam mais trabalhadores contribuindo com a Previdência. Mais contribuintes significam mais arrecadação previdenciária.
10: E o Senado deve começar a analisar um projeto que obriga empresas a oferecerem produtos e serviços digitais voltados a pessoas idosas, com linguagem mais simples e recursos que garantam mais segurança nas transações.
11: O texto também prevê a capacitação de idosos para que eles aprendam a identificar fraudes e golpes em operações pela internet. Repórter Alexandre Campos.
12: No caso de produtos financeiros ofertados por instituições bancárias, as aplicações de internet, quando destinadas a pessoas idosas, devem disponibilizar uma espécie de botão de pânico para interromper operações fraudulentas e canal de contestação rápida para minimizar os prejuízos. A autora do projeto, a senadora Damaris Alves, do Republicanos do Distrito Federal, acredita que essas medidas são essenciais para essa parcela da população.
13: Então a gente quer que os aplicativos, especialmente de banco, do INSS, os aplicativos públicos, o do SUS, os aplicativos que a pessoa não vive mais sem eles, sejam mais acessíveis para pessoas idosas.
12: O projeto ainda prevê que essa parcela da população aprenda a identificar fraudes e golpes em operações na internet e torna crime o gerenciamento sem autorização expressa de bens de pessoas idosas e a apropriação de senha, chave criptográfica, token, assinatura digital ou qualquer outra credencial de acesso ou autenticação com o objetivo de auferir vantagem econômica.
10: Uma tecnologia simples pode ajudar a evitar uma tragédia. Um alerta no carro para lembrar pais e mães de que há uma criança no banco de trás.
11: É o que prevê um projeto da senadora Tereza Leitão, que determina a instalação do dispositivo em automóveis novos. Mais informações com a repórter Raíssa Abreu.
14: Um pai ficou de deixar o filho na creche pela manhã antes de ir trabalhar. Em vez disso, ele seguiu direto para o trabalho, estacionou o carro e esqueceu que a criança estava na cadeirinha, no banco traseiro. O bebê ficou trancado no carro fechado por horas e só foi encontrado no final da tarde, em parada cardiorrespiratória e sem sinais vitais. Tragédias como essa, que aconteceu em Santa Catarina em 2023, são mais frequentes do que se imagina. Não existem dados consolidados no Brasil, mas estudos feitos nos Estados Unidos indicam que cerca de 40 crianças morrem anualmente por terem sido deixadas em carros fechados sob altas temperaturas. Para a senadora Tereza Leitão, do PT de Pernambuco, uma das causas desse tipo de episódio é a exaustão. E aí, as mulheres, que precisam acumular a vida profissional com a vida doméstica, são também as que mais sofrem.
15: A carga de trabalho doméstico corresponde a 21 horas, mais de 21 horas semanais, enquanto a dos homens é de pouco mais de 11 horas. A exaustão física e mental que recai sobre essas mulheres é muito grande, porque a jornada não termina quando sai do emprego. Começa uma nova jornada.
14: Para prevenir esses acidentes, a senadora apresentou um projeto que obriga as fábricas de carros a instalarem um dispositivo de alerta contra a presença de pessoas e animais esquecidos no interior dos veículos, com sinais sonoros ou luzes de emergência. A mudança valeria apenas para veículos novos, e a indústria automotiva teria 2 anos para adaptação às novas exigências. A proposta vai ser encaminhada às comissões temáticas.
10: E ligações de números desconhecidos podem ganhar um novo filtro nos celulares vendidos no Brasil. Um projeto em análise no Senado prevê que celulares vendidos no país tenham uma função para bloquear, rejeitar ou silenciar chamadas de números que não estão na lista de contatos.
11: A proposta quer dar ao usuário mais controle sobre as ligações que recebe. A reportagem é de Yasmin Rodrigues.
17: O autor do projeto, senador Stevenson Valentim, do Podemos do Rio Grande do Norte, argumenta que as chamadas indesejadas são um problema frequente para os consumidores e podem estar associadas a práticas abusivas e tentativas de golpe. A medida valeria para aparelhos comercializados no território nacional. A ideia é permitir que o próprio usuário escolha como lidar com números desconhecidos, sem depender exclusivamente de serviços oferecidos pelas operadoras. O senador Laércio Oliveira, do PP de Sergipe, destacou o impacto desse tipo de chamada na rotina dos brasileiros.
1: A gente sofre quase todos os dias com essas empresas de telemarketing, essas companhias de telefonia importunando a vida do cidadão e da cidadã brasileira.
17: O projeto de lei foi apresentado nesta quarta-feira, dia 7 de outubro. Vai passar pelas comissões e plenário do Senado antes de seguir para a Câmara dos Deputados.
10: Um projeto pronto para votação na Comissão de Meio Ambiente do Senado pretende incentivar empresas que desenvolvem soluções para a preservação ambiental.
11: A proposta cria critérios para o reconhecimento das chamadas startups verdes e prevê prioridade no acesso a incentivos e financiamentos. Os detalhes com a repórter Marcela Cunha.
3: Empresas que desenvolvem tecnologias para reduzir a poluição, economizar energia ou reaproveitar resíduos poderão receber incentivos específicos para crescer no Brasil. É o que prevê um projeto que inclui as chamadas startups verdes na legislação brasileira. As startups são empresas jovens, geralmente ligadas à inovação, que desenvolvem novos produtos, serviços ou modelos de negócios. Pela proposta, serão consideradas verdes aquelas que oferecem soluções para problemas ambientais, como a emissão de gases que provocam o aquecimento global, o desperdício de recursos naturais e a geração de lixo. O autor da proposta, senador Fernando Dueire, do PSD de Pernambuco, explicou que a intenção é criar condições para o desenvolvimento dessas empresas.
16: Acreditamos que ao estimularmos essas startups, estamos não apenas criando novos negócios, mas investindo na qualidade de vida das futuras gerações e no fortalecimento de uma economia mais resiliente e sustentável.
3: O projeto prevê prioridade no acesso a programas de apoio técnico e financeiro, benefícios fiscais e editais públicos de inovação e sustentabilidade.
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11: Com edição de Paulo Groba e trabalhos técnicos de Eliseu Caires, o Jornal do Senado fica por aqui. Acompanhe agora as notícias da Câmara dos Deputados. Boa noite.
10: Boa noite e até amanhã.
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19: Projeto obriga postos a detalhar custo dos combustíveis nas notas fiscais.
20: Comissão aprova selo para premiar cidades com boas práticas no trânsito.
19: Câmara analisa dar à assinatura digital valor de reconhecimento de firma.
20: Boa noite. Projeto em debate na Câmara confere à assinatura digital o valor de reconhecimento de firma em cartório. A ideia é diminuir a burocracia e facilitar a vida do cidadão, sem perder a segurança nos documentos. Confira os detalhes na reportagem de Fabielle Pires.
21: Já pensou resolver pela internet uma burocracia que exige uma ida ao cartório? Um projeto em análise na Câmara dos Deputados quer facilitar esse processo e permitir que a assinatura digital tenha o mesmo valor do reconhecimento de firma. Antes de entender a proposta, é preciso entender como funciona a assinatura digital. Atualmente, assinaturas digitais são feitas com certificado da Infraestrutura de Chaves Públicas Brasileira, a ICP Brasil, um sistema oficial do país que garante a validade jurídica e a segurança de assinaturas e certificados digitais. Quando uma pessoa assina um documento usando um certificado digital da ICP Brasil, é possível verificar a identidade de quem assinou e a integridade daquele documento. O que ainda não acontece automaticamente, essa assinatura substitui o reconhecimento de firma em cartório nos casos em que ele é exigido. A proposta determina que os documentos assinados eletronicamente sejam equiparados aos documentos com reconhecimento de firma. Segundo o autor, deputado Rafael Prudente, do MDB do Distrito Federal, a assinatura digital diminui a burocracia no dia a dia do cidadão. O projeto que equipara a assinatura com certificado digital da ICP Brasil ao reconhecimento de firma foi aprovado pela Comissão de Ciência, Tecnologia e Inovação da Câmara e agora segue para análise da Comissão de Constituição e Justiça. Para virar lei, precisa ser aprovado pela Câmara e pelo Senado. Da Rádio Câmara de Brasília, Fabielle Pires.
0: Economia.
19: Sóstenes Cavalcante, do PL do Rio de Janeiro, defende proposta para limitar os juros do crédito consignado de aposentados e pensionistas que recebem até 3 salários mínimos, além de beneficiários do BPC. O projeto determina que a taxa não poderá superar o IPCA, índice usado para medir a inflação oficial do país.
20: Sóstenes Cavalcante aponta que refinanciamentos feitos sem autorização aumentam a dívida de quem já tem parte da renda comprometida com os empréstimos. O texto também restringe a concessão desses descontos às instituições autorizadas e aos bancos públicos.
19: Carlos Veras, do PT de Pernambuco, defende o projeto que autoriza a União a criar uma estatal para atuar na distribuição de combustíveis, biocombustíveis e gás de cozinha. Ele explica que a ideia é recompor a presença pública no setor para assegurar a soberania energética.
20: A proposta permite a recomposição estatal por meio da compra de ativos operacionais ou participações em refinarias e bases de distribuição. Para Carlos Veras, o projeto combate aumentos abusivos de preços e garante o abastecimento em regiões remotas e de vulnerabilidade social.
19: Jefferson Campos, do PL de São Paulo, é um dos signatários da proposta de emenda à Constituição que estabelece um teto de gastos para órgãos da administração pública.
20: A proposta fixa limites orçamentários para despesas com publicidade institucional e determina um teto para os gastos do Poder Legislativo e dos Tribunais de Contas. Jefferson Campos entende que a medida contribui para garantir maior responsabilidade fiscal na administração pública.
0: Transportes.
19: A Comissão de Viação e Transportes aprovou um selo para premiar cidades que adotem boas práticas no trânsito. Saiba mais sobre o assunto na reportagem de Agui Pontes.
4: A Câmara dos Deputados debate recompensar municípios que adotem boas práticas na gestão do trânsito. A Comissão de Viação e Transportes aprovou o projeto que institui o selo Município com Mobilidade Segura. O objetivo da medida é premiar as cidades que façam um bom trabalho na prevenção de acidentes. Menos de 40% dos municípios receberiam o selo hoje. O projeto de lei do deputado Amon Mandel, do Republicano do Amazonas, dá justamente um incentivo para as cidades que cumprem as diretrizes da Política Nacional de Mobilidade Urbana. Mas não só, ela estabelece duas exigências: que o município possua um plano de mobilidade urbana e que esteja integrado ao Sistema Nacional de Trânsito previsto no Código de Trânsito Brasileiro. No primeiro caso, que pede a existência de um plano de mobilidade, 1.910 municípios já são obrigados a elaborar e aprovar um plano, mas desses, 79,6% não cumpriram a determinação legal. Para além disso, 63,2% de todos os municípios brasileiros pecam no segundo ponto, que é estar integrado ao Sistema Nacional de Trânsito. Para conseguir o selo, também se exige que programas, ações, campanhas e metas adotadas pelo município estejam alinhadas com o Plano Nacional de Redução de Mortes e Lesões no Trânsito e ao conceito Visão Zero, que busca um contexto em que mais nenhuma morte aconteça no trânsito. Com a implementação do projeto, o Poder Executivo definirá o órgão responsável pela concessão, fiscalização e divulgação dos municípios certificados. Segundo o deputado Amon Mandel, autor do projeto, o selo municipal surge como um instrumento de incentivo e reconhecimento para gestões comprometidas com práticas modernas de segurança. O selo, ainda segundo o deputado, contribui para promover a acessibilidade e prevenir mortes e lesões graves. O projeto será analisado pelas Comissões de Desenvolvimento Urbano e de Constituição e Justiça e de Cidadania. Da Rádio Câmara de Brasília, Agui Pontes.
20: Delegado Caveira, do PL do Pará, apresentou o projeto que proíbe a exigência de vistoria veicular periódica baseada apenas no tempo de uso do automóvel. A proposta busca impedir cobranças recorrentes que penalizem motoristas e proprietários de veículos mais antigos.
19: Atualmente, a lei não estabelece a obrigação da vistoria, mas a proposta inclui a proibição de forma expressa no Código de Trânsito Brasileiro. Delegado Caveira argumenta que defeitos mecânicos representam menos de 7% dos sinistros em rodovias federais.
20: A Câmara analisa projeto que obriga a instalação de temporizadores regressivos em semáforos que tenham fiscalização eletrônica. Autora da matéria, Gleisi Hoffmann, do PT do Paraná, afirma que a medida torna o trânsito mais seguro, evitando frenagens bruscas, acelerações indevidas e decisões de risco nos cruzamentos.
19: Gleisi Hoffmann ressalta ainda que se o temporizador estiver com defeito, dessincronizado ou com baixa visibilidade, não poderá ser aplicada a multa pelo equipamento de fiscalização. A proposta dá aos órgãos de trânsito 60 dias para adequar os semáforos que já possuem fiscalização eletrônica.
22: Segurança Pública.
20: Guilherme Derrit, do PP de São Paulo, quer incluir entre os crimes hediondos as formas mais graves de homicídio, latrocínio e extorsão, cometidas por integrantes de organizações criminosas e milícias. A proposta amplia o tratamento mais rigoroso para crimes praticados nesse contexto.
19: Guilherme Derrit argumenta que esses delitos têm maior potencial de violência e intimidação e, por isso, devem receber o mesmo tratamento dado aos crimes mais graves previstos na legislação. O deputado reitera que a medida reforça o combate ao crime organizado.
20: Tornar imprescritível o crime de trabalho análogo à escravidão é o objetivo de projeto apresentado por Amanda Gentil, do PP do Maranhão. Se a mudança for aprovada, o passar do tempo não poderá impedir a responsabilização de quem cometer esse tipo de crime.
19: Amanda Gentil lembra que a Corte Interamericana de Direitos Humanos já determinou ao Brasil a adoção de medidas para impedir a prescrição desses crimes. A deputada avalia que a mudança pode reduzir a impunidade de casos em que a investigação e a responsabilização demoram a avançar.
20: O projeto de defensor Stélio Denner, do União de Roraima, inclui na Lei Maria da Penha o monitoramento eletrônico do agressor como medida protetiva de urgência em situações de alto risco à mulher. Segundo o deputado, a iniciativa visa conter a escalada do feminicídio no Brasil.
19: Pelo texto do defensor Stélio Denner, o juiz deverá observar novos critérios para conceder a medida protetiva, como casos de ameaça grave, histórico de agressões e perseguição. O texto também prevê a integração da tornozeleira eletrônica com mecanismos de alerta direto à vítima.
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20: Elmar Nascimento, do União da Bahia, defende o respeito às prerrogativas do Congresso e as garantias do devido processo legal na atuação dos órgãos de controle. O deputado reclama de interferências de outros poderes e ressalta a importância do contraditório e da ampla defesa.
19: Elmar Nascimento afirma que decisões sobre orçamento, emendas e mandatos devem respeitar o devido processo legal. Ele também afirma que os órgãos de controle precisam atuar dentro das competências definidas pela Constituição, sem criminalizar a política.
22: Saúde.
20: Fernando Monteiro, do PSD de Pernambuco, sugere a criação do Dia Nacional dos Técnicos e Auxiliares em Saúde Bucal, a ser comemorado em 20 de março. De acordo com o parlamentar, o projeto busca valorizar os mais de 230 mil profissionais da área registrados no país.
19: Fernando Monteiro acredita que a data vai incentivar ações educativas e científicas, além de impulsionar políticas públicas para fortalecer a odontologia no SUS. Ele sustenta que esses profissionais têm papel importante na prevenção de doenças.
22: Educação.
20: Avança na Câmara projeto que reserva recursos de bolsas educacionais para pessoas com deficiência. Os detalhes com a repórter Silvia Munhato.
6: A Comissão de Defesa dos Direitos das Pessoas com Deficiência da Câmara dos Deputados aprovou proposta que destina um percentual dos recursos do FNDE para bolsas e outros tipos de auxílios para estudantes com deficiência. O percentual deverá ser regulado pelo Executivo. Hoje, a legislação permite ao FNDE, o Fundo Nacional de Desenvolvimento da Educação, conceder bolsas de estudo, bolsas de permanência e ressarcimento de despesas a estudantes, mas não prevê reserva para grupos específicos. A versão original do projeto destinava o benefício apenas aos estudantes surdos, mas foi ampliada durante a avaliação pela Comissão de Educação. O relator na Comissão de Defesa dos Direitos das Pessoas com Deficiência, deputado Rodrigo Hollenberg, do PSB do Distrito Federal, fez novo ajuste no texto.
2: Entendemos, porém, que não há motivo para a redação do substitutivo mencionar diretamente apenas as pessoas surdas ou pertencentes ao transtorno do espectro autista. Por essa razão, propomos um substitutivo que unifica a aplicação do dispositivo legal em benefício de todas as pessoas com deficiência por meio de remissão simples à Lei Brasileira de Inclusão das Pessoas com Deficiência.
6: O relator citou dados do Censo da Educação Superior de 2024 que mostram que os maiores grupos de estudantes com deficiência matriculados no ensino superior são pessoas com deficiência física, 30,5%, baixa visão, 22,8% e transtorno do espectro autista, 16,7%. A proposta que reserva recursos de bolsas educacionais para pessoas com deficiência será analisada agora pelas comissões de Finanças e Tributação e de Constituição e Justiça. Da Rádio Câmara de Brasília, Silvia Minhato.
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25: Votação.
19: Os deputados analisam projeto que obriga os postos a detalhar a composição do preço dos combustíveis na nota fiscal. O texto pode ser incluído na pauta de votações, como informa o repórter Antônio Vital.
26: Está pronto para ser votado no plenário da Câmara projeto que obriga os postos de combustíveis a detalhar na nota fiscal todos os componentes do custo da gasolina, do etanol e do diesel para o consumidor. De acordo com a proposta apresentada pelo deputado licenciado Guilherme Boulos, a nota fiscal deverá conter informações como o custo inicial do combustível para o produtor ou importador, o custo do biocombustível adicionado à gasolina, o lucro da distribuidora e do dono do posto, bem como o valor dos tributos federais e estaduais. Produtores, importadores e distribuidores também ficam obrigados a fornecer as mesmas informações em suas notas fiscais. O objetivo, de acordo com o autor, é permitir identificar a composição do custo final, o que seria bom para a concorrência e para o consumidor, que poderia assim agir como fiscal em caso de abusos. O projeto ganhou regime de urgência, o que permite que seja votado diretamente no plenário da Câmara, sem passar pela análise das comissões permanentes da Casa. O regime de urgência foi aprovado de maneira simbólica, mas provocou discussão no plenário. Para o deputado Gilson Marques, do Novo de Santa Catarina, não tem como dono do posto de combustíveis saber todos os componentes do preço.
27: Transparência é sempre positiva, mas a minha preocupação aqui, entre outras, é o seguinte: informe na nota fiscal toda a composição do preço dos combustíveis e do GLP. O posto de combustível não tem essa informação, não tem como ele ter essa informação. Toda a composição do custo de cada componente, de cada pessoa, de onde vem a importação, ele não tem essa informação hoje.
26: Já a bancada aliada ao governo defendeu a proposta, como disse o deputado Tarcísio Mota, do PSOL do Rio de Janeiro.
28: Ele é singelo, ele diz, na nota fiscal da produção da compra do combustível ou do gás, deverá haver discriminado aquilo que é o custo do produto que vem, né, o custo da produção daquela mercadoria, do combustível, e também os custos de impostos e os custos, inclusive o lucro que está vindo das próprias refinarias. Há que se lembrar que o processo de privatização das refinarias no Brasil resultou num processo de encarecimento do combustível.
26: Ainda não há data para votação no plenário da Câmara do projeto que obriga os postos de combustíveis a detalhar na nota fiscal todos os componentes do custo da gasolina, do etanol e do diesel para o consumidor. Da Rádio Câmara de Brasília, Antônio Vital.
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22: Esporte.
20: João Cury, do MDB de São Paulo, defende proposta que estende a imunidade tributária às entidades esportivas sem fins lucrativos. A medida é que para organizações dos movimentos olímpico, paralímpico, clubístico e educacional, as instituições de educação e assistência social.
8: A iniciativa, que tem o apoio de João Cury, visa fortalecer o desenvolvimento de atletas e contribuir com a saúde pública. Ele acredita que a imunidade sobre impostos de patrimônio, renda e serviços garante maior estabilidade financeira para as entidades formadoras.
20: Projeto de Saulo Pedroso, do PSD de São Paulo, define quem pode ser considerado representante de uma organização esportiva privada nos casos de corrupção no esporte. Entram nessa definição dirigentes, diretores, administradores e procuradores que exerçam poderes de representação.
8: Saulo Pedroso explica que a medida pretende dar mais clareza à aplicação da lei e evitar interpretações diferentes sobre quem pode responder pelo crime de corrupção privada no esporte. Ele ressalta que o projeto não institui um novo crime nem altera as penas previstas atualmente.
20: Proposta de delegado Éder Mauro, do PL do Pará, estabelece o sexo biológico registrado no nascimento como único critério para definir a categoria de atletas em competições esportivas promovidas pelo poder público.
8: O texto também inclui competições estudantis e prevê a apresentação de documentos para comprovação. Delegado Éder Mauro alerta que atletas que competirem em categoria diferente da correspondente ao sexo de nascimento poderão ser excluídos, perder premiações e sofrer suspensão de até um ano.
20: Márcio Bioc, do MDB do Rio Grande do Sul, defende a aprovação de projeto que institui 8 de novembro como Dia Nacional do Fisioterapeuta Esportivo. Autor da proposta, ele ressalta a importância dos profissionais na prevenção de lesões e na recuperação de quem pratica atividades físicas.
8: Márcio Bioc avalia que a homenagem também pode ampliar conscientização sobre a prática segura de exercícios. O deputado explica que a data escolhida marca a fundação da Sociedade Nacional de Fisioterapia Esportiva e o reconhecimento oficial da especialidade no país.
20: Termina agora o Jornal Câmara dos Deputados, produzido pela Rádio Câmara, com trabalhos técnicos de Everson Urani e apresentação de José Carlos Andrade e Márcio Aquilissardi. Uma boa noite para você.
8: Uma ótima noite. A Voz do Brasil volta amanhã.
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2: Muito bem, gente, boa noite. Agora, 10 horas 7 minutos. 10 e 7. Boa noite para você, sintonizado conosco aqui na sua ZYC 833, 97,9, Rádio Exclusiva FM, a dona do primeiro lugar. A partir de agora até às 11, Love Hits, para matar a saudade, para recordar, para reviver. Love Hits até às 11 desta quinta-feira, 8 de outubro de 2026. Começamos com Brad, Everything.

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1: 23 horas e 23 minutos.

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estou por aqui, já tô chegando, vem comigo! Bom dia, lindona! Ô, amigão, como é que tá? Tudo beleza? Ah, é sexta-feira já! Aqui você sabe, né? Alegria em primeiro lugar! Tá no trabalho, tá em casa, tá de boa descansando, você tá viajando, é? Obrigado pela carona! Eu quero você participando comigo. Você me conta de qual cidade você tá me ouvindo? Passa lá agora no meu arroba Joel Cabral Voz no meu Instagram e me conta de qual cidade você tá me ouvindo e eu vou te mandar um abraço, combinado? Manda mensagem, fica à vontade, vem que tá começando a festa da sexta. A sua alegria aqui é em primeiro lugar! Pra começar, Ed Brito e Samuel, que regravação, hein? Vida Minha! Bom dia!

Magalhães, cancela o pedido no Madrugada, que modão, hein? Antes teve Murilo Ruf, Saudade Estranha, Fernanda e Sorocaba com Balcão de Madeira, e Ed Brito e Samuel, Vida Minha, que segue. Ó, ó.

Na madrugada gostosa, Gustavo Mioto, retrovisor. Teve antes Jorge e Matheus, você vai sentir saudade. Matheus e Cauã com Laona Prado, Admita e Maiara e Maraíza. Você nunca vai saber. Tá só começando madrugada da sexta, tá? Se prepare, daqui a pouquinho você vai cantar juntinho, ó. Com Edson Hudson, Jean e Giovanni, com a Maiara e a Maraíza e Marília Mendonça.

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1: 00:37. 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
2: Ô, Manaus, eu tô preocupada, viu?
3: Que

0: parece, viu?
1: Parece uma pessoa que tá aqui, né?
0: Parece, né?
2: Na madrugada, Maiara e Maraísa e Marília Mendonça, não sei o que lá. É história. Antes, Mato Grosso e Matias, Enquanto o Sol Brilhar. Teve César Menotti e Fabiano com Simone Mendes, Disco Arranhado. E Guilherme Benuto e Panda. Eu duvido, aqui segue. Ó, ó.

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0: 1 e 5.
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4: Ah, como é bom continuar com você aqui, ó.
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4: Você sabe que a gente tá aqui só por você, né?
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4: Eduardo Costa chegando com essa regravação. Te quero. Que modão, hein? Bom dia!

0: família Fernandes, Sorocaba, no Madrugada Passando a Porteira. Teve antes Rio Negro e Solimões e Country Beat, apaixona muita gente. O Michel Teló com Chocolate Quente e Eduardo Costa, Te Quero, aqui segue, tá? Boa sexta!
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2: Vocês precisam admitir alguma coisa.

a sua cesta, Ana Castela, é que eu não te esqueci. Ê, modão, teve antes Gustavo Mioto, Fim do Mundo, e João Pedro e Cristiano, Acordou Namorando. Daqui a pouquinho lá vem após o intervalo, ó, Zé Neto e Cristiano, vai ter Zé.

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1: 1:34.
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A madrugada é todinha nossa. Continua aqui, né? Madrugada com você. Gustavo Lima chegando com esse modão, ó. Bala alojada. Que analogia, gente. Escuta. Escuta.

De Camargo no Madrugada, abraça-me. Ah, sim, que história, gente. Antes, PPA com Diego e Vitor Hugo, Carmé de Chocolate. Leonardo com Perder Você, Abraçar a Solidão. E ainda Gustavo Lima, Bala Alojada. Vem cá junto, continua. Ó, ó.

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madrugada, Kleber e Cauã, mil adjetivos. Teve antes Luan Santana, ambiente errado. E os Bonifácios com a Thaíra Alexandre. Deus me deu esse lugar. Daqui a pouquinho tem mais uma hora, hein? Você vai cantar já já com Luan Santana, com o Ralph, com a Marília Mendonça.

0: 2 e 3.
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E aí, você tá bem? É, obrigado pelo carinho, muito prazer, sou o Joel Cabral. Tá começando mais uma hora aqui no Madrugada, como eu gosto quando você participa. Ah, que legal! Ó, sabe quem tá ouvindo a gente? É o Carlos, a Juliana, o Marcelo, todo mundo no bairro Miranda, sabe onde? Em Minas Gerais, em Araguari. Obrigado pela participação de vocês. Esse povo tá passando no @JoelCabralVoz.

0: César e Paulinho e Bruno e Marrone, Morango e Mel. Teve antes Emílio e Eduardo, Barulho da Buzina. Jade Jadson com o mais lindo dos casais. E Marília Mendonça, Rosa Embriagada, que segue. Ó, ó.
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madrugada boa, tocando Maurício e Eduardo, solteira no mundo. Antes teve Luan Santana com Deus é Muito Bom. E João Lucas Freitas com Kleber e Cauã, Preso ao Seu Beijo. Daqui a pouquinho tem mais moda, você tá gostando, é? Se prepara então, lá vem moda com Henrique Juliano, Simone Mendes, o Edson e o Hudson.

0: 12h32.
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4: João Neto e Frederico e Eduardo Costa. Ah, encontraram a nega velha. E você, encontrou o nego velho? Sério?
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0: madrugada, Henrique Juliano, romântico, é modão. Teve antes Júnior Marques, ilusão de amor, Marcos e Belucci com teoria e prática, e abrimos com o trio, né? João Neto e Frederico e Eduardo Costa, nega véia, bom dia, que segue, ó, ó.
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madrugada. Ed Brito e Samuel fechando essa hora toda mulher. Antes teve a versão de Edson e Hudson, Love Hurts. E ainda Guilherme, Benuto e Panda. Eu duvido. Na próxima hora tem moda, hein? Tanta moda que você gosta. Você vai cantar já já com Ana Castela, com Hugo e Guilherme, com Jorge e Matheus.

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0: 3 e 1.
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Jorge Mateus, dói no madrugada. Teve antes Tionzinho e Alessandro com De Paulo e Paulino, Amor de Trem, Gustavo Mioto com Sofrimento Antecipado e Kleber e Cauã, Mil Adjetivos. Aqui segue, tá? Ó, ó.

madrugada, Ana Castela. É que eu não te esqueci, sabe? Antes, os Bonifácios com Atair e Alexandre, Deus me deu esse lugar. Hugo e Guilherme, metade de mim. Já já tem mais moda por aqui. Você sabe que o intervalo é rápido, né? Ah, eu ponho quente nesse negócio aqui. Daqui a pouquinho, se prepare. Você vai cantar com Ralf, com Bruno e Marrone, até com Matheus e Cauã.

0: 3h29.
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0: com você, pra você, segue aqui, ó.
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0: Ed Brito e Samuel chegando com toda mulher. Bom dia.

0: suas cestas, Zezé de Camargo, discutindo as modão. Teve antes Rio Negro e Solimões e Country Beach, apaixona muita gente. Matheus e Cauã com Me Ama Mesmo e Ed Brito e Samuel, Toda Mulher. Vem cá junto, continua, ó. Oh.
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0: madrugada gostosa, hein, modão? Leandro, Romário e Ícaro e o Gilmar, corações egoístas. Teve o Ralph antes, né? Com Amaremos e Júnior Marques, Ilusão de Amor. Bora de saudade? É, já vai começar aquela viagem especial no mundo da música sertaneja, já após o intervalo. Você sabe que eu te espero, né? É rapidinho o intervalo. Segura aí. Até já.
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0: Chegando no Madrugada, é Cicatriz, essa de 1991. Teve Mato Grosso e Matias antes, hein? Na Hora do Adeus, Rick Renner, Que Perigo. E abrimos com o Jean Giovanni. Vem cá comigo, continua.
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0: Rio Negro e Solimões chegando, essa é de 97. Bom dia.

0: Madrugada do Anne Diney, que versão boa! Anjo, essa é de 1999. Antes, Zezé de Camargo e Luciano, cada volta é um recomeço. E abrimos com o Rio Negro e Solimões. Oh, obrigado por ter vindo com a gente nessa sexta. Ah, zero hora de sábado, tô aqui de volta, tá lindona? Certo, amigão? Desejo pra você uma ótima sexta-feira, tudo de bom na sua vida. Até amanhã, gente! Tchau!
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2: Divino Jesus, nós vos oferecemos esse terço que vamos rezar, meditando nos mistérios da nossa redenção. Concedei-nos, por intercessão da Virgem Maria, Mãe de Deus e Nossa Mãe, as virtudes que nos são necessárias para bem rezá-lo e a graça de ganharmos as indulgências desta santa devoção. Oferecemo-lo particularmente em desagravo dos pecados cometidos contra o Sagrado Coração de Jesus e Imaculado Coração de Maria, pela paz do mundo, pela conversão dos pecadores, pelas almas do purgatório, pelas intenções do Santo Padre, pelo aumento e santificação do clero, pelos nossos vigários, pela santificação das famílias, pelas missões, pelos doentes, pelos agonizantes, por aqueles que pediram nossas orações e por todas as nossas intenções particulares e pelo Brasil. Creio em Deus Pai Todo-Poderoso, Criador do céu e da terra, em Jesus Cristo, seu único Filho, nosso Senhor, que foi concebido pelo poder do Espírito Santo, nasceu da Virgem Maria, padeceu sob Pôncio Pilatos, foi crucificado, morto e sepultado, desceu à mansão dos mortos, ressuscitou ao terceiro dia, subiu aos céus, está sentado à direita de Deus Pai Todo-Poderoso, donde há de vir e julgar os vivos e os mortos. Creio no Espírito Santo, na Santa Igreja Católica, na comunhão dos santos, na remissão dos pecados, na ressurreição da carne, na vida eterna. Amém. Pai nosso que estais no céu, santificado seja o vosso nome. Venha a nós o vosso reino, seja feita a vossa vontade, assim na terra como no céu. O pão nosso de cada dia nos dai hoje. Perdoai-nos nas nossas ofensas, assim como nós perdoamos a quem nos tem ofendido. E não nos deixeis cair em tentação, mas livrai-nos do mal. Amém. Ave Maria, cheia de graça, o Senhor é convosco. Bendita sois vós entre as mulheres e bendito é o fruto do vosso ventre, Jesus. Santa Maria, Mãe de Deus, rogai por nós, pecadores, agora e na hora de nossa morte. Amém. Ave Maria, cheia de graça, o Senhor é convosco. Bendita sois vós entre as mulheres e bendito é o fruto do vosso ventre, Jesus. Santa Maria, Mãe de Deus, rogai por nós, pecadores, agora e na hora de nossa morte. Amém. Ave Maria, cheia de graça, o Senhor é convosco. Bendita sois vós entre as mulheres e bendito é o fruto do vosso ventre, Jesus. Santa Maria, Mãe de Deus, rogai por nós, pecadores, agora e na hora de nossa morte. Amém.

0: Pai nosso que estais no céu, santificado seja o vosso nome. Venha a nós o vosso reino, seja feita a vossa vontade, assim na terra como no céu.
1: O pão nosso de cada dia nos dai hoje. Perdoai as nossas ofensas, assim como nós perdoamos a quem nos tem ofendido. E não nos deixeis cair em tentação, mas livrai-nos do mal. Amém.
0: Ave Maria, cheia de graça, o Senhor é convosco. Bendita sois vós entre as mulheres, e bendito é o fruto do vosso ventre, Jesus.
1: Santa Maria, Mãe de Deus, rogai por nós, pecadores, agora e na hora de nossa morte. Amém.
0: Ave Maria, cheia de graça, o Senhor é convosco. Bendita sois vós entre as mulheres, e bendito é o fruto do vosso ventre, Jesus.
1: Santa Maria, Mãe de Deus, rogai por nós, pecadores, agora e na hora de nossa morte. Amém.
0: Ave Maria, cheia de graça, o Senhor é convosco. Bendita sois vós entre as mulheres, e bendito é o fruto do vosso ventre, Jesus.
1: Santa Maria, Mãe de Deus, rogai por nós, pecadores, agora e na hora de nossa morte. Amém.
0: Ave Maria, cheia de graça, o Senhor é convosco. Bendita sois vós entre as mulheres, e bendito é o fruto do vosso ventre, Jesus.
1: Santa Maria, Mãe de Deus, rogai por nós, pecadores, agora e na hora de nossa morte. Amém.
0: Ave Maria, cheia de graça, o Senhor é convosco. Bendita sois vós entre as mulheres, e bendito é o fruto do vosso ventre, Jesus.
1: Santa Maria, Mãe de Deus, rogai por nós, pecadores, agora e na hora de nossa morte. Amém.
0: Ave Maria, cheia de graça, o Senhor é convosco. Bendita sois vós entre as mulheres, e bendito é o fruto do vosso ventre, Jesus.
1: Santa Maria, Mãe de Deus, rogai por nós, pecadores, agora e na hora de nossa morte. Amém.
0: Ave Maria, cheia de graça, o Senhor é convosco. Bendita sois vós entre as mulheres, e bendito é o fruto do vosso ventre, Jesus.
1: Santa Maria, Mãe de Deus, rogai por nós, pecadores, agora e na hora de nossa morte. Amém.
0: Ave Maria, cheia de graça, o Senhor é convosco. Bendita sois vós entre as mulheres, e bendito é o fruto do vosso ventre, Jesus.
1: Santa Maria, Mãe de Deus, rogai por nós, pecadores, agora e na hora de nossa morte. Amém.
0: Ave Maria, cheia de graça, o Senhor é convosco. Bendita sois vós entre as mulheres, e bendito é o fruto do vosso ventre, Jesus.
1: Santa Maria, Mãe de Deus, rogai por nós, pecadores, agora e na hora de nossa morte. Amém.
0: Ave Maria, cheia de graça, o Senhor é convosco. Bendita sois vós entre as mulheres, e bendito é o fruto do vosso ventre, Jesus.
1: Santa Maria, Mãe de Deus, rogai por nós, pecadores, agora e na hora de nossa morte. Amém. Glória.

0: Pai nosso que estais no céu, santificado seja o vosso nome. Venha a nós o vosso reino, seja feita a vossa vontade, assim na terra como no céu.
1: O pão nosso de cada dia nos dai hoje. Perdoai as nossas ofensas, assim como nós perdoamos a quem nos tem ofendido. E não nos deixeis cair em tentação, mas livrai-nos do mal. Amém.
0: Ave Maria, cheia de graça, o Senhor é convosco. Bendita sois vós entre as mulheres, e bendito é o fruto do vosso ventre, Jesus.
1: Santa Maria, Mãe de Deus, rogai por nós, pecadores, agora e na hora de nossa morte. Amém.
0: Ave Maria, cheia de graça, o Senhor é convosco. Bendita sois vós entre as mulheres, e bendito é o fruto do vosso ventre, Jesus.
1: Santa Maria, Mãe de Deus, rogai por nós, pecadores, agora e na hora de nossa morte. Amém.
0: Ave Maria, cheia de graça, o Senhor é convosco. Bendita sois vós entre as mulheres, e bendito é o fruto do vosso ventre, Jesus.
1: Santa Maria, Mãe de Deus, rogai por nós, pecadores, agora e na hora de nossa morte. Amém.
0: Ave Maria, cheia de graça, o Senhor é convosco. Bendita sois vós entre as mulheres, e bendito é o fruto do vosso ventre, Jesus.
1: Santa Maria, Mãe de Deus, rogai por nós, pecadores, agora e na hora de nossa morte. Amém.
0: Ave Maria, cheia de graça, o Senhor é convosco. Bendita sois vós entre as mulheres, e bendito é o fruto do vosso ventre, Jesus.
1: Santa Maria, Mãe de Deus, rogai por nós, pecadores, agora e na hora de nossa morte. Amém.
0: Ave Maria, cheia de graça, o Senhor é convosco. Bendita sois vós entre as mulheres, e bendito é o fruto do vosso ventre, Jesus.
1: Santa Maria, Mãe de Deus, rogai por nós, pecadores, agora e na hora de nossa morte. Amém.
0: Ave Maria, cheia de graça, o Senhor é convosco. Bendita sois vós entre as mulheres, e bendito é o fruto do vosso ventre, Jesus.
1: Santa Maria, Mãe de Deus, rogai por nós, pecadores, agora e na hora de nossa morte. Amém.
0: Ave Maria, cheia de graça, o Senhor é convosco. Bendita sois vós entre as mulheres, e bendito é o fruto do vosso ventre, Jesus.
1: Santa Maria, Mãe de Deus, rogai por nós, pecadores, agora e na hora de nossa morte. Amém.
0: Ave Maria, cheia de graça, o Senhor é convosco. Bendita sois vós entre as mulheres, e bendito é o fruto do vosso ventre, Jesus.
1: Santa Maria, Mãe de Deus, rogai por nós, pecadores, agora e na hora de nossa morte. Amém.
0: Ave Maria, cheia de graça, o Senhor é convosco. Bendita sois vós entre as mulheres, e bendito é o fruto do vosso ventre, Jesus.
1: Santa Maria, Mãe de Deus, rogai por nós, pecadores, agora e na hora de nossa morte. Amém.

0: Pai nosso que estais no céu, santificado seja o vosso nome. Venha a nós o vosso reino, seja feita a vossa vontade, assim na terra como no céu.
1: O pão nosso de cada dia nos dai hoje. Perdoai as nossas ofensas, assim como nós perdoamos a quem nos tem ofendido. E não nos deixeis cair em tentação, mas livrai-nos do mal. Amém.
0: Ave Maria, cheia de graça, o Senhor é convosco. Bendita sois vós entre as mulheres, e bendito é o fruto do vosso ventre, Jesus.
1: Santa Maria, Mãe de Deus, rogai por nós, pecadores, agora e na hora de nossa morte. Amém.
0: Ave Maria, cheia de graça, o Senhor é convosco. Bendita sois vós entre as mulheres, e bendito é o fruto do vosso ventre, Jesus.
1: Santa Maria, Mãe de Deus, rogai por nós, pecadores, agora e na hora de nossa morte. Amém.
0: Ave Maria, cheia de graça, o Senhor é convosco. Bendita sois vós entre as mulheres, e bendito é o fruto do vosso ventre, Jesus.
1: Santa Maria, Mãe de Deus, rogai por nós, pecadores, agora e na hora de nossa morte. Amém.
0: Ave Maria, cheia de graça, o Senhor é convosco. Bendita sois vós entre as mulheres, e bendito é o fruto do vosso ventre, Jesus.
1: Santa Maria, Mãe de Deus, rogai por nós, pecadores, agora e na hora de nossa morte. Amém.
0: Ave Maria, cheia de graça, o Senhor é convosco. Bendita sois vós entre as mulheres, e bendito é o fruto do vosso ventre, Jesus.
1: Santa Maria, Mãe de Deus, rogai por nós, pecadores, agora e na hora de nossa morte. Amém.
0: Ave Maria, cheia de graça, o Senhor é convosco. Bendita sois vós entre as mulheres, e bendito é o fruto do vosso ventre, Jesus.
1: Santa Maria, Mãe de Deus, rogai por nós, pecadores, agora e na hora de nossa morte. Amém.
0: Ave Maria, cheia de graça, o Senhor é convosco. Bendita sois vós entre as mulheres, e bendito é o fruto do vosso ventre, Jesus.
1: Santa Maria, Mãe de Deus, rogai por nós, pecadores, agora e na hora de nossa morte. Amém.
0: Ave Maria, cheia de graça, o Senhor é convosco. Bendita sois vós entre as mulheres, e bendito é o fruto do vosso ventre, Jesus.
1: Santa Maria, Mãe de Deus, rogai por nós, pecadores, agora e na hora de nossa morte. Amém.
0: Ave Maria, cheia de graça, o Senhor é convosco. Bendita sois vós entre as mulheres, e bendito é o fruto do vosso ventre, Jesus.
1: Santa Maria, Mãe de Deus, rogai por nós, pecadores, agora e na hora de nossa morte. Amém.
0: Ave Maria, cheia de graça, o Senhor é convosco. Bendita sois vós entre as mulheres, e bendito é o fruto do vosso ventre, Jesus.
1: Santa Maria, Mãe de Deus, rogai por nós, pecadores, agora e na hora de nossa morte. Amém. Glória.

0: Pai nosso que estais no céu, santificado seja o vosso nome. Venha a nós o vosso reino, seja feita a vossa vontade, assim na terra como no céu.
1: O pão nosso de cada dia nos dai hoje. Perdoai as nossas ofensas, assim como nós perdoamos a quem nos tem ofendido. E não nos deixeis cair em tentação, mas livrai-nos do mal. Amém.
0: Ave Maria, cheia de graça, o Senhor é convosco. Bendita sois vós entre as mulheres, e bendito é o fruto do vosso ventre, Jesus.
1: Santa Maria, Mãe de Deus, rogai por nós, pecadores, agora e na hora de nossa morte. Amém.
0: Ave Maria, cheia de graça, o Senhor é convosco. Bendita sois vós entre as mulheres, e bendito é o fruto do vosso ventre, Jesus.
1: Santa Maria, Mãe de Deus, rogai por nós, pecadores, agora e na hora de nossa morte. Amém.
0: Ave Maria, cheia de graça, o Senhor é convosco. Bendita sois vós entre as mulheres, e bendito é o fruto do vosso ventre, Jesus.
1: Santa Maria, Mãe de Deus, rogai por nós, pecadores, agora e na hora de nossa morte. Amém.
0: Ave Maria, cheia de graça, o Senhor é convosco. Bendita sois vós entre as mulheres, e bendito é o fruto do vosso ventre, Jesus.
1: Santa Maria, Mãe de Deus, rogai por nós, pecadores, agora e na hora de nossa morte. Amém.
0: Ave Maria, cheia de graça, o Senhor é convosco. Bendita sois vós entre as mulheres, e bendito é o fruto do vosso ventre, Jesus.
1: Santa Maria, Mãe de Deus, rogai por nós, pecadores, agora e na hora de nossa morte. Amém.
0: Ave Maria, cheia de graça, o Senhor é convosco. Bendita sois vós entre as mulheres, e bendito é o fruto do vosso ventre, Jesus.
1: Santa Maria, Mãe de Deus, rogai por nós, pecadores, agora e na hora de nossa morte. Amém.
0: Ave Maria, cheia de graça, o Senhor é convosco. Bendita sois vós entre as mulheres, e bendito é o fruto do vosso ventre, Jesus.
1: Santa Maria, Mãe de Deus, rogai por nós, pecadores, agora e na hora de nossa morte. Amém.
0: Ave Maria, cheia de graça, o Senhor é convosco. Bendita sois vós entre as mulheres, e bendito é o fruto do vosso ventre, Jesus.
1: Santa Maria, Mãe de Deus, rogai por nós, pecadores, agora e na hora de nossa morte. Amém.
0: Ave Maria, cheia de graça, o Senhor é convosco. Bendita sois vós entre as mulheres, e bendito é o fruto do vosso ventre, Jesus.
1: Santa Maria, Mãe de Deus, rogai por nós, pecadores, agora e na hora de nossa morte. Amém.
0: Ave Maria, cheia de graça, o Senhor é convosco. Bendita sois vós entre as mulheres, e bendito é o fruto do vosso ventre, Jesus.
1: Santa Maria, Mãe de Deus, rogai por nós, pecadores, agora e na hora de nossa morte. Amém.

0: Pai nosso que estais no céu, santificado seja o vosso nome. Venha a nós o vosso reino, seja feita a vossa vontade, assim na terra como no céu.
1: O pão nosso de cada dia nos dai hoje. Perdoai as nossas ofensas, assim nós perdoamos a quem nos tem ofendido. E não nos deixeis cair em tentação, mas livrai-nos do mal. Amém.
0: Ave Maria, cheia de graça, o Senhor é convosco. Bendita sois vós entre as mulheres e bendito é o fruto do vosso ventre, Jesus.
1: Santa Maria, Mãe de Deus, rogai por nós, pecadores, agora e na hora de nossa morte. Amém.
0: Ave Maria, cheia de graça, o Senhor é convosco. Bendita sois vós entre as mulheres e bendito é o fruto do vosso ventre, Jesus.
1: Santa Maria, Mãe de Deus, rogai por nós, pecadores, agora e na hora de nossa morte. Amém.
0: Ave Maria, cheia de graça, o Senhor é convosco. Bendita sois vós entre as mulheres e bendito é o fruto do vosso ventre, Jesus.
1: Santa Maria, Mãe de Deus, rogai por nós, pecadores, agora e na hora de nossa morte. Amém.
0: Ave Maria, cheia de graça, o Senhor é convosco. Bendita sois vós entre as mulheres e bendito é o fruto do vosso ventre, Jesus.
1: Santa Maria, Mãe de Deus, rogai por nós, pecadores, agora e na hora de nossa morte. Amém.
0: Ave Maria, cheia de graça, o Senhor é convosco. Bendita sois vós entre as mulheres e bendito é o fruto do vosso ventre, Jesus.
1: Santa Maria, Mãe de Deus, rogai por nós, pecadores, agora e na hora de nossa morte. Amém.
0: Ave Maria, cheia de graça, o Senhor é convosco. Bendita sois vós entre as mulheres e bendito é o fruto do vosso ventre, Jesus.
1: Santa Maria, Mãe de Deus, rogai por nós, pecadores, agora e na hora de nossa morte. Amém.
0: Ave Maria, cheia de graça, o Senhor é convosco. Bendita sois vós entre as mulheres, e bendito é o fruto do vosso ventre, Jesus.
1: Santa Maria, Mãe de Deus, rogai por nós, pecadores, agora e na hora de nossa morte. Amém.
0: Ave Maria, cheia de graça, o Senhor é convosco. Bendita sois vós entre as mulheres, e bendito é o fruto do vosso ventre, Jesus.
1: Santa Maria, Mãe de Deus, rogai por nós, pecadores, agora e na hora de nossa morte. Amém.
0: Ave Maria, cheia de graça, o Senhor é convosco. Bendita sois vós entre as mulheres, e bendito é o fruto do vosso ventre, Jesus.
1: Santa Maria, Mãe de Deus, rogai por nós, pecadores, agora e na hora de nossa morte. Amém.
0: Ave Maria, cheia de graça, o Senhor é convosco. Bendita sois vós entre as mulheres e bendito é o fruto do vosso ventre, Jesus.
1: Santa Maria, Mãe de Deus, rogai por nós, pecadores, agora e na hora de nossa morte.

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5: Quantas horas?
6: 4h55.
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0: agora.
1: 5 e 10.
2: Compadre, oi. O cara enterrou a sogra dele, vem embora do cemitério e passa beirando um prédio. Sim. Rapaz, cai um caial de tela. Passa beirando a cabeça dele, vá! Ele olhou pra cima e falou: ô, desgraçada, já chegou lá, hein? Ainda bem que você continua ruim de pontaria.

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0: 5:28.
1: Conta, compadre.
2: Compadre.
1: Oi.
2: Dois caboclinhos são lá de Itapuranga, interior de Goiás, e veio pra Goiânia pra arrumar emprego.
1: Sei.
2: Aí, rapaz, há uns dias foram arrumar emprego no aeroporto.
1: Uai.
2: Trabalhar lá no aeroporto mexendo com os aviões. Rapaz, e eles gostavam demais de uma cachaça. Menino do céu, todo dia bebia uma cachaça. Falou, rapaz, agora como é que faz? Aqui nesse aeroporto não pode beber pinga. Eu não tô aguentando mais, não. Fiquei sabendo que gasolina de avião é bom. Você tá louco? Falou, vamos experimentar esse diabo desse trem? Nós vamos morrer. Falou, vamos experimentar. Diz que dá um azogue bom. Falou, então vamos. Puseram um pouquinho num copo, bebeu. Falou, rapaz, é bom. Oh. Põe aí. Eles beberam um litro cada um daquele trem.
1: Vixe.
2: Rapaz, eles ficaram tudo doidão. Foi embora pra casa.
1: É?
2: No outro dia cedo, o Tony ligou pro Zé. É. Ô Zé, você já peidou hoje? Não. Por quê? Não peida não, porque eu já tô em Cuiabá.

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0: agora.
1: 5h42.
2: Compadre, o índio foi na casa das mulheres.
3: Que é puter, né?
2: E ele já chegou falando, índio quer mulher.
3: Ah.
2: Índio tem dinheiro. A dona do bordel pegou e falou assim, índio, você tem experiência? Já fez antes? Falou, índio nunca fez, primeira vez. A dona pegou e falou pra ele, falou, índio, faz o seguinte, volta pro mato, namora uma índia. Se de tudo não achar, você procura um buraco numa árvore lá, treina primeiro, depois você vem.
3: Pega uma experiência.
2: Uma semana depois ele voltou e falou, índio quer mulher, índio tem dinheiro, índio agora tem experiência, aprendeu. Beleza, chamou a mulher lá, falou, fulano, vai lá pro quarto com o índio lá, dá um trato nele. Quando entrou, rapaz, que a mulher tirou a roupa, ele catou um pedaço de pau, começou a bater na bunda dessa mulher. A cada pancada era pum. A mulher falou, que é isso? Tá louco, rapaz? Pô, índio quer ver se tem abeia primeiro no buraco.

0: capital zona. Por aqui no interior de Minas, comprar umas rapaduras. Rapadura assim do interior, que é mais gostosa e tal.
1: Não,
0: né?
1: O doce é muito gostoso.
0: Aí ele chegou lá na fazenda, aí comprou as rapaduras, pôs no ombro aquela balaiada, a mulher falou, aí, você não quer tomar um leite? Não, meu marido tá lá no curral tirando leite, vai lá, senhor, toma um leitinho assim no peito da vaca.
1: Sei.
0: E falou, ah, disse que é bom demais, vou experimentar, né?
1: É.
0: Chegou na beira do curral, falou, e aí, moço, tudo bom? Ele falou, vem aqui. Ele falou, e esse touro, não pega não? Ele falou, pega não, pode entrar. Rapaz, era um mundo, velho, de um touro mal encarado. Ele falou, rapaz, eu tô com medo, esse touro pega não, pode entrar. Pra que ele entrou? Esse touro fincou em cima desse caboclo, pega aqui, pega ali, a rapadura caindo, e ele cai aqui, cai ali, o boi pegando. Rapaz, ele vazou de barnaceiro, chá! Quando ele passou do outro lado, ele ficou enfesado demais. Falou, uai, você falou que o boi não pegava, uai, e pegou, por exemplo.

Ave Maria, cheia de graça, o Senhor é convosco. Bendita sois vós entre as mulheres. Bendito é o fruto do vosso ventre, Jesus. Santa Maria, Mãe de Deus, rogai por nós, pecadores, agora e na hora de nossa morte.

Santíssima, que em vossa imagem milagrosa de Aparecida espalhais inúmeros benefícios sobre o Brasil. Eu, embora indigno de pertencer ao número dos vossos servos, mas desejando participar dos benefícios da vossa misericórdia, prostrado a vossos pés, consagro-vos o entendimento, para que sempre pense no amor que mereceis. Consagro-vos a língua, para que sempre vos louve e propague a vossa devoção. Consagro-vos o coração, para que depois de Deus vos ame sobre todas as coisas. Recebei-nos, ó Rainha incomparável, no ditoso número dos vossos servos. Acolhei-nos debaixo da vossa proteção. Socorrei-nos em nossas necessidades espirituais e temporais, e sobretudo na hora da nossa morte. Abençoai-nos, ó Mãe Celestial, e com vossa poderosa intercessão, fortalecei-nos em nossa fraqueza, a fim de que, servindo-vos fielmente nesta vida, possamos louvar-vos, amar-vos e render-vos graças no céu, por toda a eternidade, assim seja.

pela intercessão de Nossa Senhora Aparecida, Rainha e Padroeira do Brasil, a bênção de Deus Onipotente, Pai, Filho e Espírito Santo, desça sobre vós e permaneça sempre. Amém.

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4: 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Olá, pessoal, bom dia, tudo bem? Agora são exatamente 6 horas e 12 minutos. São 6 e 12. Bom dia pra você, bom dia, vida, bom dia, trabalho, bom dia, fé, bom dia, coragem, bom dia, alegria, bom dia, Pompeu, bom dia, Minas. Bom dia, Brasil! Pra cima, minha gente!
5: Brasil!
4: Que alegria poder começar tão bem essa sexta-feira maravilhosa.

0: Beleza, aqui na Exclusiva FM, para te fazer companhia nesta manhã bonita de sexta, né? Afinal de contas, hoje é dia 9 de outubro de 2026, final de semana já chegou, feriado tá coladinho com o nosso final de semana, hein? Oh, que coisa boa! É um final de semana totalmente diferenciado para todos nós, de muita festa, de muita alegria, de muito sucesso, de viagem, assim como eu vou viajar. Ah, que beleza! Para descansar também, é bom demais. Portanto, a partir de agora, vamos juntos celebrar a nossa sexta-feira, sendo ela a melhor sexta-feira das nossas vidas, hein? Eu tô confiante que será um dia de muita alegria, de muita esperança, um dia de muita prosperidade e de paz para todos nós. Ó, vamos encerrar com tudo e fechar com chave de ouro a nossa semana. Bom dia para você, bom dia Exclusiva! Esta celebração de sexta-feira, eu vou deixar ela marcada assim, ó, a celebração de sexta-feira, a celebração de muita alegria para todos nós. Eu quero cumprimentar de maneira muito especial a você, dona de casa, os nossos produtores rurais aqui da cidade de Pompeia e de toda a região. Cumprimento também aos nossos amigos ouvintes atravessando as rodovias, as MGs e as estradas rurais. A gente vai passando entre as montanhas do centro-oeste de Minas para ir muito mais longe e ficar mais pertinho de você. Aos nossos internautas que nos acompanham através dos aplicativos, bom dia! A partir de agora, a manhã mais gostosa do seu rádio está no ar. Bom dia!
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0: Aí, moda bonita essa de Daniel aqui na nossa programação. Agora são 6 horas e 19 minutos. Olha, deixa eu mandar um grande abraço muito especial para os nossos ouvintes, muita gente já mandando zap zap, né? Um abraço meu amigo Ronaldo, ele tá aí acompanhando nossa programação, ele fez a indicação de Algemas Invisíveis, com de Paulo e Paulina, essa música é linda, a gente vai conferir na sequência também com você, viu Ronaldo? Bom dia, muito obrigado pela audiência. Eu também quero cumprimentar de maneira especial o João Paulo Campos, tá lá na fazenda, tá lá no curral, hein, João Paulo? Bom dia pra vocês aí, um grande abraço, muito obrigado pela audiência, obrigado pela companhia, bora mexer com o pessoal aí, ó, das fazendas, trabalhando desde as madrugadas, sempre aí na sintonia da nossa programação, bom dia!
1: Bom dia, Cássio Amorim, bom dia, aqui é o Cláudio da Fazenda Olinda do Piau, um abraço, bom dia, toca pra nós aí o Eduardo Costa, imagina aí, um abraço, bom dia, Cássio Amorim.
0: Bom dia pra vocês aí na fazenda, muito obrigado pela audiência, obrigado pela companhia sempre, esse é o Cláudio, abraço também pras meninas, pro pessoal acompanhando a nossa programação lá no supermercado São Luís, o pai Zico e todo o pessoal aí, ó, já preparando. Um grande abraço, muito obrigado pela companhia sempre.
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26 minutos, são 6h26, minha gente. Uma excelente manhã para você acompanhando a nossa programação de sexta-feira, né? Hoje é dia 9 de outubro de 2026, uma sexta-feira maravilhosa para todos nós. Essa música, eu sou fã dela, viu? Linda! É o som de Chitãozinho e Chororó, aqui na Exclusiva. Bom dia!

0: Agora são 6h36. Bom dia!
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0: Confirmando a hora certa, 6h37. Uma excelente manhã pra você.

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4: Agora são exatamente 6 horas e 49 minutos. Bom dia!
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0: Agora são 7 horas e 28 minutos. Bom dia! Esse é o som de César e Paulinho. Você é tudo que pedi pra Deus. Bom dia, Pompeu. Bom dia, região.
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0: Chegando o som de Jean e Giovanni. Na batida do seu coração. Bom dia.

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2: Agora são 7 horas e 37 minutos. Na sequência, eu apresento agora para você as primeiras previsões do Zodíaco, o nosso mapa astral.
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2: Hoje é sexta-feira, que beleza, hein? Dia 9 de outubro de 2026. O nosso mapa astral de hoje vai falar sobre Portal do Feriado Iluminado. Vamos falar hoje, gente, de uma sequência de 3 dias para viver uma nova chance para você se conectar. E esta não é uma sexta-feira qualquer. Estamos entrando em um final de semana prolongado, com feriado de segunda-feira, dia de Nossa Senhora Aparecida, que é padroeira do Brasil, dia das crianças. O nosso mapa astral de hoje, ele traz uma missão: deixar você, deixar as preocupações um pouco de lado, para que você possa fortalecer os laços com quem ama, lembrar que a felicidade também mora nas coisas simples. O nosso mapa astral de hoje, ele traz essa missão. E atenção, hoje é dia também de mandar aquela mensagem para alguém especial, para fazer as pazes ou com aquilo que precisa abrir espaço para as novas alegrias. Prepare-se, porque os astros trazem 3 elementos para acompanhar o seu dia. Um é sobre o código dessa energia, o outro é uma cor simbólica e também os 3 números de sorte para cada signo que valerá até o feriado. Vamos descobrir então qual é essa mensagem principal para cada signo hoje. As previsões, cores, as propostas de entendimento astrológico para os próximos 3 dias.
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5: Vamos conferir as previsões astrológicas para hoje. Áries, 21 de março a 20 de abril.
2: Olha, Ariano, Ariana, bom dia. O seu código para hoje é o código Impulso Positivo. Mensagem dos astros: nem toda batalha precisa ser vencida hoje. Algumas precisam simplesmente ser abandonadas para que você possa aproveitar mais a sua vida. No amor e na família, diminua o tom das discussões e aumente espaço mais para diálogo, para conversa, para o carinho. Uma conversa bem tranquila pode mudar o clima dentro desta casa. No trabalho e no dinheiro, antes de assumir um compromisso financeiro neste feriado, confira se ele realmente cabe no seu bolso. Diversão boa não precisa virar preocupações financeiras depois. Dica de ouro: escolha uma coisa que você deseja resolver e tire esse peso da cabeça. Depois, permita-se descansar sem culpa. A cor do dia para você é a cor coral, simbolizando entusiasmo e calor humano. Números da sorte é o 7, 19 e 34. Para as crianças, a sua energia é incrível. Use sua força para brincar, compartilhar e fazer alguém sorrir.
5: E agora, as previsões para Touro, de 21 de abril a 20 de maio.
2: Bom dia para você do signo de Touro. Bom dia, Taurino. Bom dia, Taurina. Os astros hoje colocam um código para você e esse código é o prazer de viver. Mensagem dos astros: você não precisa de uma ocasião perfeita para ser feliz. Às vezes, a melhor parte do dia é aquela que não estava nos seus planos. No amor e na família, um café demorado, uma visita ou uma conversa sem pressa podem valer muito mais do que um presente caro. Já no trabalho e no dinheiro, cuidado com a vontade de compensar o cansaço comprando coisas por impulso principalmente na internet. Guarde parte do seu dinheiro para experiências que realmente vão importar. Dica de ouro: escolha um pequeno prazer para viver neste final de semana e no feriado. Aproveite o momento para ficar sem pensando na próxima obrigação. A cor sugerida dos astros é a cor azul petróleo, simbolizando estabilidade e serenidade. Números da sorte é o 4, 22 e 38. Recado para as crianças: um desenho, uma brincadeira, um abraço podem transformar o dia comum em uma lembrança inesquecível.
5: Previsões astrais para você que é de Gêmeos, de 21 de maio a 20 de junho.
2: Geminiano e geminiano, seu código para hoje é o código conexão surpreendente. Os astros revelam os seus próximos 3 dias. Uma conversa pode abrir uma porta que você nem sabia que existia, mas lembre-se, ouvir também é uma forma de demonstrar inteligência. Amor e família: procure aquela pessoa com quem você não conversa há algum tempo. Uma mensagem inesperada pode abrir os corações. No trabalho e no dinheiro, uma ideia interessante pode surgir durante uma conversa informal. Anote aquilo que parecer útil, mas avalie os detalhes antes de tomar qualquer decisão até o feriado. Dica: faça uma pergunta que você nunca fez a alguém da sua família. Você vai descobrir uma história surpreendente. A cor sugerida dos astros é a cor amarelo mel, que simboliza criatividade e comunicação. Números da sorte é 11, 26 e 40. O recado para as crianças: que tal perguntar aos seus pais ou avós qual é ou seus avós, qual era a brincadeira favorita deles quando eram pequenos?
5: E agora, os astros falam para você que é de Câncer, de 21 de junho a 21 de julho.
2: Canceriano, canceriana, o seu código para hoje fala sobre abraço que fortalece. Nos próximos 3 dias, os astros deixam esse recado. Você também merece receber o cuidado que costuma oferecer a outros. Não transforme carinho em obrigação. No amor e na família, o feriado será uma boa oportunidade para demonstrar afeto. Não espere uma data especial para dizer que alguém é importante. No trabalho e no dinheiro, organize os seus gastos do final de semana e feriado com antecedência. Ter tranquilidade financeira também ajuda a aproveitar melhor os momentos em família que você terá. Dica de ouro: separe um tempo para você sem se sentir responsável por resolver todos os problemas de todo mundo. Fique mais isolado, fique mais isolada quando se sentir à vontade. A cor sugerida dos astros é a cor lavanda, que simboliza acolhimento e também o equilíbrio emocional. O número da sorte é o 3, 17 e 42. Recado para as crianças: um abraço bem apertado pode dizer aquilo que as palavras não conseguem. Espalhe o carinho por onde passar.
5: Atenção você que é de Leão, de 22 de julho a 22 de agosto. Os astros falam pra você.
2: Leonina e Leonina, bom dia. O seu código é o código da alegria contagiante. Nos próximos 3 dias, os astros deixam um recado. Você não precisa ser o centro de todas as atenções para fazer diferença. Às vezes, sua maior luz aparece quando ajuda outra pessoa a brilhar. No amor e na família, aproveite a oportunidade para reunir pessoas queridas. Só não queira controlar cada detalhe. Os melhores momentos também nascem da espontaneidade. No trabalho e no dinheiro, evite gastar além do necessário, apenas para impressionar a sociedade ou outras pessoas. Saiba, seu valor não depende do tamanho da conta que você paga. Dica de ouro: faço elogio sincero a alguém raramente que recebe reconhecimento. Você pode transformar o dia dessa pessoa. A cor do dia é a cor magenta, que simboliza expressão, entusiasmo e confiança. Os números da sorte para os três dias que você terá pela frente é o 9, 24 e 36. Recado para as crianças. Cada pessoa tem um talento especial. Descubra o seu e lembre-se de aplaudir também o talento dos seus amiguinhos.
5: E agora, as previsões astrológicas para você que é de Virgem, nascido entre 23 de agosto e 22 de setembro.
2: Virginiano, virginiana, para os próximos dias, até o feriado para você. O código é leveza planejada. A mensagem dos astros para você é: nem tudo precisa estar organizado para que a vida seja boa. Deixe um espaço na sua agenda para aquilo que não pode ser planejado. No amor e na família, evite transformar pequenas diferenças em grandes problemas nesses dias aí, viu? Nem todo mundo demonstra carinho da mesma maneira que você, então calma. Trabalho e dinheiro, aproveite a sua sexta-feira hoje para finalizar o que for prioritário. Não tente carregar para o final de semana e para o feriado pendências. No seu feriado, não tenha nenhuma pendência. Dica de ouro: planeje o necessário e deixe pelo menos um período do final de semana ou do feriado sem nenhum compromisso. Dica do dia: verde menta. Ou melhor, a cor do dia é a cor verde menta, que simboliza renovação e também frescor. Números da sorte é o 6, 28 e 41. Recado para as crianças: não tem problema errar quando você aprende. Cada tentativa ensina alguma coisa nova para você.
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6: Às vezes, no começo de um relacionamento, a gente tenta impressionar aquela pessoa que a gente tá afim, aquela pessoa amada. E a gente acaba inventando umas mentirinhas, contando vantagem. Mas o importante é que quando um sentimento desse tipo aflora, tem que durar pra vida toda.
7: Até o final.

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1: Agora são 7 horas e 52 minutos. Bora dar continuidade à apresentação dos nossos das previsões do Zodíaco. Hoje um pouco mais longo, porque as previsões se estendem até para segunda-feira, que é o feriado.
2: Os astros falam agora para quem é do signo de Libra, de 23 de setembro a 22 de outubro.
1: Libriano e Libriana, para os próximos dias até o feriado para você, o código é o ponte, é ponte de harmonia. Mensagem dos astros: paz não significa concordar com todo mundo da sua família. Significa saber que conversar sem perder o respeito por si e por outras pessoas. No amor e na família, se houver algum desentendimento, procure conversar com calma. Você pode ajudar a melhorar o ambiente sem assumir a responsabilidade por todos os conflitos que irão acontecer até o feriado. No trabalho e no dinheiro, cuidado para não aceitar um convite ou uma compra só para agradar outra pessoa. Seus limites também merecem respeito. Dica de ouro: faça algo que agrade mais a você mesma ou você mesmo, que seja diferente de que outras pessoas escolheriam. A cor do dia é a cor vinho, que simbolizam profundidade e firmeza nas escolhas. Números da sorte é o 13, 25 e 39. Para as crianças, dividir, ouvir e respeitar são atitudes que ajudam a construir amizades de verdade.
2: Alô, alô, Escorpião, de 23 de outubro a 21 de novembro. Os astros falam com você.
1: Escorpião, bom dia para você. O código é o código virada de chave nos próximos dias. O passado pode ensinar, mas não precisa comandar o seu próximo passo. Você tem o direito de começar tudo de novo. No amor e na família, evite guardar mágoas, esperando que alguém adivinhe o que você sente. Uma conversa honesta pode esclarecer muita coisa. No trabalho e no dinheiro, reavalie uma meta que ficou esquecida. Talvez você precise mudar a estratégia, não abandonar o objetivo. Dica de ouro: escolha algo que deseja deixar para trás e dê hoje um passo concreto nesta direção. Cor do dia: branco perolado, que simboliza clareza e recomeço. Números da sorte é 8, 21 e 37. Para as crianças, se alguma coisa não deu certo hoje, respire fundo. Amanhã, sábado, você poderá tentar de outro jeito.
2: E agora, as previsões astrais para Sagitário, de 22 de novembro a 21 de dezembro.
1: Nos próximos dias de Sagitário, os próximos 3 dias, o código é horizonte aberto. A mensagem dos astros: a aventura não precisa acontecer longe. Às vezes basta sair da rotina para enxergar a vida com outros olhos. No amor e na família, convide alguém para fazer algo diferente. Uma caminhada, um passeio, uma brincadeira podem render ótimas lembranças até no seu feriado. Trabalho e dinheiro: se pretende viajar ou passear no feriado, estabeleça um limite de gastos antes de sair da sua casa para não ter que gastar demais e depois passar aperto. A dica de ouro: experimente algo novo nesse final de semana, mesmo que seja uma atividade simples que você nunca teve vontade de testar. A cor sugerida pelos astros é turquesa, que simboliza liberdade e descoberta. Números da sorte é o 5, 18 e 33. Para as crianças, o mundo está cheio de coisas para descobrir. Faça perguntas, observe a natureza e nunca perca a vontade de aprender.
2: Previsões astrais para você que é de Capricórnio, de 22 de dezembro a 20 de janeiro.
1: Olha, Capricorniano, Capricorniana, o seu código hoje para o seu final de semana e o feriado é o código conquista. com equilíbrio. Mensagem dos astros: você já demonstrou que sabe trabalhar duro, agora permita-se reconhecer suas conquistas e aproveitar aquilo que construiu. Amor e família. As pessoas que gostam de você também precisam da sua presença. Nem sempre estar junto significa resolver alguma coisa. Às vezes basta compartilhar o momento. No trabalho e no dinheiro, não deixe a preocupação para a próxima semana roubar toda a tranquilidade de hoje. É necessário que você organize o que for necessário e estabeleça uma hora para encerrar o expediente, viu? Dica de ouro: reconheça uma conquista sua dos últimos meses. Você não precisa esperar o próximo grande resultado para sentir orgulho da caminhada percorrida. Cor do dia é a cor de cobre, que simboliza a realização e determinação. Números da sorte é o 12, 27 e 44. Para as crianças, cada pequeno esforço conta. Aprender a amarrar o sapato, ler uma palavra ou ajudar em casa também são conquistas, viu, crianças?
2: Alô, você que é de Aquário, de 21 de janeiro a 19 de fevereiro. Os astros falam pra você.
1: Na penúltima previsão de hoje, a gente vai falar com o Aquário para até desse final de semana e o feriado. O código é ideia fora da caixa. A mensagem dos astros é simples: uma ideia diferente pode transformar um momento comum. Nem sempre é preciso fazer mais. Às vezes basta fazer de outro jeito. No amor e na família, propõe uma atividade que reúna pessoas de idade diferente. Brincadeiras antigas vai divertir muito os adultos e as crianças nesse final de semana com feriado. No trabalho e no dinheiro, uma solução criativa pode ajudar a economizar tempo ou dinheiro. Antes de investir em algo novo, teste a sua ideia de maneira simples. Uma dica de ouro para você é: neste feriado, experimente trocar alguns minutos do celular por uma atividade compartilhada com outra pessoa. Seja passear, fazer uma caminhada, enfim, algo diferente. Cor do dia é a prata, que simboliza inovação e visão de futuro. Números da sorte: 14, 23 e 35. O recado para as crianças é: se você inventasse uma brincadeira que ninguém conhece, use a imaginação, criança, e convide os seus amigos também para participar das suas ideias diferentes.
2: E agora, as previsões para peixes, de 20 de fevereiro a 20 de março.
1: Colegas de peixes, o nosso código para o final de semana e feriado: sonho com raízes. A mensagem dos astros: ter esperança é importante, mas dar um passo pequeno na direção do que você deseja é o que transforma experiência em movimento. No amor e na família, demonstre carinho sem esperar que todos percebam suas necessidades sozinhos. Dizer aquilo que você sente também é uma forma de cuidar dos seus relacionamentos. No trabalho e no dinheiro, uma meta pessoal vai merecer uma atenção, mas também precisa caber na sua realidade. Dê preferência aos passos possíveis em vez de promessas grandiosas. Dica de ouro para você: escreva um desejo para os próximos meses e defina uma primeira atitude que você possa colocar em prática. A cor desse final de semana e feriado é o pêssego, que simboliza ternura, simboliza otimismo e abertura para novas experiências. Números da sorte é o 2, 16 e 31. Para as crianças de peixes, seus sonhos são importantes. Continue aprendendo, brincando e acreditando no seu potencial. Você ainda tem muitas descobertas pela frente.
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1: Esse grande mapa astral de hoje, né, bem diferenciado, ele se estende não só para hoje, mas se estende até para segunda-feira, que é feriado. Esse foi o nosso mapa astral e olha só, na segunda-feira, dia 12 de outubro, celebramos o dia de Nossa Senhora Aparecida, padroeira do Brasil, e também o dia das crianças. Por isso, o convite é simples. Aproveite agora esses dias para estar mais perto de quem você ama. Aproveite esses dias para descansar. Se puder, visite alguém. Faça uma ligação. Esteja presente aí com as suas crianças em casa, escute as histórias dos mais velhos ou ofereça também ajuda para quem está precisando. Se você é criança e está ouvindo nosso mapa astral, lembre-se, você merece crescer cercado de amor, respeito, proteção e oportunidades para aprender a realizar os seus sonhos. O código coletivo do feriado é presença. Porque não é apenas sobre estar no mesmo lugar, é sobre prestar atenção, ouvir com carinho e construir lembranças que ficarão para além do feriado, tá bom? Que a fé de Nossa Senhora Aparecida expire esperança, que a alegria das crianças renove os corações, que a gente não espere uma data especial para fazer o bem. Essa foi o nosso mapa astral deste final de semana e do nosso feriado. As previsões do Zodíaco voltam na terça-feira, comigo, a partir das 7h30, no programa Bom Dia Cidade.
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0: Agora são 8 horas e 7 minutos e agora sim nós vamos para o nosso devocional desta manhã de sexta-feira. É hora da nossa oração, minha gente. É hora de agradecer a Deus pela semana que está encerrando, está acabando e novos horizontes estão à nossa frente, viu?
1: Tio, vamos rezar?
0: Vamos rezar.

Amém. Ah, que oração bonita, não é? É hora de conversar com Deus, abrir o nosso coração com gratidão, para agradecer a Deus por esse final de por essa semana que está encerrando. Agradecendo também, colocando nas mãos de Deus por aqueles que não esperam em Deus e que não acreditam na força do poder da oração, primeiramente a eles. Segundo, que nós agradecemos a Deus sobre todas as coisas, pelas oportunidades até aqui que nos foram confiadas. Deus fala com nós a todos os momentos. Deus conversa com todos nós nos pequenos detalhes, nas coisas simples da vida, através de um olhar, através de um simples gesto. Deus quer falar conosco. Através do nosso silêncio, através da nossa pequena oração, através de uma palavra dita com muita fé, Deus fala ao nosso coração. Gratidão a Deus pela nossa semana. Gratidão a Deus por todas as coisas.

não estão órfãos, porque todos nós temos um Pai, e esse Pai não nos abandona jamais, que é Jesus. Jesus está ao nosso alcance. Jesus é o nosso Pai. E a todo momento Ele está do nosso lado para nos consolar, para nos ajudar. E Ele é muito poderoso, nosso Pai. Ele é Jesus. Ele se apresenta a todos os instantes da nossa vida. Jesus está do nosso lado. Jesus à nossa frente, à nossa direita, à nossa esquerda, em cima, embaixo. Deus, Jesus, está sempre do nosso lado. Porque nós somos os teus filhos e confiamos que o Senhor é o nosso pastor e nada vai nos faltar. O Senhor é o meu pastor e nada me faltará.

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1: A graça de Deus é um favor imerecido de Deus. Deus nos ama não por causa dos nossos méritos, mas apesar dos nossos deméritos. A graça não é uma questão de justiça, não é merecimento. Não recebemos a salvação como um prêmio, como uma medalha de honra ao mérito. O amor de Deus por nós é incondicional. A causa do amor de Deus por nós não está em nós, mas está nele mesmo. Deus nos ama, apesar de sermos fracos, ímpios, pecadores e seus inimigos. O pecado nos afastou de Deus, mas Deus, mesmo assim, nos ama. Pela graça, Deus nos dá o que nós não merecemos. Nós merecemos o seu juízo e Deus nos dá a sua salvação. A graça é a expressão mais eloquente e mais visível deste amor de Deus. Porque Ele nos amou, Ele nos deu o melhor, Ele nos deu tudo, Ele nos deu a si mesmo, Ele nos deu o seu Filho. A graça de Deus é melhor do que a própria vida, porque na verdade, sem a graça, a vida não tem graça. Sem a graça, a vida não faz sentido. É a graça de Deus que nos alcança, que nos salva, que nos dá esperança, nos dá a própria vida eterna. Você pode receber esta graça de Deus livremente, crendo em Jesus como seu Salvador e como seu Senhor.
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do livro de Gálatas. Logo, a lei é contra as promessas de Deus? De nenhuma sorte. Porque se fosse dada uma lei que pudesse vivificar, a justiça, na verdade, teria sido pela lei. Mas a Escritura encerrou tudo debaixo do pecado, para que a promessa pela fé em Jesus Cristo fosse dada aos crentes. Mas antes que a fé viesse, estávamos guardados debaixo da lei e encerrados para aquela fé que se havia de manifestar. De maneira que a lei nos serviu de aio para nos conduzir a Cristo, para que pela fé fôssemos justificados. Mas depois que veio a fé, já não estamos debaixo de aio. Porque todos sois filhos de Deus pela fé em Cristo Jesus. Porque todos quantos fostes batizados em Cristo, já vos revestistes de Cristo. Nisto não há judeu nem grego, não há servo nem livre, não há macho nem fêmea, porque todos vós sois um em Cristo Jesus. E se sois de Cristo, então sois descendentes.

0: descendência de Abraão e herdeiros conforme a promessa. Você não está sozinho, porque cada dia é um novo dia e um recomeço.
1: 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Maria, bom dia, queridos filhos e filhas, e voltamos o nosso coração para Nossa Senhora, nossa mãe querida, amada, Nossa Senhora. Estenda teu manto, acolhe o nosso pedido no despertar deste dia. Em nome do Pai, do Filho e do Espírito Santo. Amém. Nossa Senhora da Conceição Aparecida, Mãe de Deus, Rainha dos Anjos, Advogada dos pecadores, nesta manhã a invocamos sendo padroeira do Brasil, de todos os brasileiros. Ó refúgio e consolação dos aflitos e atribulados, Nossa Senhora Aparecida, cheia de graça e de bondade, lançai sobre nós, brasileiros, devotos, um olhar favorável, para que sejamos socorridos por vós em todas as necessidades em que nos acharmos. E de modo particular, nesta manhã, faço o meu pedido. Nossa Senhora Aparecida, padroeira do Brasil, animados e com confiança a vós recorremos, tomando-vos para sempre como nossa mãe, nossa protetora, consolação e guia, esperança e luz na hora da morte. Nossa Senhora Aparecida, padroeira do Brasil, livre o Brasil de tudo o que possa ofender ao vosso Santíssimo Filho Jesus. Nossa Senhora, Mãe Aparecida, preservai-nos de todos os perigos da alma e do corpo. Dirigi-nos, ó Mãe, em todos os assuntos espirituais e temporais. Livrai-nos da tentação do demônio. Nossa Senhora Aparecida, padroeira, fazei que, trilhando o caminho da virtude, possamos um dia ver-vos e amar-vos na eterna glória com teu Filho. Nossa Senhora Aparecida, rogai por nós. Nossa Senhora Aparecida, intercedei por nós. Nossa Senhora Aparecida, fazei-nos dignos das promessas do teu Filho. Pai nosso, que estais no céu, santificado seja o vosso nome. Venha a nós o vosso reino, seja feita a vossa vontade, assim na terra como no céu. O pão nosso de cada dia nos dai hoje, perdoai-nos nas nossas ofensas, assim como nós perdoamos a quem nos tem ofendido. E não nos deixeis cair em tentação, mas livrai-nos do mal. Ó Deus, por intercessão de Nossa Senhora, a Virgem Mãe Aparecida, abençoai todos os brasileiros, os que vivem ao relento, os desempregados, os doentes. Abençoai o Brasil, as crianças, os jovens, os idosos, de modo especial as crianças no Dia da Criança. Nossa Senhora Aparecida, peça a teu Filho que abençoe a água, a roupa dos enfermos, as fotos de família. Em nome do Pai, do Filho e do Espírito Santo. Amém. Nossa Senhora Aparecida, cuidai do Brasil, em especial de nossas crianças.

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0: Agora são exatamente 8 horas e 32 minutos. E minha gente, bom dia para você na programação. Olha só, eu já quero aproveitar e liberar para você o nosso telefone para você participar hoje nessa sexta-feira maravilhosa, dia 9 de outubro. Hoje nós temos presentes lá da loja Luquete Presente. Nós temos brinquedo hoje para as nossas crianças. Eu quero ver hoje as crianças participando da nossa programação. Eu tenho também hoje o kit churrasco no gentil oferecimento lá do Shopping da Carne, Frigotudo. Hoje também nós temos o Mac Burger valendo para você hoje aqui na nossa promoção. Hoje nós também temos presente lá da Risque e Rabisque Papelaria e Presentes. Um grande abraço lá para Natália e toda a sua equipe. O pessoal lá da Risque e Rabisque hoje também vai presentear as crianças da nossa programação. Eu já quero convidar, inclusive, a você, papai, a você, mamãe, a deixar aqui, ó, o nome da sua criança que você quer deixar aí para presentear, porque hoje vai ser mais voltado para as crianças, viu? Hoje então nós temos muitos presentes aqui para as crianças, então eu quero ver as crianças hoje, o nome, né, valendo mesmo. Vou deixar aqui hoje já conversar com o pessoal da rádio que a prioridade dos sorteios hoje, tanto de hoje e de amanhã, será apenas para as crianças, né? Valorizando aí nessa abertura maravilhosa que amanhã, na segunda-feira, dia 12, né, é o feriado, então o Dia das Crianças. Então eu vou deixar prioridade dos presentes, né, mesmo que churrasco, mesmo Mac Burger, ser somente para as crianças. Então quero ver hoje todo mundo participando aqui da nossa programação através do nosso WhatsApp, que é o 37 3513-0001. Nós também temos uma cesta de presentes. Olha só, essa cesta é um presente aqui também, aqui da Rádio Exclusiva, viu? É uma cesta com brinquedos. Nessa cesta tem carrinho, nós temos aqui uma boneca, tô vendo aqui nessa cesta. Nós temos chocolate também nessa cesta e muitos brinquedos que a criançada vai poder participar, vai poder brincar, melhor dizendo, aí no seu dia a dia. Tá valendo, a partir de agora, 37-3513-0001, valendo pra você a partir de agora na nossa programação.
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0: Turma do Pagode, bebe e vem me procurar, hein? Bom dia!

0: abençoe.
1: Tamo junto.
0: É nóis.
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3: Faz só o básico, viu? Só o básico.

0: Agora são exatamente 8 horas e 43 minutos, minha gente. Olha só, hoje nós temos aqui essas promoções especiais para o Dia das Crianças. É isso mesmo, próximo feriado, né? Segunda-feira, tá chegando, é o Dia das Crianças. E hoje e amanhã, hoje e amanhã nós vamos fazer as nossas promoções especiais para o Dia das Crianças. Então, papai e mamãe, já deixa aqui, ó, o nome do seu baixinho, da sua baixinha, para concorrer os presentes hoje na nossa programação. Alô?
1: Alô?
0: Bom dia!
1: Bom dia! Tudo bem, Cássio?
0: Eu tô ótimo, graças a Deus. E você?
1: Eu tô ótima também. Bom dia, Pompeu. Bom dia, região, né?
0: Isso mesmo. Olha, você sabe que esse final de semana vai ser uma correria danada. Vai ser muita coisa, porque tem um final de semana que já é muito corrido. E, além disso, nós temos um feriado na ponta da semana e é Dia das Crianças, além de tudo.
1: Isso mesmo. Bom demais, não é?
0: Dia das Crianças merece muitas coisas boas, mas você sabe de que criança mesmo gosta?
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0: 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Mas toda criança gosta de chocolate, gosta de doce. 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
0: Olha só, você ainda não foi trabalhar, Larissa?
1: Até agora, casa de Deus, ser mãe é uma aventura, viu?
0: É, pra você ver, esse agora, por exemplo, eu esqueci o nome dele agora, fugiu.
1: Leonardo.
0: O Leonardo
1: ele
0: é o...
1: tá aqui no telefone, doidinho pra pegar o telefone, né?
0: É o...
1: Fala assim, bom dia, gente.
0: É o primeiro dia das crianças dele, né, Larissa?
1: É o primeiro dia das crianças do Leonardo. E também agora da minha sobrinha, né? Que chegou segunda-feira.
0: Ah, eu fiquei sabendo. O pastor me contou mesmo.
1: Pois é. Segunda-feira, Olivia chegou ao mundo. Então, tá uma correria. A família inteira ajudando. Não sabe quem que ajuda. Se ajuda eu, se ajuda a Roberta.
0: E tá lá a Chocolari também, precisando de tudo.
1: Com certeza, graças a Deus, né, por trás da Chocolari tem uma equipe nota mil, porque com a maternidade acaba que eu fiquei um pouco ausente, e ter minha mãe também é o essencial, né, Cássio?
0: É.
1: Então, se eu não estou, minha mãe está, e dá tudo certo, graças a Deus.
0: Graças a Deus.
1: Mas eu estou já acabando de arrumar aqui para subir e vou postar lá nos stories. Então, quem não nos segue, né, começa a seguir aí para acompanhar. Posto, né, um pouquinho da minha vida com o Leonardo, as novidades. Semana que vem, Cássio, inclusive, eu quero vir aqui na rádio falar sobre uma novidade que eu acho que todo mundo vai ficar apaixonado. Vou postar uns spoilers lá nas redes sociais. É
0: Ah.
1: uma coisa muito gostosa que a gente está, né, chegando aí com tudo em Pompeu.
0: É uma novidade, não pode
1: É
0: falar
1: uma
0: ainda.
1: novidade. Não.
0: Vai ser só semana que vem.
1: E está em fase de testes ainda.
0: Mas qual dia mais
1: Mas
0: ou
1: eu vou estar.
0: menos?
1: Na terça-feira eu já vou postar uns spoilers.
0: Certo. Beleza, ótimo. Combinado,
1: E vou
0: tranquilo.
1: fazer questão de mandar aí para você provar e me dar a nota, viu?
0: Olha. E aí é bom, aí eu gostei mais ainda, hein?
1: Pois é. Você gostou do morango cravejado com chocolate preto?
0: Demais da conta, eu amei. Eu gosto muito daquele chocolate ao leite, eu achei que muito gostoso, sabe? Amei mesmo, muito obrigado.
1: Por
0: Aqui,
1: nada.
0: Dona Maria ficou de olho no meu chocolate, falei assim, você vai ficar só olhando porque eu não vou. E o Richard também queria, viu? Ele tava.
1: Queria o Richard?
0: Que dia que
1: Ah.
0: ele tava aqui no dia e queria, mas não dei. Dei pra ninguém aqui. Tava.
1: Todo mundo que seu doce, né?
0: Todo mundo queria minha sobremesa, mas ficou só querendo.
1: Pois é.
0: Olha.
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0: Bom aproveitar, né? Você sabe que você não tá falando à toa aqui, né?
1: Eu sei.
0: Vamos aproveitar
1: E
0: isso aí.
1: claro que os ouvintes merecem, então vamos ligar aí todo mundo, deixar o seu nome para concorrer. Que você acha, Cássio? Uma sobremesa para tomar lá na loja ou uma sacola bem recheada com bolo, bombons de morango?
0: Ah, é você que sabe.
1: Pode escolher.
0: Pode escolher?
1: Que o pessoal vai gostar mais?
0: Ah, eu vou escolher a sacola.
1: A sacola?
0: A
1: Então fechou.
0: sacola. Pode ser?
1: Pode. Com bolo no pote, bombons de morango, pote da felicidade. Vou colocar um pouquinho de cada coisa, bem recheada aí para essa pessoa sortuda.
0: Hoje vai ser sorteio só para criança. Vai ser só as crianças que vai poder participar. Já falei aqui com o pessoal que não é para sortear adulto. Hoje,
1: Ah, que gracinha.
0: aproveitar a oportunidade que é o final de semana, né, das crianças. Então nós vamos fazer o sorteio só para criança. Então as crianças vão concorrer também a esse presente lá da Larissa, da Chocolare, que é essa sacola lá com os produtos deliciosos e que as meninas preparam tão bem. Passa tudo pela mão da Kátia. Lá tem mais gente, mas eu vou deixar tudo na responsabilidade da Kátia.
1: Fechou, então, combinado. Pode ligar a criançada para vocês concorrerem, que a Lari aqui vai montar uma sacola bem recheada para vocês.
0: O pessoal gosta de você falando, você acredita? Não sei por que isso.
1: Uai, bom demais. Eu também amo falar aqui com eles.
0: Aproveita e
1: Eu
0: manda.
1: tava assim, oh meu Deus, eu tenho que atender o Cássio. E aí eu fiquei, mas eu não posso parar a mamadeira, senão depois o Leonardo vai querer.
0: Mas dá certo, tudo dá certo.
1: Deu
0: Aproveita
1: certo, tá vendo?
0: e manda abraço aí, Larissa.
1: Quero mandar um abraço especialmente para o meu Leonardo, né? E para toda a minha equipe, minha mãe, Nayara, Emanuele, Ana Paula, Jordana, Raíssa, Yasmin, Vitória, toda a equipe da Chocolária, adoçando aí o dia de vocês e toda a minha família, para minha irmã Roberta, para Olivia, para o meu pai, para o meu marido, para todo mundo, para
0: Tá
1: minha
0: certo.
1: vozinha, que eu tô postando minha vozinha lá nas redes sociais, vocês também estão amando,
0: Coisa boa. Que
1: né?
0: Deus
1: Bom
0: abençoe. Que
1: demais.
0: Deus abençoe grandemente a sua família. Aproveito para desejar votos de bom final de semana e bom feriado para vocês, viu?
1: Muito obrigada. Desejo o mesmo para você e toda a sua equipe também, pelo espaço mais uma vez. E conte sempre comigo. É
0: Tá
1: um prazer
0: certo.
1: eu participar aí, adoçar o fim de semana ou o dia de alguém, viu, Cássio?
0: Tá certo. Muito obrigado por
1: Pessoal, um
0: tudo.
1: bom fim de semana e contem sempre com a Lari. Um beijão.
0: Beijo para você também. Tchau, tchau.
1: Tchau, tchau.
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0: Agora são 9h03, minha gente. Bom dia pra você na sintonia da nossa programação. Olha só, hoje, nessa sexta-feira, véspera aí do final de semana. Já é o final de semana, né? Melhor dizendo, véspera do feriado, Dia das Crianças. Nós temos hoje vários presentes aqui na nossa programação e eu tô aqui, inclusive, agora nesse exato momento, conversando com a Terlinha, ela que é a gerente lá da loja Enxovais Buriti, e ela tá falando: Cássio, nós vamos fazer um sorteio também hoje pela Enxovais Buriti. A Enxovais Buriti também vai fazer um sorteio especial para as crianças aqui hoje na nossa programação. Quero agradecer grandemente a todo o pessoal da Enxovais Buriti e também da Comercial Buriti, que sempre tem um grande carinho com todos nós e são parceiros de longa data aqui da Rádio Exclusiva. E hoje nós vamos também fazer um sorteio para as crianças pela Enxovais Buriti. Como já dito, nós temos aqui hoje da Chocolari essa sacola de chocolate. Como eu queria ganhar essa sacola, Larissa, toda só para mim. Eu pegaria tudo essa sacola e levaria tudo para minha casa. Olha só, ia comer tudo sozinho. Tô até imaginando eu pegando essa sacola lá da Chocolari e levando tudo para minha casa. Ai, meu Deus do céu, e não vou dividir com ninguém. Então, mas não tem jeito, né? Então vai ser pras crianças. Tô aqui conversando com a Terlinha. Isso, o ganhador vai pegar lá na Enxovais Buriti, viu? O ganhador vai pegar o presente lá na loja da Enxovais Buriti quando tiver o sorteio. Então, eles vai pegar lá. Então pode todo mundo participar. Aqui eu tô respondendo um monte de gente e conversando ao mesmo tempo. Eu tô ficando até meio perdido aqui. Enquanto isso, participe da nossa programação. Vem aqui e participa, viu? A Terlinha tá me ouvindo? A Terlinha, eu tô ficando meio confuso. O ganhador vai pegar na loja pra responder. Quem ganhar, o menino ou a menina, vai na Enxovais Buriti e pega o presente lá. Nós não pegamos o presente e vamos trazer para a rádio, não. Então, quem ganhar, peça aqui na rádio, pega a autorização e vai direto na loja e pega lá com as meninas lá, que a Terlinha vai deixar separado. 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Vir na rádio, pega a autorização e leva lá. Mesma coisa na Chocolari, quem ganhou vai pegar aqui na rádio a autorização e pega com as funcionárias lá da Larissa, tudo lá com elas, tá bom? 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No sábado é só até meio-dia, não precisa de me ligar depois que eu não vou vir aqui não, viu? Pegar brinde não, então é hoje ou amanhã, porque senão vai ficar só pra terça-feira mesmo. Então vamos todo mundo participando, tem muita gente. Deixa eu ver aqui, Disseia, bom dia pra você!
1: Bom dia, Caixa, aqui é o Rabi Lacerda Porto.
0: Olha!
1: Eu quero o prêmio.
0: Quer o quê? Quer um presente?
1: Eu quero o prêmio.
0: Eu não entendi o que, que ele quer, não. É um presente, eu já vou arrumar um presente pra você. Bom dia!
2: Bom dia, Caixa Amorim. É Fabiano, aqui da Vaca do Brejo. Eu quero participar do churrasco. Ligo minha sobrinha, que tem 7 aninhos. É, Cecília Helena. Coloca aí a gente na promoção.
0: Ah,
2: os sorteios.
0: Tá certo, um abraço pra você, viu, Fabiano? O pessoal aí acompanhando a nossa programação. A Paloma tá aqui, gostou do presente também lá da Chocolari, né? Abraço pra você. E ela colocou o filho dela, que é o Luiz Miguel. Ele tem 4 aninhos. Ele mora lá na minha rua também, olha. Nós somos quase vizinhos, lá na rua Lico Taveira, número 345. Abraço pra todo o pessoal aí da Lico Taveira, acompanhando a nossa programação.
3: Bom dia, Cássio Morim, que é Dona Irani. O Cássio mandou uma música bem bonita aí pra nós.
0: Ah.
3: Eu ofereço pra toda a minha família, pra vocês aí da rádio.
0: Certo.
3: Também quero participar da promoção, viu?
0: Tá bom. Um abraço pra senhora.
3: Obrigado, um abraço.
0: Um abraço pra senhora, Dona Irani. Tudo de bom, viu? Obrigado pela audiência, obrigado pela companhia.
4: Bom dia, Cássio Morim.
0: Bom dia.
4: Sou a Kátia Regina Ribeiro de Santo Rodrigues.
0: Ei, Kátia.
4: Do bairro Morro Doce. Meu telefone é 998-710-685. Gostaria de oferecer uma música para o Danilo, meu filho, que agora tá aqui em Pompeu. Para Larissa, no museu, para o Dominique, meu neto, para minha mãe, Margarida, para você, para o Lucianinho, todos os ouvintes. E se você puder tocar, toca o Pablo para mim.
0: Tá certo.
4: E depois não reclama. E quer participar das promoções também?
0: Tá certo. Bom final de semana para você, Kátia. Tudo de bom.
5: Bom dia, Kátia Morim. Graças a Deus.
0: Bom dia.
5: E semana que vem, lembrando o quê? A semana das crianças, né? Então, a semana de descanso para o pessoal da educação, para poder refletir para as crianças também, porque ficam muito agitadas. E bora lá, e mandar aquele abraço para minha família Frigo Real, para todos os alunos de cumprido. Não podemos esquecer de mandar um abraço para a galera da Rota lá, no Juliano, meu amigo Gaúcho, a Cristiane. Eu vou falar para vocês, esses dias estavam me cobrando, aí eu vou mandar para o meu amigo Johnny, Johnny Boy. Só nós sabemos, são os íntimos. Cássio, um abraço para todos aí, os ouvintes da rádio. Um final...

0: Bernardinho Ferreira Maciel, 240. É, se puder, você toca pra mim aí. Com Rick Rene, filha! Tchau, obrigado! Sextou!
1: Ai, ai, sextou, isso mesmo, o pessoal tá alegre hoje, hein? Que beleza! Todo mundo esperando ansiosamente pra encerrar o expediente e meter marcha no final de semana, porque tem coisa boa demais pra acontecer, todo mundo vai descansar, vai divertir bastante, né? E olha, nós temos muitos presentes, viu? Nós temos aqui presentes da Enxovais Buriti, que vai sortear hoje um brinquedo. Nós temos a Chocolare, nós temos Mac Burger, sanduíche artesanal também, um presente maravilhoso. Nós temos também, eu falei do kit churrasco, né? Nós temos também lá do pessoal também que está participando aqui da loja Luquete, presentes também hoje, vai presentear os nossos ouvintes. Risque Rabisque, papelaria e presentes, também vai sortear presentes para as crianças. Então, criançada, hoje e amanhã o dia é todo de vocês aqui na rádio, viu? Quero ver vocês hoje participando a beça aqui na nossa programação. Quero ver vocês hoje deixando o nome, papai e mamãe. Vamos lá, quero ver.
2: Oi, Cássio. Bom dia, tudo bem?
1: Bom dia!
2: O Rami te mandou um áudio aí, é meu pequeno, te mandou através do telefone da minha mãe, da Dirceia.
1: Ah!
2: O Rami Lacerda Porto. Ele disse que ele quer prêmio, tá? Ele quer participar das promoções.
1: Coloca
2: sim. Por favor, obrigado.
1: Ele quer um prêmio.
3: Cássio, eu quero comprar os prêmios.
1: Ele quer correr os prêmios. Um grande abraço lá na casa da vovó. Tá aí hoje, hein, vovó? Só pagiando. A Carla tá ali só passeando e você hoje tá aí pagiando. Que coisa boa. Um abraço aí pra todos vocês. A gente vai colocar o nome dele aqui hoje pra concorrer aos presentes aqui na nossa programação. Olha, repito, viu? Presentes para as crianças. Então hoje o sorteio será apenas para as crianças. Deixe aqui os nomes para concorrer hoje na nossa programação. Fique à vontade.
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3: Bom dia, Cássia Amorim. Eu quero participar da promoção da Semana das Crianças. Eu me chamo Lara Santos Camargos. Minha irmã chama Lívia Santos Camargos. Nós moramos na rua Nadir Ferreira Maciel. Eu quero desejar uma semana ótima das crianças para todas as crianças de Pompeia.
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1: Agora são 9 horas e 31 minutos. Bom dia!
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3: Bom dia, Cássia Morim. Eu quero participar da promoção da Semana das Crianças.
4: Bom dia, Cássia. Eu quero botar o nome da minha filha, Emanuele Maria Silva. Moramos no bairro Loteamento. Meu número de telefone é 998610084. Bom dia para todos. E um final de semana muito bom para todos nós.

0: Agora é 9h40. Bom dia!
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15: Ai, ai, agora é 9:50. Bom dia! Olha, hoje nós temos um presente para as crianças. Hoje é vários presentes para as crianças. Sorteio hoje é válido para as crianças, viu, gente? Nós temos presente da Enxovais Buriti. Um grande abraço lá para a Terlinha e todas as meninas lá da Enxovais Buriti e também lá da Comercial Buriti na Rua Padre João Porto. Porque elas, se eu não falar o nome delas aqui, elas vão achar ruim comigo depois. Elas me xingam, elas me tacam pedras, elas são... Deixa eu ver o que mais que elas fazem. Um monte de coisa e falam um monte de atrocidades no meu WhatsApp. Então... Então, pra deixar registrado, elas queiram me bater também, elas é sim. Então, abraço pras meninas lá da Comercial Buriti, pra elas não ficar enciumadas. Hoje nós também temos um presente lá da Chocolari. Olha só, uma sacola recheada de doce, chocolate. Lá da Chocolari hoje, aqui no nosso programa Bom Dia Cidade, nós também temos o presente da Risque e Rabisque. Abraço lá para você, Natália, e toda a sua equipe. Nós temos o kit churrasco também presente hoje na nossa programação. Nós temos presente da loja Luquete Presentes e também do Mac Burger. Hoje está todo mundo convidado para participar aqui da nossa programação. Então, crianças, hoje é o dia de vocês. E é claro, tem muito mais ainda, viu? Tem muita coisa ainda chegando para a gente anunciar para vocês daqui a pouquinho, porque essa promoção se estende até no final da tarde. Então, dá tempo de todo mundo participar, viu? De todo mundo participar e deixar o nome das crianças aqui hoje para concorrer aos presentes do Dia das Crianças.
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0: agora todo mundo batendo palma com os dedinhos. Vamos lá, assim. Isso! Lindo! Agora mais rapidinho. Assim! Que legal! Agora dando beijinho com a pontinha do dedo.
1: Agora são 9 horas e 55 minutos!
2: Sextou, bebê!
1: Sextou!
2: Glu, glu, glu, quantas penas tem você, peru? 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Boa tarde!
3: Bom dia com Jesus no Brasil! Bom dia! Sextou, galera! Olha, um bom final de semana pra vocês, um bom feriado, viu? Modere no álcool, negrada.
1: Modere no álcool, negrada. É isso aí!

0: 9 horas e 58 minutos. Deixa eu ver esse áudio aqui, que eu gostei desse. Eu gostei desse aqui, ó. Deixa eu ver de novo.
1: Bom dia com Jesus no Brasil! Bom dia! Sextou, galera! Olha, um bom final de semana pra vocês, um bom feriado, viu?
0: Modera
1: no álcool,
0: negrado. Modera no álcool, negrado. E agora, vamos viajar no tempo? Vamos, eu e você juntinhos? Aceita meu convite? Então vem pra cá, você sabe por quê? A partir de agora, está decretado. Saudade não tem idade.

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1: Oh, delícia, gente! Ah, a partir de agora, saudade não tem idade. Juntinhos, eu e você. Você e eu aqui agora no nosso Saudade Não Tem Idade.

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1: Do Filho e do Espírito Santo. Amém. Naquele tempo, Jesus estava expulsando um demônio. Mas alguns disseram: é por Beelzebu, o príncipe dos demônios, que ele expulsa demônios. Outros, para tentar Jesus, pediram-lhe um sinal do céu. Mas, conhecendo seus pensamentos, Jesus disse-lhe: todo reino dividido contra si mesmo será destruído e cairá uma casa por cima da outra. Ora, se até Satanás está dividido contra si mesmo, como poderá sobreviver o seu reino? Vós dizeis que é por Beelzebu que eu expulso os demônios. Se é por meio de Beelzebu que eu expulso os demônios, vossos filhos expulsaram por meio de quem? Por isso eles mesmos serão vossos juízes. Mas se é pelo dedo de Deus que eu expulso os demônios, então chegou para vós o reino de Deus. Se é, diz Jesus, pelo dedo de Deus que eu expulso os demônios, então chegou para vós o reino de Deus. E Jesus continua: quando um homem forte e bem armado guarda a própria casa, seus bens estão seguros. Mas quando chega um homem mais forte do que ele, vence-o, arranca-lhe a armadura no qual ele confiava e reparte o que roubou. Quem não está comigo está contra mim. Quem não recolhe comigo dispersa. Quando o espírito mau sai de um homem, escute essa parte. Escute esta parte. Quando o espírito mau sai de um homem e fica vagando em lugares desertos, à procura de repouso, não encontrando, ele diz: vou voltar para minha casa. De onde saí? Quando ele chega, encontra a casa varrida e arrumada, varrida e arrumada. Então ele vai e traz consigo outros 7 espíritos piores do que ele. Entretanto, instala-se aí. No entanto, esse homem fica em condição pior do que antes. Casa vazia. Alma vazia. Coração vazio. Teria muitos pontos a ser ressaltado nesta leitura. Mas eu queria ficar com a última parte. Última parte. Não basta tirar o mal de dentro de nós. Não basta tirar o mal de dentro de nossa vida, do nosso coração, da nossa mente, e ficarmos vazios. Porque diz o texto: o demônio sai, mas ele volta pior do que antes. Ele traz 7 outros demônios. E ele encontra a casa varrida. Ele encontra as coisas arrumadas. Mas ele destrói tudo. Padre, diga logo o que o senhor quer dizer. Senhor, eu renuncio a todo mal.
2: Faço um pacto.
1: Mas eu me preencho de ti. Eu renuncio a toda forma, em toda ação do maligno. Mas eu peço, Senhor, preencha toda a minha alma. Que não haja vazio no meu interior. Diga isso, Senhor, o meu passado curado, cada momento difícil preenchido pela tua presença, o meu presente o meu atual momento preenchido com a tua presença, e o meu futuro seja construído com a tua presença. Senhor, eu também penso na minha casa, sim, a minha casa, minha família, e peço, Senhor, que a minha casa se coloque a teu serviço, que não haja vazio dentro da minha casa, preencha com diálogo, preencha minha casa com oração, preencha minha casa com Nossa Senhora, com os arcanjos Miguel, Gabriel, Rafael, que seja um lugar de amor, de perdão, de compreensão. Nossa Senhora, entra na minha casa e toma conta de todos os espaços da minha casa. Eu e minha casa serviremos ao Senhor, diga isso, filho. Então não haverá espaço nem brecha para o inimigo. Ele pode vir com 7 demônios, mas na minha casa não vai ter lugar. Na minha casa não vai ter espaço. Você entendeu? Como eu disse, deste evangelho de hoje, muitos pontos poderiam ser de oração. Mas eu quis ficar na casa preenchida por Deus, com Deus, em Deus, tanto a nossa mente. Senhor, tire a minha cabeça vazia, mente vazia, oficina do diabo. Preencha meu coração, Senhor, porque eu preciso da tua ajuda. Preencha minha alma, Senhor, com todos os teus ensinamentos. Preencha minha casa, levante a tua mão onde você estiver. Preencha minha casa, Senhor, todos os cômodos, todos os espaços. Senhor, Nossa Senhora, que não haja um espaço sequer para o inimigo. Reza isso, filho. Então o inimigo não terá vez sobre nós. O inimigo não terá espaço em nossa casa. Eu e minha casa serviremos ao Senhor. Misericórdia divina que brota do Senhor.

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3: 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Louvado seja Deus. 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Marisa, que a paz de Jesus esteja com você, Marisa.
4: Epa, de sua bênção.
3: Epa!

0: Padre, e Marisa, Deus abençoe. De onde você fala, minha querida?
1: Eu falo de Guarapari, no Espírito Santo.
0: Seja bem-vinda. Como é que você me acompanha ali em Guarapari?
1: Obrigada, padre. Eu acompanho, às vezes, pelo YouTube e, às vezes, pelo aplicativo.
0: Tá bom, YouTube e aplicativo. Infelizmente, ali não temos rádio que transmite. Vai lá, Marisa.
1: É, não temos. Então, padre, depois de muitos anos tentando falar com o senhor, hoje eu consegui, né?
0: Opa,
1: graças a Deus.
0: Hoje é seu dia.
1: É, pois é, padre, eu estou precisando de um conselho, uma orientação espiritual e oração também.
0: Então vamos lá, a palavra é sua e que o Divino Espírito Santo nos ilumine.
1: Amém. Eu vivo num luto duplo.
0: Por quê?
1: Né? É, tem 2 anos que eu perdi o meu pai.
0: Meus sentimentos.
1: E vai fazer 2 anos que eu perdi minha mãe, em fevereiro.
0: Tá.
1: Né? Então, assim, foi 2 dores muito próximas, né?
0: Entendi.
1: É, o meu pai ficou 10 dias na UTI, internado, e faleceu, né? Entubado e faleceu. E 2 meses depois, a minha mãe começou a passar mal e teve que ser internada. 20 dias ficou na enfermaria e 63 dias também na UTI.
0: Meu Deus.
1: E o que mais me dói, padre... É, que minha mãe ficou entubada e nos piores momentos dela, que o médico falava que não teria assim, muito jeito, né? Que teria pouco tempo, né? E eu pedia a Deus, eu falava lá no leito da UTI, eu falava: Senhor, se for da sua vontade, não deixa minha mãe sofrer, não. Ela foi entubada 3 vezes, padre. E quando... Assim, quando ela melhorou, ela começou a melhorar, e ela teve o primeiro infarto, ela teve o segundo infarto, e quando ela começou a melhorar, ela já estava bem, já não tinha mais nada, infecção nenhuma, só estava mesmo no soro, ela estava feliz da vida, né? Fui lá no hospital todos os dias, padre, eu estava no hospital vendo ela. Todos os dias, foram quase 90 dias internada.
0: Entendo.
1: E... aí ela estava feliz, né? Pediu até o celular dela, que ela queria entrar no Instagram.
0: Entendi.
1: Minha mãe tinha 81 anos, mas ela era cheia de vida, cheia de energia, né? E naquele dia eu vim para casa, quando eu saí da UTI, ela mandou beijo para todo mundo, né? Aí eu vim embora, feliz da vida. Quando chegou a noite, o hospital me liga, pedindo para eu comparecer no hospital. Aí eu já sabia, padre, sabe? Eu só não conseguia entender... né, porque que aquilo tudo estava acontecendo. E ela infartou novamente e faleceu no dia 11 de fevereiro.
0: Entendi.
1: De 2025. E aí eu fiquei assim, eu não fiquei revoltada com Deus, mas eu não conseguia entender, porque nos piores momentos dela eu conversei com Deus. Eu falei: Senhor, se for da sua vontade, se for a hora dela, eu vou entender, né? Mas se for para ela ficar comigo, que o Senhor cure ela. Eu achei até, padre, que eu estava assim, um pouco egoísta, sabe? Depois
0: certo.
1: Eu fiquei pensando, porque será que eu queria ela comigo só se ela estivesse curada? Mas eu queria minha mãe comigo de qualquer jeito, padre. Eu não consigo assim, aceitar. Eu sinto muita falta dela. Nós éramos muito unida mesmo. E ela me faz muita falta. Eu fico dentro de casa, assim, conversando com ela, como se ela estivesse aqui comigo. Porque nós, tudo isso eu contava para ela, apesar de eu... Eu sei, assim, e quando eu fui morar com meu marido, eu já tinha 40 anos de idade, né? E ela assim, sempre teve muito presente na minha vida, muito. Ela era minha âncora e eu era âncora dela.
0: Tá.
1: Eu não consigo aceitar, padre, me dói muito.
0: Marisa, vamos tentar desconstruir e construir na fé toda essa história. Você é uma mulher de fé.
1: Sim.
0: Então, veja... Pare de achar culpa, de se julgar. Você sabe que você, na hora que a pessoa está mal, é justo que peçamos a misericórdia. Não é que você disse: eu só quero ficar com a minha mãe se ela tiver saúde. Na verdade, o que você pedia é que Deus cessasse a dor dela. Então,
1: exatamente.
0: Pare de ficar remoendo isso. É muito importante. Seu inimigo tentando tirar a tua paz. Você entendeu o que eu estou falando?
1: Entendi, tá.
0: Então, quando vier esse sentimento, você mesmo pode usar da razão e dizer: não, quando rezei pedindo a misericórdia, que eu também rezei, rezei pela minha mãe pedindo a misericórdia, rezei pelo meu pai, que também ficou 84 dias na UTI, no hospital, eu pedi a misericórdia, pedi pelo meu cunhado, falei dias antes com ele. Então, tire isso da cabeça, não permita que o inimigo... Você estava escutando o evangelho?
1: Sim, escutei sim.
0: Você viu que o inimigo vai e volta para destruir?
1: Exatamente.
0: Então esse pensamento destrói. Segundo, preencha a tua vida. Não tem nada de mal você conversar com a tua mãe, mas você acredita na ressurreição.
1: Acredito, Pai.
0: Deixa ela descansar. Deixa ela descansar. Comece a preencher com outras coisas, filho. Fique com as coisas boas que a tua mãe te ensinou, e certamente ensinou muito. Fique com as coisas boas que teu pai ensinou. Mas preencha o vazio. Hoje, você falou que faz anos que você tentava falar comigo, mas era para ser hoje.
1: Sim, padre.
0: Nesse evangelho, que
1: verdade.
0: Você tem que preencher o teu vazio. Tua mãe já está junto de Deus, plena da graça. Agora,
1: eu não acredito, padre.
0: Então agora...
1: Ela era uma desculpa, padre. É porque ela era uma pessoa muito orante, sabe? Então, muito devota ao Divino Pai Eterno.
0: Então agora está na hora de você preencher teu vazio. Às vezes, preenchendo com uma caridade, uma visita a um doente, participando de uma pastoral. Preencha teu vazio. Tá certo?
1: Sim, padre.
0: Quer deixar alguém em oração?
1: Eu queria deixar o nome de papai e mamãe. Ah, eu queria te falar também, padre, eu sou associada.
0: Opa, louvado seja Deus, muito obrigado. Muito obrigado.
1: Eu fico tão feliz quando eu recebo o jornalzinho.
0: Que bom.
1: Todo mês eu contribuo.
0: Obrigado.
1: Todos os domingos eu vou na missa, eu sou dizimista. Eu procuro preencher, sabe, padre, assim, do meu jeito, sabe, em oração. Eu trabalho, né, eu sou professora. Enquanto eu tô lá na escola... Assim, eu fico mais tranquila, então. Mas quando eu tô em casa, né, aí vem aquele vazio, aquela dor. Eu penso muito nela, padre, quando ela tava lá na UTI, sabe?
0: Filha,
1: o sofrimento dela.
0: Por isso você pediu a misericórdia. E acredite, o sofrimento dela não foi em vão. Eu tenho aprendido isso. Não é por acaso que eu escrevi o livro Inabalável. Recomendo você para ler, já que você é professora. Leia o Inabalável. Você vai, de repente, entender... Por que tua mãe sofreu? Você entendeu? Que Deus
1: abençoe. Eu tô lendo todos os dias quando eu vou pro trabalho, eu leio ele.
0: Tá bom, meu abraço, Marisa, de Guarapari, Espírito Santo, arcebispo de Vitória, Espírito Santo, Dom Ângelo, Ademir, Mesário. Eu volto já e volto com a leitura orante de Eliseu. Tá gostando? Voltamos já.
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0: Desde dia 6 de maio, nós começamos em Palermo. A visita à Catedral de Palermo, onde nós iremos conhecer os restos mortais de Santa Rosália. Depois iremos à Catedral de Santa Maria Nova. Vamos a Selafu, na missa dominical da Catedral Normanda. Iremos a Siracusa. Ah, gente, sabe o que tem em Siracusa? Santa Luzia, protetora dos olhos. Vou lá pagar uma promessa. Vamos a Taormina, uma joia incrustada na montanha, um dos lugares mais lindos do mundo. Nós iremos à costa de Tirreno, Messina. Vamos a Pompeia, ao vulcão Vesúvio de 79 d.C. E lá tem Nossa Senhora do Rosário da Pompeia. Vamos à Costa Amalfitana, que, gente, é um lugar paradisíaco e único no mundo. Você sabia que em Amalfi tem a Catedral de Santo André, com o túmulo de Santo André? Iremos à Ilha de Capri, onde também, dentre tantas coisas, a Igreja de Santo Estevão e a Igreja de São Miguel Arcanjo. Em Nápoles, nós iremos à Igreja Assunta ao Céu e São Januário, aquele santo que tem o sangue que liquidifica. Chegamos em Assis, Congresso de Pentecostes, você reza comigo, São Francisco, Santa Clara, São Carlo Acutis, nós vamos ver o corpo de São Carlo Acutis, e vamos a Roma, nas Basílicas Papais, e o encontro que está previsto com o Papa Leão XIV na celebração dos 60 anos da Renovação Carismática Católica na Paulo VI. Vamos juntos. Entre em contato conosco, 419-8753-3300. Não deixe para depois, é agora. Bíblia aberta, cartilha de oração.
9: Senhor, já faz tempo que...
0: Gente,
9: E hoje, continuando, profeta Eliseu, você tá gostando? Padre, eu não sabia que eram tantos os milagres. Bom, vai lá no YouTube Padre Manzotti e você vê lá que tem Elias, depois Eliseu e hoje, segundo Reis, capítulo 4, versículo 42. Você escutou ontem? A panela de veneno? Foi, ontem foi isso. Vamos hoje. Outra vez, um homem chegou trazendo para Eliseu 20 pães feitos com a primeira cevada que havia sido colhido no ano e também algumas espigas de cevada ainda verdes. Eliseu mandou que seu empregado desse aquela comida ao grupo de profetas. Mas o empregado perguntou: o senhor acha que isso vai dar para 100 homens? Vamos voltar. Volte comigo. 20 pães, 100 homens. E também algumas espigas de cevada para 100 homens? Bom, o senhor acha que isso dá para 100 homens? Eliseu respondeu: entregue a eles. Preste atenção. Entregue a eles. E eles comerão. Pois o Senhor Deus diz que eles vão comer e ainda vai sobrar. Aí o empregado lhes deu a comida. E como o Senhor tinha dito, todos comeram e ainda sobrou. Palavra do Senhor, graças a Deus. Padre, não precisa muito esforço. Te fez lembrar esse texto do quê? A multiplicação dos pães. Jesus, 5 pães e 2 peixes deu a comer a 5.000 homens, sem contar mulheres e crianças. Já é uma prefiguração, uma pré-imagem da multiplicação. Mas vamos ao texto. Vamos tomar alguns pontos neste texto. O milagre acontece com 20 pães. Não com uma quantidade extraordinária. Do ponto de vista humano, é pouco. 20 para 100. Mas Eliseu diz: dê, entregue a eles, ponham-se a serviço. Ei, não foi Eliseu que entregou aos 100. Você percebe que Eliseu manda os empregados: entregue a eles, coloque-se a serviço. Eles também tiveram que acreditar. Também Jesus, me permita fazer naturalmente o paralelo, foi Jesus que pegou 5 pães, 2 peixes e deu aos 5.000 homens? Não, foram os apóstolos. Eles também tiveram que ter fé. Então a grande mensagem aqui também é ter fé. Multiplicava nas mãos, no doar, no repartir. Deus é o autor do milagre, sem dúvida, mas o milagre passa pelas nossas mãos. Muitas e muitas vezes temos uma visão mágica das coisas, mas Deus conta com o homem para fazer os milagres. Voltemos ao texto. Às vezes temos pouco. O texto fala de 20 pães. Às vezes temos pouco recursos, pouca força. Às vezes achamos que é pequena a nossa oração. Às vezes é um gesto de solidariedade. O importante é não deixar de oferecer. A multiplicação realizada por Eliseu antecipa, de certa maneira, o ministério de Jesus. Jesus toma o que lhe oferecem, 5 pães e 2 peixes, e pelas mãos dos apóstolos, que também agiram com fé, o milagre aconteceu. Eliseu toma 20 pães e 1 punhado de cevada, e também o milagre aconteceu. Qual é o pouco que você vai dizer? Eu tenho pouco. Mas com Deus, o milagre vai acontecer. Eu tenho pouca fé, mas o milagre vai acontecer. É pouca minha força de vontade, mas o milagre vai acontecer. É pouca minha força de largar o vício, mas o milagre vai acontecer. É pouco o que eu tenho para transformar minha família, mas o milagre vai acontecer. É pouco o que eu tenho para salvar meu casamento, mas o milagre vai acontecer. Eliseu é o profeta que nos dá o exemplo do grande milagre que acontece com o pouco que o homem oferece, mas o muito que Deus faz. Não existe diferença entre Eliseu realiza o sinal como profeta de Deus. Jesus realiza os sinais com sua própria autoridade divina. O milagre de Eliseu pode ser compreendido como parte de preparação para o que Deus realizará em Jesus Cristo. Qual é o teu pouco? Que Deus, por um milagre, fará uma grande multiplicação. Põe-se a servir. Entregue a eles. Põe-se a serviço. Esta foi a leitura orante de hoje. Eu volto já. Volte comigo.
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0: Bom dia, Deus abençoe, Maria.
1: Bom dia, sua bênção, padre.
0: Deus abençoe, de onde você fala?
1: Fátima do Sul, Mato Grosso do Sul.
0: E como que você me acompanha ali?
1: Fátima FM 87.
0: É, Fátima FM, meu grande abraço, e a todo o povo do Mato Grosso do Sul, em particular Fátima do Sul. Conta, Maria.
1: Padre, primeiro eu quero dizer que eu sou associada há 18 anos.
0: Muito, muito, muito, muito obrigado, porque graças a pessoas como você, 18 anos, é que a gente pôde crescer e continuar com todo esse programa no ar. Muito obrigado, viu, querida?
1: Sim, amém. Padre, eu quero contar uma bênção que eu recebi.
0: Sim.
1: Quarta-feira, dia 5 de agosto, eu recebi uma grande graça. Eu estava com uma dor muito infeccionada na urina, urinária, né? E o senhor falou, eu estava na beira da pia, lavando louça e com guaraná no ombro. E o senhor falou, filha, você que está com guaraná no ombro, toma posse dessa graça.
0: Meu Deus.
1: Jesus está te curando. E dessa hora, padre, eu não senti mais nada. Então
0: Amém.
1: Eu agradeço a sua graça, a grande graça de Jesus, a Santa Chaga, padre. Que eu tenho muita fé. Todo dia eu rezo o texto com o senhor.
0: Que bom, então graça recebida.
1: É graça testemunhada.
0: Toca o sino, sacristão.
1: Então,
0: tá
1: padre,
0: certo.
1: Eu quero pôr a minha família em oração.
0: Diga lá, minha filha.
1: Olha, primeiramente a Márcia, uma filha minha que tem um problema sério de coluna.
0: Tá bom.
1: Não pode operar, né? Os médicos falam que ela não pode operar, que se ela operar ela não vai andar mais.
0: Misericórdia.
1: Né? Então ela sofre muito, com dor nas costas, dor de cabeça.
0: Tá.
1: E quero pôr também os meus filhos, a minha filha Silvânia,
0: tá,
1: o Jorge e o Elias.
0: Peraí.
1: Meu esposo Jesus.
0: Espera, Jorge. Elias.
1: E Silvânia.
0: Silvânia.
1: Silvânia, e meu esposo José e toda a minha família.
0: Tá bom, querida. Os nomes estão aqui, levarei no altar do Senhor, tá bom?
1: Tá bom, padre.
0: Que Deus abençoe, Deus a proteja, Maria. Obrigado por ser associada, continue a ser associado. De Fátima do Sul, pela Rádio Fátima, Dom Henrique Aparecido de Lima, da Diocese de Dourados. Querido povo de Deus, faça como ela, torne-se um associado. 0800 410 6060. Você não vai falar com máquina, não. Você vai falar com os nossos atendentes, moças, rapazes, que podem acolher o seu pedido de oração. E além disso, além de acolher, você diz, ó, quero ser associado da obra. Faça como ela, ó, 18 anos que ela é associada. Se você não quer perder o programa, manda um WhatsApp para mim agora, 41-3221-6060. Maria Zuleide, que a paz de Jesus esteja com você, Maria Zuleide.
2: Amém, padre, bom dia.
0: Bom dia. Abençoe. Deus abençoe. Você fala de onde, Maria Zuleide?
2: Pombal, na Paraíba, padre.
0: Minha saudação a Pombal, Paraíba. Como é que você me acompanha?
2: Pelo YouTube.
0: Ô, filho, por que que você tá chorando?
2: Ô, padre, eu queria tanto falar com o senhor, padre.
0: Ô, é seu dia hoje, querida. Seja bem-vinda. Meu abraço carinhoso em você. O que que você quer falar, filha?
2: Padre, eu queria pedir oração, padre, pela minha saúde.
0: O que você tem?
2: Eu passei por uma cirurgia de rins há pouco tempo. Retirei um rim, padre.
0: Tá.
2: Fiz a biópsia, deu benigna.
0: Tá.
2: Mas agora eu pareci com um problema de tireoide.
0: Tá.
2: O padre falou, o doutor falou que pode ser câncer, padre.
0: Pode ser o quê?
2: Câncer.
0: Câncer. Pode, filha. Pode ser, mas veja, você disse que fez a biópsia do rim, podia ser câncer, não foi?
2: Sim, padre.
0: Então não é hora ainda se desesperar. E mesmo, me perdoe dizer, não estou desejando, mesmo que seja, filha, a ciência está muito avançada, existem muitos recursos, não joga toalha não, e não deixa o desespero tomar conta.
2: Sim,
0: vamos rezar juntos? Eu sinto que o que mais do que eu te aconselhar é rezar com você.
2: Tá.
0: Repita comigo. Jesus.
2: Jesus.
0: Pelas tuas santas chagas.
2: Pelas tuas santas chagas.
0: Curai-me.
2: Curai-me.
0: Eu te agradeço, Senhor.
2: Eu te agradeço, Senhor.
0: Pela cirurgia.
2: Pela cirurgia.
0: Pela biópsia negativa.
2: Pela biópsia negativa.
0: E te entrego, Senhor.
2: Te entrego, Senhor.
0: Este problema na tireoide.
2: Este problema na tireoide.
0: Peço, Jesus. Que uma gota do seu preciosíssimo sangue.
2: Que uma gota do teu preciosíssimo sangue.
0: Recaia sobre mim.
2: Recaia sobre mim.
0: Curai-me, Jesus.
2: Curai-me, Jesus.
0: Senhor Jesus, eu peço agora pela Maria Zuleide, mas peço por todas as pessoas que estão na mesma situação, com uma possibilidade de câncer. Senhor, que não entre no desespero. Manifeste, Senhor, a estas pessoas de forma mais forte a Tua presença, porque elas mais precisam. Senhor, as tome nos Teus braços, como o bom pastor toma a ovelha, e cuide dessas pessoas, Senhor. Derrame uma gota do Seu preciosíssimo sangue e curai. Maria Zuleide, Maria Zuleide.
2: Oi, padre.
0: Não dê lugar para o desespero. Tenha confiança em Deus. Tenha confiança. Você vai ligar dizendo: não deu nada. A biópsia não deu nada. Tá bom, filho?
2: Padre, posso pedir uma coisa?
0: Claro.
2: Manda um texto para mim, padre. Já tinha pensado, padre.
0: Como não, filha? Claro que sim. Só que para isso. Pode, não precisa chorar não, vou te mandar com muito carinho. Mas fica na linha que eu tenho que pegar teu endereço. Tá bom, Maria Zuleide?
2: Padre, eu tenho todos os livros do Senhor, todos os livros eu tenho do Senhor, padre.
0: Tá bom, querida. E leia principalmente o último, Inabalável, tá bom?
2: Já li todinho, padre.
0: Ajudou você?
2: Muito, muito.
0: Tá bom. Fica com Deus, meu anjo. Deus abençoe Maria Zuleide, de Pombal, Paraíba. Dom Francisco de Assis Gabriel dos Santos, Diocese de Cajazeiras. Escute esse testemunho, por favor, escute.
3: Meu nome é Zenita, eu moro em Guarulhos. A minha comunidade é Nossa Senhora de Guadalupe. E eu quero muito agradecer ao Padre Reginaldo por esse aplicativo maravilhoso, que tem todas as leituras.
0: Opa!
3: Do Evangelho.
0: Que bom!
3: Inclusive na Semana Santa, no Natal.
0: Opa!
3: Eu posso acompanhar a primeira, a segunda leitura, tem três leituras, e tá todas lá no aplicativo. Eu posso estar lendo junto com o padre, junto com o leitor, fazendo um download da palavra de Deus,
0: eita,
3: que é tão maravilhosa, e a gente
0: vive
3: todos os dias. Cantar o salmo junto com o salmista.
0: Que legal, Zenita.
3: E é gratidão, porque eu saio da igreja completamente preenchida do Espírito Santo de Deus. E eu não esqueço, eu chego na igreja, já ponho no mudo o celular.
0: Isso.
3: Já
0: aí.
3: Entro no aplicativo, fico só aguardando cada leitura.
0: Gostei de ver.
3: E cada dia mais eu me aproximo de Deus, também pela ajuda do aplicativo, das leituras. E tudo que o Padre Reginaldo faz. Ele foi meu primeiro evangelizador, ele foi o primeiro que me ensinou a ler a Bíblia e a compreender. Muito obrigada. Que Deus abençoe a todos.
0: Deus abençoe, Zenita. Que alegria que você causa em meu coração, porque poucas pessoas agradecem e mostram a eficácia, como por exemplo do aplicativo, que eu não tenho muito para colocar esse aplicativo. E olha, sacristão, faça ecoar no Brasil inteiro esse testemunho. Gente, aproveita o intervalo agora, faça como a Zenita, vai lá no seu celular, na loja dos seus aplicativos e coloca Associação Evangeliza, faça isso agora. É de graça baixar, é de graça manter. E você vai ter muita coisa, eu volto já, volte comigo.
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8: De Dom Canísio Claus, da Diocese de Sinop, Mato Grosso. Cidade, rádio Itabira, Minas Gerais, a cidade de Itabira está completando 178 anos. Lá nós temos a TV Evangelizar 16.1. Também aniversário da Rádio Cultura de Porã, FM Porã, Paraná, Educador FM, Fernanópolis, São Paulo, Livre FM, Rio Branco, Mato Grosso, Sons Onsati FM, Tianguá, Ceará. E hoje aniversário do Leonardo Léo, filho da Mariana, Felipe, bisneto da minha querida Nica, irmã e Adail, louvado seja Deus. Querido povo de Deus, faltam 22 dias para o evangelizar, é preciso fortaleza, contagem regressiva, 22 dias, será no sábado, dia 31 de outubro, no aterro da praia de Iracema, às 12 horas, abertura com o terço mariano, momento jangadeiro, terço da Santa e Chagas, momento da Arquidiocese de Fortaleza, 17 horas, Santa Missa, presidida pelo arcebispo Dom Gregório Paixão, estarei celebrando a adoração ao Santíssimo, momento de evangelização pela música. Se programe, faça a sua lotação, organize seu ônibus. É realmente um momento de muita graça, de muita bênção. Pessoas testemunham que estando lá, quanta graça receberam. Lembrando que as camisetas oficiais estão dispostas em todas as lojas Casa Pio de Fortaleza, região metropolitana. Quero também fazer um convite. Que tal você ajudar a pintar a casa da mãe? Por favor, nós precisamos. E eu convido você a acessar www.livrocasadamãe.com.br. Implica, a partir de uma doação, você tem o seu nome escrito. Você está vendo ali na sua tela. E levarei este livro, material, o ano que vem, até a Igreja de Guadalupe, no México. Como que você pode doar fora de Curitiba? Através do CNPJ do Santuário, 76-648-500-004355. Se você é de Curitiba, região metropolitana, procure a secretaria, procure o plantão do dízimo. Ajude-nos. Ajude a repintar, a reformar a casa da mãe de Guadalupe. Amado povo de Deus, chegou o momento tão gostoso. Que programa hoje, hein? Deus seja louvado. E aí, tá perdendo Eliseu? Perde não. Perde os profetas não. Vamos juntos? Quinto dia, Nossa Senhora Aparecida, rogai por nós.
9: Rogai por nós, rogai por nós, Nossa Senhora Padroeira.
8: Ó incomparável Mãe, Nossa Senhora da Conceição Aparecida, Mãe de Deus, Rainha dos Anjos, Advogada dos Pecadores, refúgio e consoladora dos aflitos e atribulados. Nossa Senhora Aparecida, cheia de poder e de bondade, lançai sobre nós um olhar favorável para que sejamos socorridos por vós em nossas necessidades em que nos acharmos. De modo particular hoje, faço o meu pedido. Qual é o seu pedido? Que você está fazendo essa novena neste ano? Peça. Nossa Senhora Aparecida, padroeira do Brasil, livrai-nos de tudo que possa ofender-vos e ao vosso Filho amado Jesus Cristo. Nossa Senhora Aparecida, preservai-nos de todos os perigos da alma e do corpo. Dirigi-nos em todos os assuntos espirituais e temporais. Livrai-nos da tentação do demônio, para que trilhando o caminho da virtude, possamos um dia ver-vos e amar-vos na eterna glória. Nossa Senhora Aparecida, rogai por nós. Nossa Senhora Aparecida, intercedei por nós. Nossa Senhora da Aparecida, fazei-nos dignos das promessas de teu Filho. Amém. O Senhor esteja convosco. Ele está no meio de nós. Abençoai, Senhor, a água, a roupa dos enfermos, as fotos de família. Abençoai os remédios.
0: e aqueles que mais precisam. A vossa infinita misericórdia. Em nome do Pai, do Filho e do Espírito Santo. Amém. E eu me despeço com o clipe Templo Vivo. YouTube Padre Manzotti, evangelizar é preciso.

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0: 11:05.
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2: Olá, que bom estar com você. Oi, gente. Hoje é sexta-feira, 9 de outubro de 2026. Lua quarto minguante, dia do atletismo e dia da União Postal Universal. Leitura bíblica do dia. Quem não está comigo está contra mim, e quem não recolhe comigo espalha. Lucas, capítulo 11, versículo 23. Uma ótima sexta-feira para você. Para a Rede Itaçate, repórter Fernanda Viegas.
3: O Santo do Dia. Neste dia 9 de outubro, celebramos São João Henrique Neumann, cardeal e doutor da Igreja, e São João Leonardo, sacerdote dedicado à evangelização e à renovação da vida cristã. Seus testemunhos nos recordam que Deus chama cada pessoa para uma missão. Que São João Henrique Neumann e São João Leonardo nos inspirem a colocar nossos dons a serviço do Evangelho e a confiar no caminho que o Senhor prepara para nós. Para a Rede Itaçate, Júnior Moreira.
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4: Quem vai curtir o feriado prolongado pode se preparar para muito calor nos próximos dias. O meteorologista do IMET, Lisandro Gemiak, explica como fica o tempo no feriadão.
5: A gente está sob a atuação de uma massa de ar quente e relativamente seca, e deixa o tempo estável na grande maioria do estado. A exceção é ali o extremo sul de Minas, a região da divisa entre São Paulo e Rio de Janeiro, aí, que pode ter algumas pancadas isoladas, mas também na possibilidade, né? Porque algum fluxo de ar passando por essa região mais montanhosa pode causar algum tipo de instabilidade e ter aquelas chuvas isoladas que podem ser pontualmente fortes, então tem que ficar bem atento, mas é só em termos de possibilidade. Então, muito calor no estado todo. Índices críticos de umidade relativa do ar, desde a região metropolitana aqui em direção ao norte, noroeste, ali, Vale do Jequitinhonha, muito seco, então redobrar os cuidados com a hidratação, quem for viajar, sem chuva. Ao longo do domingo, aumenta um pouquinho a chance de chuva aqui na região metropolitana, principalmente no fim de tarde e noite, mas também só em termos de chuvas isoladas.
4: E se tiver chuva, normalmente para o fim da tarde ou isso não necessariamente?
5: Isso, geralmente fim da tarde e noite, né? Então deve amanhecer com um dia claro, parcialmente nublado, então um tempo bem agradável assim ao longo de todo o feriadão, com muito calor. Aí ao longo dos dias deve aparecer algumas nuvens mais, assim, por conta desse aquecimento diurno. E se chover, vai ser no fim da tarde e noite, aí até meados da noite.
4: E esse calor intenso que a gente está vendo já é algo esperado para essa época do ano? Ou está sendo mais intensificado por causa do El Niño? A gente ainda está nesse fenômeno?
5: O fenômeno El Niño aqui na nossa região, ele não é um fator 100% determinante, assim, né? Então a gente tem outras massas de ar que ficam atuando e tem essa variabilidade natural do clima, digamos assim, né? Então aqui a região central do Brasil em geral, esse mês de outubro ele é um mês muito quente. Então aqui em Belo Horizonte as temperaturas máximas anuais ocorrem em outubro. Tem essa característica de ter temperaturas mais elevadas e até picos de temperatura máxima. Normalmente o El Niño deixa essas temperaturas ainda mais elevadas e por mais dias consecutivos.
4: Repórter Giovana Meirelles.
6: Informativo.
7: Quem fala comigo é a doutora Giovana Bastos. Ela que é advogada especialista em direito imobiliário. Direto da nossa central jurídica, quem mandou o áudio e fala comigo agora é o ouvinte internauta Agnaldo.
8: Meu imóvel vai para leilão no mês que vem, eu estou muito abalado com isso. Você sabe se tem algo que eu posso fazer para impedir?
7: Sinto muito, viu, Agnaldo? Abalado, preocupado. E aí, doutora Giovana, como ajudar o nosso ouvinte?
9: Pois é, uma situação muito triste do Agnaldo.
2: Também sinto muito, mas vamos lá. Sempre tem uma forma de ajudar. Primeiro passo, já que já tem um leilão marcado, é procurar, né, um especialista para que analise se o banco fez todos os procedimentos corretos para fazer essa execução do imóvel, para marcar esses leilões.

0: no contrato, né? Atrasou uma parcela, o banco já pode iniciar a retomada. Não é comum, porque normalmente ele espera, tenta negociar, enfim. Então,
1: Normalmente espera-se 3 meses atrasado, né?
0: exatamente. É mais ou menos, esses 3 meses atrasados é mais ou menos uma regra assim que o banco às vezes cumpre, entendeu? Mas não é não está na lei,
2: Obrigação.
0: uma obrigação. Então, assim, é importante tentar regularizar, negociar. Se tiver muito difícil de efetuar o pagamento, procurar um auxílio, não deixar vencer mais, porque realmente vai se complicar.
2: Quem fala comigo agora é a ouvinte Gabriela.
3: Ei, gente, a casa da minha irmã foi comprada no leilão e ela nem sabia que tinha ido para leilão. Tem alguma coisa que ela pode fazer nesse caso?
2: Boa pergunta. E aí, doutora, tem
0: Excelente
2: jeito?
0: pergunta. Tem jeito, sim. A gente precisa, no mesmo caso, do rapaz que já estava com o leilão marcado, a gente precisa analisar se o banco cumpriu as regras. Não é simplesmente atrasou e o banco retoma o imóvel. Tem que cumprir algumas regras, intimar o devedor, avisar desses leilões, ele tem que ficar sabendo para poder ter o direito de preferência nessas praças, que pelo visto, como ela nem sabia, não foi notificada. Então é importante que entre em contato com o advogado para que ele possa, de repente, entrar com uma ação pedindo a anulação dessa venda que foi feita de forma irregular.
2: Nós conversamos com a doutora Giovana Bastos. Ela que é advogada especialista em direito imobiliário. Doutora Giovana, quer deixar aí seu Instagram, seu contato?
0: Vou deixar assim, advogada Giovana Conde.
2: Dos estúdios da Rádio Itatiaia, em Belo Horizonte, para a rede Itasat, Patrícia Joe.
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6: Ontem tivemos um fato e uma fala que são totalmente opostas. O fato é que o índice Bovespa voltou a descolar do mercado global, subiu, o dólar ficou estável e os juros caíram, e caíram muito. O Tesouro realizou o maior leilão de títulos prefixados desde 2020. Um título prefixado é aquele que você compra o juro de hoje. E quando que você compra o juro de hoje? Quando você acredita que amanhã os juros serão menores. Pois é, ontem o Brasil, através do Tesouro, realizou o maior leilão de títulos prefixados desde 2020. A Bolsa ficou no positivo. Lá fora, o barril de petróleo bateu 104 dólares e derrubou bolsas e puxou os juros futuros nos países desenvolvidos, nos Estados Unidos, pressão nos juros, é o medo da inflação. Enquanto isso, aqui no Brasil, os juros continuaram caindo na expectativa de mudanças de modelo, que vai fazer com que aquela gordura de juros excessiva provocada pela gastança do governo seja eliminada. E nesse dia, o ministro da Fazenda, Dario Durigan, disse que o mercado é que está errado e que esse governo, ao contrário do que o mercado tem precificado, entregou as contas muito melhores do que herdou do seu antecessor. Só que a história e os números mostram que o governo Bolsonaro foi o único que entregou para o seu sucessor, no caso Lula 3, as contas públicas, a relação dívida-PIB menor do que herdou do seu antecessor, Michel Temer. E essa relação dívida-PIB de 71% está agora no governo Lula em 82,5% e o FMI acredita que vai bater 100% até o ano que vem. Alguém está errado, ou o ministro ou o mercado. Rita Mundim, para a Rádio Itatiaia.
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7: Flávio Bolsonaro é o favorito e por isso recebe a maior parte dos apoios dos partidos políticos que ficaram neutros no primeiro turno. É o caso do Centrão, integrado pelo PP, União Brasil e Republicanos. MDB ainda não formalizou, mas segue na mesma linha. O PSD de Gilberto Kassab e o PSDB de Aécio Neves são as exceções que declaram a neutralidade. Na prática, esses partidos não geram identidade popular. Aqueles que aderem a Flávio o fazem já de olho no futuro governo. Essa é a máxima da política. A expectativa de poder é a maior força gravitacional do sistema. Flávio Bolsonaro.

0: Faro também já recebeu apoio formal de Ronaldo Caiado e Romeu Zema, além do escritor Augusto Cury. Renan Santos do Missão é a exceção. Crítico de Flávio de Lula, ele mira o futuro apostando no pós-lulismo e no pós-bolsonarismo. Renan tem interagido de forma bem-humorada com os internautas de esquerda nos últimos dias. Flávio Bolsonaro também recebeu apoio de 12 governadores eleitos, 6 do PL, entre os quais o do Rio, matematicamente eleito com a anulação dos votos de Garotinho. Do Republicanos foram 3 governadores, entre eles, além de Tarcísio de Freitas, de São Paulo, o senador Cleitinho, de Minas Gerais, que foi levado pela cúpula mineira do PL a Flávio Bolsonaro. Cleitinho não foi candidato de Flávio Bolsonaro em Minas, mas já havia declarado apoio a ele no primeiro turno. Em vídeo do encontro com Flávio, Cleitinho adotou uma postura programática, buscando extrair compromissos de Flávio, caso eleito, para Minas Gerais. É de 4 pontos percentuais a vantagem de Flávio Bolsonaro sobre Lula. Cada voto que se retira de um lado vale por 2, pois se soma ao outro lado. Apesar da pequena diferença, pela cristalização das posições do eleitorado, não é impossível, mas é difícil de ser revertida. Os resultados do Datafolha confirmam uma tendência. As primeiras pesquisas de intenção de voto realizadas após o primeiro turno de uma eleição tendem a ser favoráveis ao candidato que surpreende, como foi o caso de Flávio Bolsonaro. Foi assim em 2014, quando Aécio Neves foi ao segundo turno contra Dilma. Mas os tempos são outros. Em 2026, o contexto comunicacional está centralizado nas redes sociais, dominada pelos candidatos da direita bolsonarista. Além disso, o país está rachado e o eleitorado de cada lado está mais difícil de mudar de posição. Apenas 8% dos eleitores, conforme o Datafolha, não rejeitam nem Lula nem Flávio. É um pequeno contingente que pode estar mais propenso à movimentação de um lado ou a outro.
1: Após articulações e reuniões internas, o presidente Lula, candidato à reeleição pelo PT e o candidato à presidência pelo PL, Flávio Bolsonaro, começam hoje a realizar os primeiros atos públicos e compromissos de campanha neste segundo turno. Hoje, Lula vai fazer uma caminhada no período da manhã por ruas e avenidas da Ceilândia, na região administrativa mais populosa do Distrito Federal. A concentração, inclusive, já começou por lá. O presidente estará acompanhado do candidato do PT ao governo do Distrito Federal, Leandro Graz. Em horário semelhante, daqui a pouco, o adversário de Lula, Flávio Bolsonaro, vai se reunir com deputados e prefeitos em um almoço na Barra da Tijuca, no Rio de Janeiro. O presidenciável amanheceu hoje na capital federal e depois seguirá para a capital fluminense. De São Paulo, para a Rede Itasat, repórter Mardélio Couto.
2: A campanha do presidente Luiz Inácio Lula da Silva incluiu 3 novos políticos na coordenação nacional. São eles Camilo Santana, do PT do Ceará, que ficará responsável pela articulação política, Rui Costa, do PT da Bahia, que coordenará a agenda do candidato, e o governador do Piauí, Rafael Fonteles, que estará à frente da comunicação. Na quinta-feira, em conversa com jornalistas, o presidente Lula criticou propostas de cortes no orçamento que estão sendo colocadas pela campanha de Flávio Bolsonaro e afirmou que as medidas de ajuste fiscal que estão sendo propostas pelo adversário podem prejudicar os trabalhadores. Já Flávio Bolsonaro passou o dia articulando apoios em Minas Gerais. Em Brasília, ele reuniu-se com o governador eleito Cleitinho Azevedo, do Republicanos, o deputado federal Nicolas Ferreira, do PL, e outros parlamentares mineiros de direita. O candidato se comprometeu a discutir alternativas para a dívida do Estado com a União, incluindo a possibilidade de direcionar recursos para investimentos em infraestrutura e segurança pública. Durante esse encontro com políticos eleitos, Flávio firmou um compromisso. O candidato também recebeu, na quinta-feira, o apoio do ex-presidenciável Augusto Cury, do Avante. Cury condicionou a adesão a um cumprimento de um documento com compromissos, entre eles o fim da reeleição presidencial e a ampliação do ensino em tempo integral. Na disputa por alianças, ontem o PSDB anunciou neutralidade na disputa em segundo turno e liberou os diretórios para apoiar quem quisessem. Já o Unidade Popular, o UP, declarou apoio a Lula. De Brasília, Pedro Nascimento.
1: Políticos aqui de São Paulo, o deputado federal eleito Lucas Pavanato, do PL, e o ministro-chefe da Secretaria-Geral da Presidência da República, Guilherme Boulos, do PSOL, protagonizaram uma confusão com direito a gritos, ofensas e palavrões no aeroporto de Brasília. A troca de ofensas aconteceu ontem. Um vídeo publicado nas redes sociais pelo próprio Pavanato mostra os dois políticos trocando provocações. Durante a discussão, o deputado repete a frase 3 milhões. 3 milhões de votos, em referência à votação que ele teve no último domingo. Já Guilherme Boulos, que foi eleito deputado federal por São Paulo e agora é ministro do governo Lula, rebateu e reagiu às ofensas. Os dois não se tocaram e não chegaram a trocar agressões. Até o fechamento desta reportagem, não há registro de nenhum boletim de ocorrência sobre o episódio. Para a Rede Itaçati de São Paulo, repórter Mardélio Couto.
3: Até aqui, o segundo turno das eleições segue exatamente previsões. Duas pesquisas divulgadas hoje indicam uma vantagem a favor de Flávio Bolsonaro um pouco maior do que a diferença que ele registrou sobre Lula nas urnas no primeiro turno. Era o que se aguardava. Flávio recebeu o apoio de mais partidos de centro e de mais um dos derrotados à eleição presidencial. Era também o que se esperava. Depois de muitas discussões internas, a campanha do PT resolveu adotar a fórmula da destruição do adversário, a campanha negativa, anunciando que o candidato da oposição a Lula vai meter a tesoura em programas sociais. Era exatamente o que se esperava também. O que mais se espera? Que as dificuldades de Lula para conseguir uma virada continuem basicamente as mesmas, ou seja, diminuir a taxa de abstenção. Ela costuma ser até mais alta no segundo turno, com muitas eleições estaduais já decididas, que é o caso. E conquistar a fatia maior de votos de derrotados, cujo perfil já era claramente de centro-direita, indo para Flávio. A campanha de Flávio joga parada, como se diz. Pois sendo ele, no momento, o claro favorito, é ele também quem tem mais a perder com eventuais erros que beneficiem o adversário. A pergunta, então, é saber o que vai funcionar em que medida. A inércia, digamos assim, das eleições sugere que Flávio tem grandes probabilidades de manter sua vantagem inalterada nos próximos 15 dias, quando ocorre a votação de segundo turno. A aposta do PT na campanha negativa tem fundamentos históricos, já teve sucesso com isso, mas é de alto risco, por aquilo que se chama de efeito bumerangue. Não se pode dizer que a eleição está decidida, ela continua competitiva, mas, continuando esse script, o tempo corre contra Lula. Da CNN em São Paulo, William Vac.
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5: Vamos atualizar os destaques do Jornal da Itatiaia desta sexta-feira, 9 de outubro de 2026.
6: Hoje na capital, a temperatura deve chegar a 32 graus. Agora, 25 graus na Itatiaia.
5: O candidato à presidência da República, Flávio Bolsonaro, do PL, aciona o Tribunal Superior Eleitoral contra o presidente Lula sob a acusação de disseminação em massa de notícias falsas nas redes sociais. A petição aponta a atuação de uma rede de perfis no Instagram, que, segundo a equipe de Flávio, estaria ligada à campanha de reeleição de Lula. A defesa classifica a estratégia como uma campanha do medo, com publicações que associam um eventual governo do senador a medidas impopulares e retrocessos sociais.
6: Deputado eleito e ministro-chefe da Secretaria-Geral da Presidência da República protagonizam bate-boca no aeroporto de Brasília.
1: Políticos aqui de São Paulo, o deputado federal eleito Lucas Pavanato, do PL, e o ministro-chefe da Secretaria-Geral da Presidência da República, Guilherme Boulos, do PSOL, protagonizaram uma confusão com direito a gritos, ofensas e palavrões no aeroporto de Brasília. A troca de ofensas aconteceu ontem. Um vídeo publicado nas redes sociais pelo próprio Pavanato mostra os dois políticos trocando provocações. Durante a discussão, o deputado repete a frase 3 milhões, 3 milhões de votos, em referência à votação que ele teve no último domingo. Já Guilherme Boulos, que foi eleito deputado federal por São Paulo e agora é ministro do governo Lula, rebateu e reagiu às ofensas. Os dois não se tocaram e não chegaram a trocar agressões. Até o fechamento desta reportagem, não há registro de nenhum boletim de ocorrência sobre o episódio.
5: Ouvimos o Mardélio Couto direto de São Paulo e a gente continua em São Paulo porque romeiros vão em direção à Aparecida para feriado de Nossa Senhora. Yuri Cavalieri.
4: As estradas que levam ao Santuário Nacional de Aparecida, no interior de São Paulo, devem receber cerca de 40 mil romeiros até a próxima segunda-feira. A Polícia Rodoviária Federal sempre alerta para os riscos de atropelamento. Foi o que infelizmente aconteceu com um adolescente de 15 anos que fazia a romaria na rodovia Presidente Dutra, na região de Taubaté. O trânsito estava lento e o caminhão não teria conseguido parar, desviando para o acostamento para não bater na traseira de outro carro. O acidente aconteceu no quilômetro 103. Ao desviar para o acostamento, o caminhão atingiu o adolescente, que recebeu os primeiros socorros ainda no local e foi encaminhado ao hospital. Não há detalhes sobre o estado de saúde dele.
6: O Ministério Público e a Polícia Civil do Rio Grande do Norte investigam o caso de uma criança filmada segurando objetos parecidos com armas de fogo em Parnamirim, na região metropolitana de Natal. O fato ocorreu na noite do último domingo, logo após a apuração do primeiro turno das eleições. Em nota oficial divulgada à imprensa, a polícia afirmou que os objetos vistos nas imagens tratam-se possivelmente de simulacros de arma de fogo. Ainda segundo a polícia, os responsáveis pelo menor de idade já foram identificados e, neste momento, os processos de diligências, coleta de evidências e escuta de testemunhas estão em andamento para esclarecer o ocorrido.
5: Para a Rede Tassati,
6: Fernanda Viegas
5: e Eustáquio Ramos.
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8: Eu sou Júnior Moreira, este é o Conversa de Redação comigo para debater os principais temas do dia. A economista Rita Mundin, o empresário Leonardo Bortoleto e também a jornalista Edilene Lopes. Olha só, relatos obtidos com exclusividade pela revista Veja revelam que o banqueiro Daniel Vorcaro teria negociado com o ex-tesoureiro do PT, João Vaccari Neto, o pagamento de 30 milhões de reais em dinheiro vivo ao Instituto Lula, período por Paulo Okamoto, para bancar um documentário no exterior e ter acesso a fundos de pensões federais. Em troca, né, desse dinheiro, acesso aos fundos de pensão federais. A Procuradoria-Geral da República arquivou o caso por falta de provas de repasses em espécie, segundo a revista Veja, mas a defesa diz ter mensagens, rotas de entrega e registros de saques. Em reação, o grupo de advogados Prerrogativas acionou a Polícia Federal para abrir um inquérito sob a suspeita de que Vorcaro teria sido pressionado a prestar o depoimento contra Lula em troca de uma promessa de liberdade no ano que vem. Bortoleto, deixa eu começar essa história com você, porque é um negócio meio confuso, porque tem o áudio, depoimento, aí a PGR diz que não tem como provar porque não tem depósito, foi dinheiro em espécie. A defesa de Vorcaro falou, não, eu consigo provar com mensagens e tal. E agora o grupo Prerrogativas entrando na Polícia Federal com um suposto ali falso testemunho.
9: Bom, Júnior, na verdade é que o assunto está cansando o ouvido. A verdade é essa, a gente não aguenta mais ouvir de Daniel Vorcaro, a gente não aguenta mais ouvir de tudo que ele tem feito para poder supostamente conseguir a sua delação premiada. A gente só tem que lembrar do histórico. O histórico é de tentativa e frustração de conseguir uma delação premiada. Eu parto do pressuposto que eu não saio confiando em quem é criminoso e negligente, bandido de primeira mesmo, não. Eu acho que tem que averiguar para poder saber. Agora, é fato... É algo que verdadeiramente está comprovado? É algo que tem elementos? A investigação tem que se debruçar e não tem que rapidamente mandar arquivar absolutamente nada. Se tem elementos novos, a possibilidade de delação, a possibilidade de investigação tem que ser aberta. Agora, que é um papo cansativo, é. Porque eu não sei quantas vezes aqui nesse microfone eu já comentei tentativa de delação premiada de Daniel Vorcaro. Eu já perdi a conta. Então, na realidade, o que nós estamos precisando é passar o Brasil a limpo. E toda e qualquer iniciativa nesse sentido é válida. Agora, temos que tomar cuidado com factoides produzidos durante o período eleitoral, porque isso também pode ser única e exclusivamente mais uma tentativa de efervescer um assunto ou espuma de um assunto que não dá em nada. Infelizmente, eu tenho que também constatar isso, porque o histórico é esse. Mas ressalto, Júnior, se tem elemento novo, temos que investigar, doa quem doer, porque esse é o maior crime financeiro da história desse país e, obviamente, isso não foi cometido sozinho. Daniel Vorcaro não fez isso sozinho, fez com a ajuda de um monte de gente, de um monte de lugar, e todo mundo merecia estar no mesmo canto que ele está, na cadeia.
8: Edilene, mais uma vez Vorcaro, mais uma vez milhões de reais e mais uma vez um filme de um presidente.
10: Pois é, parece que a campanha petista está vivendo um pesadelo astral, e ao contrário do que sempre acontece, depois do pesadelo astral, do inferno astral, vem o aniversário, ou seja, mais um ano de vida. Para a campanha do presidente Lula, pode significar menos 4 anos do PT no poder. O que acontece com a divulgação desse áudio, sendo comprovadas ou não as informações de que o Instituto Lula recebeu os recursos, o estrago já está feito, porque a relação era de destinação de recursos para o vídeo ou para o filme de Jair Bolsonaro. E agora, contra o PT, existe uma acusação similar ou que poderia se aproximar de algo parecido, e essa informação vai se alastrar rapidamente e, com certeza, será mais um baque na campanha do presidente Lula, que ele não esperava. Enquanto o PT vinha sempre falando que tinha algo guardado contra Flávio Bolsonaro que poderia prejudicá-lo na reta final, a chamada bala de prata ainda não apareceu, e contra a campanha do presidente Lula aparece o inesperado. Isso significa que é mais um ponto a menos, mais uma desvantagem para o presidente Lula na corrida pelo segundo turno das eleições. O estrago, Júnior, independente do arquivamento, da comprovação ou não dessa informação, ele certamente já está feito.
8: Ô Rita Mundin, qual que é a sua visão sobre essa história toda? Mais um capítulo aí do caso Master agora caindo como uma bomba aí no colo do Lula.
11: O que mais me preocupa vai além da política, é o modus operandi do Vorcaro. E o que nós estamos vendo aí, e que não pode deixar de ser investigado, é o mau uso do dinheiro dos fundos de pensão. Isso já aconteceu em outras administrações petistas. O Postales do Correio foi quebrado, até título da dívida da Venezuela tinha na carteira do fundo. Nós sabemos que o Vorcaro queria o quê? Esses fundos, como ele fez com os funcionários do Rio de Janeiro, do Amapá, era onde ele desovava os papéis do Master. Então, isso é muito sério, porque o mau uso desses fundos de pensão, Funcef, Previ, isso aconteceu em um passado recente. E isso é terrível, porque costumam colocar pessoas não técnicas para gerir bilhões de recursos. A Previ, se não me engano, é o maior fundo da América Latina. Então, o que está aí, atrás disso aí, é muito mais sério, porque esse é o modus operandi do Vorcaro, esse era o modus operandi do Banco Master, e nós estamos falando dos fundos de pensão, do dinheiro dos funcionários, das instituições, cujo controle é do governo. Então, isso é seríssimo, e eu acho que não pode parar por aí. Tem que investigar, tem que fazer auditoria e tem que ver se isso é verdade. Porque é muito sério, porque compromete a aposentadoria desses funcionários. Tem gente do Postales que paga um pedaço para receber alguma coisa, até hoje.
9: Agora, ô Júnior, se comprovar 30 milhões em dinheiro vivo para Paulo Okamoto, de novo, Paulo Okamoto nas manchetes envolvendo dinheiro vivo. Mais uma vez, se comprovar, isso é uma bomba, não só na campanha, é uma bomba no PT, no presidente Lula, porque aí sim chegou no escritório dele.
8: Eu fico impressionado como é que um cara como Vorcaro, que quase ninguém conhecia até pouco tempo, consegue operar tanto dinheiro e movimentar tanta gente importante no Brasil, né? É um negócio realmente impressionante.
11: Júnior. Diga. Ô, Júnior, quase ninguém não, né? Nós. Porque ele conhecia todo mundo que tinha poder.
8: Eu conheci quando ele asfaltou um negócio para uma festa de aniversário da filha, que esse negócio girou e tal, eu comecei a conhecer, mas é um negócio impressionante. Bom,
10: ô, Júnior, diga. A prova de que a pessoa não é importante é que não tem relação com o Vorcaro. A piada por aqui em Brasília é essa.
8: Não somos importantes então, né? Seguinte, pessoal, o candidato à presidência, Flávio Bolsonaro, prometeu que, se eleito, vai reverter a dívida de Minas Gerais com a União em investimentos diretos no Estado. A ideia partiu do governador eleito, Cleitinho, que sugeriu transformar o valor das parcelas mensais em obras federais de infraestrutura e segurança pública. O débito de Minas está estimado em cerca de 186 bilhões de reais e foi parcelado em 30 anos pelo Programa Federal de Renegociação Fiscal, ao qual o Estado aderiu no fim de 2025. O encontro, realizado na noite de ontem, reuniu também importantes nomes da bancada mineira do PL, como o deputado federal Nicolas Ferreira, o senador eleito Domingos Sávio, e Flávio Bolsonaro ainda garantiu o compromisso e criticou vetos de Lula a projetos semelhantes lá no Congresso Nacional. O Edilene, essa ideia não é a primeira vez que ela é ventilada, mas agora numa reunião ali de cavalheiros, até em troca ali de um apoio mais forte de Cleitinho, acredito, né?
12: Exato. Cleitinho, ele tem cumprido um papel importante, e Augusto Cury também usou a mesma estratégia, que é, em troca do apoio, não é um apoio incondicional, eles exigiram que pleitos deles, que propostas apresentadas por eles durante as suas campanhas, fossem aderidas por Flávio Bolsonaro. No caso do Cleitinho, um ponto-chave foi a dívida do Estado com a União, ou seja, a renegociação dessa dívida. O que a gente tem que entender mais detalhadamente daqui para frente é quais são os pontos da proposta atual, do PAG, que foi proposto por Rodrigo Pacheco, abarcado pelo governo federal, que acabou sendo aprovado e está vigente neste momento, quais são os pontos que continuam os mesmos e no que avança essa negociação, porque senão fica parecendo que negociou o que já está posto. Nós temos que saber quais foram os avanços, o que muda de verdade na prática e o que vai mudar em um eventual governo de Flávio Bolsonaro. Mas, a princípio, essa é uma relação que pode ser considerada na política, inclusive, saudável, ou seja, você concorda com o candidato, mas ele também tem que aderir a algum princípio seu para que ele tenha o seu apoio, já que a imagem dele vai ficar vinculada. Augusto Cury fez a mesma coisa, apresentou pontos para Flávio Bolsonaro que eram da campanha dele e disse: vou apresentar meu apoio, desde que você se adeque a esses pontos. A pergunta que fica é: Flávio Bolsonaro vai conseguir cumprir todas essas promessas? Porque as de Augusto Cury, inclusive, avançam um pouco em relação ao que Flávio Bolsonaro teria colocado, e algumas seriam até, digamos assim, contrárias. Ele pede uma pacificação, por exemplo, a garantia de que não haverá perseguição a inimigos políticos, e nós sabemos que os lados opostos, eles se atacam, então é muito difícil que não haja uma ação incisiva contra o lado contrário. Então, esses candidatos colocaram esses pontos, o que é muito importante. Flávio Bolsonaro está aderindo, se ele for eleito presidente da República, espero que ele cumpra, porque quando alguém é eleito presidente da República, todos no Brasil têm que torcer, na verdade, para que o governo dê certo, porque quando melhora a política, melhora também na aponta para o cidadão brasileiro. Agora, muitas promessas e muitos compromissos sendo aderidos. O importante é ver se eles, de fato, serão cumpridos, Júnior Moreira. Esse é o desafio de todo candidato.
8: A ideia é boa, Rita?
11: Pois é, Júnior. É uma ótima ideia. Isso é fazer do limão uma limonada, né? Temos dívida, e a dívida será transformada em obras, em investimentos que são papel do Estado, né? Educação, saúde, segurança, infraestrutura. Eu acho a ideia muito boa. Agora, uma coisa é a conversa, a outra coisa é a prática. Mas já temos um norte. Isso é um norte. E eu, querendo reforçar o que a Edilene acabou de falar, eu acho que nós melhoramos muito o nível para esse tipo de apoio, né? Então, deu uma subida de nível nesse ano aí, quer dizer, eu te apoio, mas eu quero que algumas das minhas propostas sejam encampadas, né, pelo seu governo, se você for eleito. E, repito sempre, as decisões são políticas e as consequências são econômicas. Então, que façam a boa política, a política visando a melhoria da vida do cidadão. E a gente já tem visto, e eu quero ressaltar isso aqui, porque é uma coisa assim, significativa, como que o mercado ressurgiu com a possibilidade de vitória de Flávio Bolsonaro. Você falar de um ganho de mais de 400 bilhões em valor de mercado das nossas empresas em apenas um pregão, você falar de uma queda significativa dos juros futuros, o dólar despencando, mesmo com um clima muito pesado no cenário externo, com o preço do barril de petróleo subindo, com taxa de juros subindo nos Estados Unidos, subindo na zona do euro, subindo no Japão. Então, quer dizer, eu acho que o mercado tem, na minha opinião, eu sou economista e sou liberal, o mercado tem a ver com liberdade. Então, o mercado está ressurgindo porque pode diminuir a tutela do Estado na vida do cidadão, pode diminuir a carga tributária e o Estado pode cortar na carne milhares de despesas e de penduricalhos. Essa é a expectativa do mercado, que está precificando uma liberdade econômica maior.
13: E aí, Bortoleto, a ideia não é nova, né? O Matheus Simões falou algo parecido lá atrás também, né?
9: Olha, Júnior, política bem feita, política com P maiúsculo. É, eu lembro aqui dos comentários no dia da cobertura da Itatiaia, no dia 4 de outubro, no domingo das eleições, e muitos aqui falaram, as pessoas vão acabar se surpreendendo com o governador Cleitinho Azevedo. Ele já mostrou que está para surpreender em alguns aspectos aqueles que não confiavam na sua capacidade de articulação. Ele está se envolvendo cada vez mais com os assuntos, obviamente transição começa agora dia 21, porém, ele já faz movimentos que são esse, por exemplo, talvez o principal de toda a gestão do governador Cleitinho Azevedo. E por que que eu digo isso? Porque é um jogo de 6 pontos, já que você tem uma dívida, você transformar ela em investimento dentro do próprio Estado. Veja, há quanto tempo Minas Gerais não vê volume de investimento? Há quanto tempo o governo federal negligencia fazer investimento? Agora, de onde que aparece o dinheiro? Aparece o dinheiro de onde já estava comprometido. Então não tem problema orçamentário. É óbvio que cabe aqui uma negociação dos meios jurídicos viáveis para que isso verdadeiramente possa se efetivar, mas seguramente, com um ambiente político bem construído, a viabilidade jurídica se torna uma possibilidade real. O que não dava era, num momento tão belicoso do governo do Estado com o governo federal, achar que a solução seria vantajosa, seja para um, seja para outro. Lembrando, Minas Gerais faz parte do Brasil, Júnior. Aquilo que ajuda Minas Gerais, ajuda o Brasil. Os investimentos bem organizados aqui no Estado farão com que não só a nossa economia melhore, mas a gente impacte positivamente a economia de toda a nação. Então, é um jogo inteligente, é um jogo de 6 pontos, política com P maiúsculo. Parabéns para todos os envolvidos.
13: Olha só, a campanha de Flávio Bolsonaro comemorou o resultado da pesquisa Datafolha, que mostra o bolsonarista com 52% dos votos válidos contra 48% de Lula. O crescimento do candidato do PL supera o do PT em relação à votação do primeiro turno, no qual o filho do ex-presidente Jair Bolsonaro terminou à frente com 47% contra 45% de Lula. A campanha de Lula, por outro lado, compara a situação do presidente nesta eleição aos números de Dilma Rousseff em 2014. Para alimentar a esperança de uma virada. No primeiro Datafolha da segunda etapa daquela eleição lá de 2014, Aécio Neves teve 51% dos votos válidos e então o presidente marcou 49%, mas acabou vencendo a disputa. Agora, Edilene, começou uma espécie assim, de uma narrativa ali, olha, vamos virar, né? O outro assim, olha, a gente tá com vantagem boa, né? A campanha tá mais ou menos nesse patamar, né?
12: Exato, Júnior. E tanto a campanha ou aliados do presidente Lula quanto aliados de Flávio Bolsonaro imaginavam que essa diferença apontada nessa pesquisa de ontem fosse até maior, que chegasse a 6 pontos percentuais. Isso porque Flávio Bolsonaro está com um arco de aliados políticos que é muito grande e que só aumenta, o que já era previsto. Ele tem governadores eleitos com muita popularidade, como é o caso dos candidatos ou agora eleitos do Republicanos, Tarcísio de Freitas de São Paulo e Cleitinho de Minas Gerais. São os dois maiores colégios eleitorais do Brasil, juntos somam 30% do eleitorado e a expectativa da campanha de Flávio Bolsonaro é arrastar esses votos de Tarcísio e de Cleitinho para ele também, embora Cleitinho também tenha votos da esquerda. Tem um terceiro governador do Republicanos, que é do Mato Grosso, o Piveta, que também declarou apoio ao senador Flávio Bolsonaro, e o Republicanos, que adotava a neutralidade, partiu também para o apoio institucional. Inclusive existe uma articulação por parte do PL para que Marcos Pereira, que é o presidente nacional do Republicanos, seja o próximo presidente da Câmara dos Deputados. Manteria o comando com o partido, mas tiraria Hugo Mota, que a princípio foi um aliado do presidente Lula. Marcos Pereira nega isso, mas dentro do PL, inclusive integrantes falaram isso comigo, lideranças importantes do PL, a articulação é para que Marcos Pereira seja o próximo presidente da Câmara. E além desses governadores eleitos, não só do Republicanos e de outros partidos, os candidatos à presidência da República, 3 deles que apareceram em melhor colocação depois de Lula e Flávio, ou seja, Augusto Cury, Romeu Zema e Ronaldo Caiado, todos apoiando também. Tem um time de deputados eleitos e senadores com recorde de votação, como é o caso do deputado federal Nicolas Ferreira, o que teve a maior votação não só no Brasil, mas considerando os votos que ele recebeu em todo o mundo, dado o tamanho do Brasil e o tamanho, o percentual de eleitores que ele conseguiu. Então, isso dá um otimismo à campanha de Flávio Bolsonaro.
13: Gente, eu tenho um minutinho para dividir entre você, Rita, e o Bortoleto. Começa com você.
11: Eu vou ser rápido. Eu acho que a decisão assim, de ampliar ou virar vai estar no Nordeste, porque Rio, São Paulo em Minas Gerais, praticamente o Lula não terá palanque no segundo turno. Então, eu acho que a concentração vai ser nos votos do Nordeste e naqueles que não votaram, né, na abstenção. Vamos ver.
14: E aí, Bortoleto?
9: Bom, temos pouco tempo. Eu fico impressionado aqui e vou destacar o desespero da campanha petista, que negligencia e nega os fatos e a matemática. Lembrando, diferença de 2 pontos percentuais na época com Aécio Neves estava dentro da margem de erro. 4 pontos está fora da margem de erro. Na época de Aécio Neves, Dilma estava na frente da votação. Agora, Lula está atrás da votação. É negar fato e argumento para poder comprovar uma tese que não tem como funcionar. Matemática não erra.
14: Ponto final, nosso Conversa na Ação, que teve Rita Mundin, Leonardo Bortoleto e Edilene Lopes.
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16: 11 horas e 46 minutos.

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8: Boa tarde, ouvintes da Rádio Exclusiva FM. A todos vocês que estavam sintonizados juntamente conosco e a vocês que neste momento agora estão aí, olha, ligando aí o seu rádio, também o seu aplicativo, está conosco também nas redes sociais. Hoje é um dia de muita alegria, sexta-feira, e nós cremos que todos os dias Deus ele fez para nós. A nossa vida está entregue nas mãos do Senhor Jesus. Alguns com expectativa muito grande, porque segunda-feira é feriado, então tem sexta, sábado, tem sábado, domingo, segunda-feira também para descansar, e eu tenho uma novidade para vocês também do que vai acontecer na nossa cidade segunda-feira. Mas enquanto isso, vamos ouvir essa canção, A Alegria do Senhor, ela é a nossa força.

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1: A alegria do Senhor, ela é a nossa força. É assim que nós nos fortalecemos, é assim que nós avançamos. Avançamos em nossa vida, avançamos na nossa área pessoal, na nossa área física, emocional, espiritual. E a palavra desse dia para mim e para você é fortaleça, seja forte. A palavra de Deus, ela fala no livro de Josué, capítulo 1, verso de 19. Josué, capítulo 1, verso 9, perdão. Lembrem da minha ordem, é Deus é quem está falando. Através dessa palavra, Deus está falando também conosco hoje. Lembrem da minha palavra. Seja forte e corajoso. Hoje essa palavra é para aqueles que não sabem para onde ir, ou na caminhada da sua vida estão pensando em desistir, e outros que até já desistiram. Desistiram da sua própria vida, desistiram de conquistar muitas coisas, desistiram da sua saúde, desistiram da sua família, desistiram dos seus negócios, projetos e ideais. A palavra do Senhor para todos vocês hoje é: lembrem da ordem de Deus a seu respeito. Seja forte e seja corajoso. Não fique desanimado, nem tenham medo, porque Deus, o Senhor, o seu Deus, é isso mesmo, Ele está com você em qualquer lugar onde você pode passar. Por onde você passar, Deus, Ele está com você. As forças, elas são renovadas. Deus, Ele restaura as nossas forças quando nós nos sentimos exaustos com batalhas da nossa vida. Meus queridos, tudo o que precisamos é confiar na plenitude de Deus, na sua totalidade. Nós precisamos, queridos, nos apegar a Cristo Jesus em oração, em súplicas e em sua palavra. Pois a sua força, ela nos mantém firmes, inabaláveis, motivados para vencer os desafios diários que são colocados em nossa frente. Por isso, tenha hoje as suas forças renovadas por Cristo Jesus. Tenha um bom ânimo, se alegre. Infelizmente, meus queridos, sendo bem realista nesse dia, hoje, nem sempre nós estamos com a disposição correta, nem sempre nós estamos animados para desenvolver as funções que nos foi confiado, nem sempre levantamos tão animados assim, seja em casa, seja no trabalho, na escola ou até mesmo na igreja. Mas contudo, eu falo para vocês, contudo, nós encontramos na palavra de Deus um forte incentivo para fazer tudo, para fazer com que tudo dê certo, sempre com o nosso melhor. Ouça isso, faça tudo como se fosse para Deus. Há um texto que remete a isso. Faça tudo como se fosse para Deus. Seja excelente em qualquer coisa que você fizer. Faça o seu melhor para com Deus. Meus queridos, eu repito, nem sempre vamos acordar animados e motivados para fazer aquilo que precisamos. Mas a palavra de Deus diz para que nós venhamos ser excelentes. A palavra de Deus em Colossenses 3, no capítulo 3, está dizendo: tudo o que fizer, o que é isso? Tudo. Na sua casa, no seu trabalho, na casa de Deus, tudo, tudo, tudo. tudo o que fizer, façam de todo o coração, como para o Senhor e não para as pessoas, sabendo que receberão do Senhor a recompensa. É a Cristo, o Senhor, que vocês serviram e estão servindo. Então tenha bom ânimo, se alegre. Não é todo dia que o Lucianinho chega feliz aqui para fazer programação, né, não, Lucianinho? Mas ele faz. Não é todo dia que chegamos animados aqui para poder falar bom dia, ouvintes da Rádio Exclusiva FM. Mas nós estamos aqui para gerar na sua vida ânimo, alegria, motivação. Nós estamos sendo impulsionados porque Cristo é a nossa alegria. É Ele que nos cura, é Ele que nos sara, é Ele que nos renova, é Ele que nos restaura. É Ele quem dá direção, é Ele que nos cura, é Ele que traz para a nossa vida a restauração. Porque o nosso trabalho, o seu trabalho, ele não é inútil. Por vezes, amados, parece que obedecer a Deus não compensa. Existem pessoas que pensam assim. Você pode estar enfrentando dificuldades, sofrimentos, mas a minha palavra para você hoje é: não desista. Não desista, não desista da sua vida, não desista dos seus projetos, não desista da sua família, não desista de caminhar com Jesus Cristo, não desista. O seu trabalho não é inútil. Quando você obedecer, quando você obedece melhor a Deus, não obedecer não, quando você obedece a Deus, você se torna, querido, parte do seu grande plano. Deus, ele tem um plano estabelecido na terra e ele precisa de mim. Ele precisa de você. Lembra da palavra de ontem que nós falamos a respeito do nosso propósito de vida? Você é a boca de Deus nessa terra, por isso ouça a Deus. Ouça, compreenda a voz de Deus. Seja forte, seja corajoso e faça aquilo que o Senhor quer e deseja que você faça. Você faz parte do grande plano de Deus. Assim, tudo, queridos, tudo que você faz terá efeito. Tudo que eu faço com alegria no Senhor, isso terá um efeito. Que é isso? Transformação. Você não vai conseguir transformar o mundo, mas quando você muda, as coisas ao seu redor começam a fazer sentido. Mesmo que você não consiga ver agora, mas você vai contemplar essa realidade. A palavra de Deus, ela diz em 1 Coríntios, no capítulo 15, seja forte e constante na fé. O que é isso? Existem pessoas que só caminham com Jesus e tudo está bom enquanto nada dá certo, Luciano. Sim. Porque o dia que dá errado, eles falam: Deus não olha para mim, Deus não existe, minha família está desse jeito, meu trabalho daquela forma. Existem pessoas que só caminham com Jesus até que alguma coisa dê errado. Mas a palavra em 1 Coríntios 15, para mim e para você, é: seja forte e constante na sua fé, no seu serviço e no seu amor a Deus. Olha o que a palavra está dizendo: seja forte, seja constante, não seja inconstante, seja constante, firme, focado, permaneça em Deus, permaneça com sua fé em Jesus Cristo, permaneça com seus pensamentos de crescimento, porque Deus gera força no nosso coração. A palavra de Deus, ela mesmo diz: se Deus é por nós, quem será contra nós? Permaneça com Ele. Permaneça com seus olhos em Jesus. As circunstâncias, elas tendem a nos desanimar, mas o nosso foco precisa estar em Deus. Deus, queridos, é por você. Deus, ele é por nós. As dificuldades, elas podem parecer ser grandes, mas Deus, ele é maior. Se você tem Deus ao seu lado, nada pode parar a sua vida. Se você tem Deus do seu lado, nada pode parar a sua vida. Hoje eu quero gerar ânimo no seu coração. Eu quero colocar, embutir dentro de você que Jesus Cristo está com você e você vai vencer. É fácil? Não, não é fácil, mas é possível. Pois a palavra de Deus, ela diz, tudo é possível àquele que crê, e nós cremos nisso. Meus queridos, siga Jesus e obedeça as suas palavras. Você verá que nenhum obstáculo é grande demais para Deus. Romanos 8:31 está dizendo o quê? Que diremos, pois, à vista dessas coisas? Se Deus é por nós, quem será contra nós? É uma pergunta. E essa pergunta eu faço para você. O que diremos, pois, diante de tantas coisas? Tantos desafios, tantas informações, tantos questionamentos, tantas tragédias, tantas coisas ruins, tanta fome. O que diremos, pois, diante de todas essas coisas? Vamos juntos, eu aqui na rádio e você na sua casa. Repita isso. Se Deus é por nós, quem será contra nós? Nada e nem ninguém. Por isso nós nos alegramos. Não é uma alegria momentânea. É uma alegria constante. Por quê? Porque Deus sempre está do meu lado. Deus sempre está do seu lado. A alegria verdadeira, queridos, nos impulsiona. Essa alegria, ela nos faz progredir diariamente. Jesus, ele é a razão e a motivação da alegria de todo cristão. Apesar das circunstâncias. Faça de Deus a sua fonte de alegria. Não faça das pessoas, não faça da religião, não faça, meus queridos, não faça de ninguém, do seu trabalho, do dinheiro, a motivação da sua alegria. A motivação da sua alegria é Jesus Cristo, o Filho de Deus. Assim você encontrará forças para vencer todos os dias os desânimos que podem afetar a sua vida. Alegre-se no Senhor. E eu digo, Deus fortalece o cansado. Eu finalizo essa palavra com o texto de Isaías 40, do capítulo 40, 28 e 29. Será que você não sabe? É uma pergunta, será que você não sabe? Ou nunca ouviu falar? O Senhor é Deus eterno, o Criador de toda a terra. Ele não se cansa, nem fica exausto. Sua sabedoria é insondável. Ele fortalece o cansado. Olha a palavra de Deus para você. Ele fortalece o cansado e dá grande vigor ao que está sem força. Deus fortalece o cansado. O cansaço físico e emocional acaba com as nossas motivações. Mas você não está lutando sozinho. Deus está com você. E Ele tem a força que você precisa. Quando você acha que não consegue mais, confie na força de Deus. Procure descansar em Deus. Por isso, volte os teus olhos para o Senhor. Volte os teus olhos para o Senhor. Se você se sente cansado, exausto nesse dia, volte os teus olhos. Creia que o Senhor existe. Creia que nele você encontra descanso, você encontra direção, você encontra paz, você encontra alegria, você encontra satisfação. Volte os seus olhos para Deus e você encontrará a força que você precisa.

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1: Graças ao Senhor, bom Deus, volte os seus olhos para o Senhor, pois nós cremos e nele nós encontramos toda a nossa motivação de vida. Vamos orar, vamos falar com Deus, Senhor Jesus. Assim como nós falamos da sua palavra nessa tarde, nesse dia, eu oro para aqueles que precisam ser fortalecidos. Eu oro aqui pela vida da Ana Clara, que pede que o Senhor venha acalmar o coração, gerar ânimo, fortalecimento espiritual, físico e emocional. Eu oro a sua palavra, Jesus, para que cada ouvinte seja forte, corajoso. Não fiquem desanimados e nem tenham medo, porque o Senhor Jesus Cristo está juntamente com eles. Porque o Senhor Jesus é a força que renova a nossa esperança e fé. O Senhor Jesus se apresenta em sua palavra como um bom ânimo em tempos difíceis. O nosso trabalho não é em vão, embora pessoas podem não valorizar o que estamos fazendo, mas Deus sabe do nosso esforço. Tudo o que você fizer terá efeito, mesmo que você não consiga ver agora, porque Deus está te fortalecendo. Cremos que diante de todas essas coisas nós podemos declarar, se Deus ele é por nós, melhor, declararemos, Deus está comigo e nada pode nos parar. O Senhor é a alegria que nós precisamos e essa alegria não está fundamentada na religião, em pessoas, no dinheiro, no nosso trabalho. A nossa alegria está fundamentada em Jesus Cristo, que é o Filho de Deus, que se apresenta como bom ânimo e aquele que gera força na nossa vida. Eu oro para que Deus traga descanso àquele que está cansado e que as suas forças elas sejam renovadas, pois a sabedoria de Deus ela é insondável e ele fortalece aqueles que estão cansados e dá grande vigor aqueles que estão sem força. E eu abençoo a vida de cada ouvinte. Eu abençoo a sua vida física, emocional e espiritual. Seja fortalecido em Deus. Em nome de Jesus. Amém. Graças a Deus. Amém, meus queridos. Louvado seja Deus. 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Que Deus abençoe e fortaleça a vida de vocês a cada dia. Meus queridos, próxima segunda-feira, dia 12 de outubro, Dia das Crianças, é isso mesmo, feriadão. E nós estaremos hoje aqui em Pompéu, na rua Dona Joaquina, número 388. Vai ser ali a largada da corrida No Limite e você não pode ficar de fora. As inscrições foram encerradas, mas nós vamos ter um momento de comunhão, de muita alegria ali, um momento de alongamento. Então eu convido você para estar juntamente conosco. Leve a sua família, será um momento de muita descontração. Nós estamos o tempo todo cuidando do corpo, da alma e do espírito e será um momento de muita alegria. Por isso, dia 12 de outubro, às 7 horas da manhã, Rua Dona Joaquina, número 388, nós já vamos estar ali com toda a movimentação, com os nossos irmãos, os inscritos, e crendo que o Senhor estará juntamente conosco e será um tempo de muita renovação. Eu aguardo por você, próxima segunda-feira. Mas domingo tem culto, viu? Domingo eu estou lá na nossa igreja, Rua Dona Joaquina, número 340, Igreja do Evangelho Quadrangular. Um beijo no seu coração, viva o melhor final de semana da sua vida, em nome de Jesus.

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4: Uma boa tarde pra vocês. Meio-dia, 52 minutos. Marca os ponteiros. Gente, eu cheguei. Sexta-feira, sua linda, ela também chegou comigo. Mais uma edição que chega pra te acompanhar nessa tarde. É o meu, é o seu, o nosso. Conecta 97. A gente vai te fazendo companhia até as 4 horas da tarde e é numa pegada muito boa, tá? Com muita música de sucesso, com a sua participação, aonde você tem a cadeira reservada ao meu lado para embarcar nessa viagem e muitos brindes. Pois é, Dia das Crianças tá chegando e a gente não pode esquecer dos nossos pequenos, né? Dito isso, hoje tem diversos brindes em especial para as crianças aqui na sua exclusiva. Hoje temos, ó, um presente da Enxovais Buriti, um presente da Chocolari. Também temos um brinde, um presente lá da Risque e Rabisque. Temos também um da loja Luquete. Temos o tradicional kit churrasco. Temos o Mac Burger. E também um brinde lá da Dani Sena. Para vocês estarem participando, eu quero ver os pequenos aqui participando, tá? Deixe o nome completo do seu filho, da sua filha, seja também seu neto, sobrinho, enfim, é a criançada que vai ter o espaço aqui hoje no Conecta. Vão ser todos muito bem-vindos e eu quero participando, hein? Nome completo, telefone de contato e também o seu bairro aqui no nosso WhatsApp. Tá liberado o telefone 37-3513-0001. 37-3513-0001. Vamos dar início? Playlist musical de hoje começa com César Menotti, Fabiano, Ícaro e Gilmar. Mensagem pra ela. Boa tarde!
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6: Sextou, né, turma? 1h05. Boa tarde pra vocês. 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É, turma, nosso Conecta tá bom, as participações já começaram. Lembrando, hein, hoje tem diversos brindes e eu quero, ó, é a criançada participando. Então você aí que tem o seu filho, né, chegou da escola, tá cansado, pede ele pra mandar aquela mensagem aqui pra tá participando dos brindes, que o ânimo vai vir a mil, né? Isso eu tenho certeza. 37 35 13 0001, eu quero ver o áudio da criançada, eu quero ouvir as mensagens deles. Você papai, você mamãe, vovó, avô, enfim, manda seu pequeno participar por aqui. 37 35 13 0001. Já a gente vai com abraços, porque agora vamos curtir uma música de respeito. Zé Vaqueiro, Maravilhosa é o nome dela.

0: música maravilhosa, Hugo e Guilherme, Oi Deus! 1h12, informa os fronteiros, hein? Gente, os ouvintes mirins deram a cara por aqui, estão participando, tá bom demais!
1: Boa tarde, Luciane. Meu nome é Davi Luiz, do bairro São José, e gostaria de participar das promoções.
0: Alô, Davi Luiz, bairro São José, grande abraço pra você, depois deixa o nome completo, hein, Davi? Um abraço também pra Alessandra Barcelos, né? Foi onde ela mandou onde ele mandou o áudio, foi pelo contato da Alessandra, um grande abraço.
2: Boa tarde, Lucianinho. Quero colocar meus netos nas promoções. Enzo, Gabriel, Diniz de Paula e Aurora Diniz Pereira. Meu nome é Helena Diniz e falo do bairro Centro. Telefone 4944. E passa uma música bonita aí para todas as crianças, né? Que, afinal de contas...
0: Eles merecem, né?
2: Semana que vem é o Dia das Crianças.
0: Exatamente.
2: Né? É de parabéns à rádio hoje.
0: Ah, valeu. A programação tá boa, né, Helena?
2: Olhando o Dia das Crianças, né?
0: Isso.
2: Tá muito bonita a programação.
0: Valeu, valeu demais pelo feedback. Tamo junto, minha querida. Muito obrigado pela participação. Quero mandar um alô também, gente, pro Adriano Salles, bairro Volta do Brejo. Boa tarde pra você, Adriano. Boa tarde pra Luana. Na Luana... É a Luzia, na verdade, desculpa. Luzia, bairro Cidade Jardim. Ela deixou aí as crianças dela pra participar também. Tem o Thiago, que é o primo dela. Os pais Luiz e a Maria Normanda. Pessoal do bairro Cidade Jardim, um abraço pra todos vocês. Depois, Luzia, deixa o nome de seus filhos aí, ó, completos pra tá validando também a participação deles, né? Josiane, bairro Paraíso. Boa tarde, Josiane. Boa tarde também pra Tânia Maria. Bairro Loteamento, uma excelente sexta-feira, minha querida! Ah, gente, e a Gisele deixou os filhos dela aqui também, a Isadora, o Benício, pessoal do bairro Loteamento, né? Chegou participando dos sorteios, não deu bobeira. Que bom, é isso aí, bora pra cima! Tá rolando o sorteio e vocês, ó, podem estar participando, mas a criançada que vai estar levando os brindes hoje, hein? Em especial, Dia das Crianças, o nosso sorteio hoje é voltado para os pequenos... Vocês podem deixar o nome do seu filho completo, sua filha, enfim, sobrinho, neto, o pequeno que tem na casa, deixa aqui registrado, combinado? 37-35-13-0001. Marília Mendonça, Morango do Nordeste.

Luciano Silva, baile na fazenda, nome da música, gente. 1 hora, 28 minutos. Essa aí é pra representar o Conecta, né? Um forrozinho desse é bom demais. Que trem bom. Olha só, deixa eu mandar um grande abraço aqui pra Eliene nos acompanhando. Boa tarde pra você, Eliene. Muito obrigado pela participação, tá? Tem muito ouvinte mirim participando, gente. E é isso aí, eu quero é isso mesmo. 37-35-13-0001 é o nosso contato, hein? Deixe seus dados aqui da criançada e participe das promoções. Grupo Menos é Mais com Natan pela última vez.

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4: 1:35.
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4: Bom, gente, 1:36. Boa tarde pra vocês. É o nosso Conecta 97. Tá ao vivo e a cores naquela pegada muito boa, né? Sexta-feira, dia 9 de outubro de 2026. É o seguinte, tenho mais recado pra você aí, ó. Atenção, você que está procurando oportunidade de trabalho. A Ardósia Nacional está contratando para a função de auxiliar de produção, gente. E tem uma boa notícia. Não é necessário ter experiência. Então, se você está procurando seu primeiro emprego ou uma nova oportunidade no mercado de trabalho, essa pode ser a sua chance, hein? Os interessados podem entregar o currículo pessoalmente na portaria da empresa, na Rua Padre João Porto, número 2200, no bairro Trevo, gente. Também é possível enviar o currículo pelo WhatsApp, tá? É o 37 99805 4085. 37 99805 4085. Ou, se preferir, envie para o e-mail também, que é an@ardosia.com. E atenção no assunto do e-mail, coloque auxiliar de produção. Ardósia Nacional, estamos contratando. Aproveite a oportunidade e envie o seu currículo. Maravilha demais, gente. Hoje tem muita promoção, tem bastante sorteio e a criançada vai à loucura, né? Diretamente pra eles, nesse Dia das Crianças, a gente tá fazendo esse especial nessa sexta e vocês podem participar. 37-3513-0001. Isso mesmo, 37-3513-0001 é o nosso contato e o WhatsApp. Fique à vontade pra pedir a sua música, pra pedir o seu abraço. A hora é agora! Inclusive, deixa eu mandar um alô aqui pra Vânia Silva acompanhando a gente. Boa tarde pra você, Vânia. Muito obrigado pela participação, hein? Ó, tô ao vivo também com a Dani Sena. Boa tarde, Dani.
13: Boa tarde, Lucianinho.
4: Tudo bem com você?
13: Tudo bem por aí.
4: Graças a Deus, tudo certo. Uma sexta-feira muito boa. Tô animado demais, ô Dani.
13: Muito boa, muito quente, né, Lucianinho?
4: Muito, muito quente. Ela pede coisas boas. E, claro, uma sexta-feira também que a rádio já tá no clima de Dia das Crianças, né? Um dia que tá chegando, segunda-feira tá logo aí. E a gente já tá no clima que a exclusiva é criança.
13: Isso aí, Dia das Crianças, feriado, Nossa Senhora, né?
4: Isso, isso, exatamente, né? Bem lembrado. Então, Dani, vamos lá. Que, né, pra essa semana foi turbulenta também, sempre com certeza com muito trabalho. Quais são as novidades que você traz aí da confeitaria aqui pros ouvintes?
13: Graças a Deus, né, Lucianinho? Na correria de sempre.
4: Não pode parar, então, né?
13: Lucianinho, hoje a gente tem novidades de fatias de bolo. Temos a Floresta Negra, que é uma fatia de bolo de chocolate com recheio de ninho, geleia de morango e brigadeiro.
4: Que maravilha, hein?
13: Tem o bolo gelado, chocolatudo. Tem as tortas, né, Lucianinho? Que eu sempre falo sobre elas.
4: Bem conhecidas, né?
13: Isso. Temos as barras recheadas agora, Luciane, de Ninho com Nutella, de Kinder Bueno, umas barras bem recheadonas, sabe? Aquelas coisas bem suculentas, como
4: sei. Diz. É muito bom. E me conta aqui, Dani, como você mesmo disse, né? Uma tarde quente, pede também uma opção gelada. Tem algo disponível aí já à pronta entrega?
13: Temos os picolé, né, Luciane? Que eu já falei a última vez.
4: Sim.
13: Tem os picolé gourmet, geladinho. Tem o de chocolate e o cravejado e de pudim.
4: Aham.
13: Estamos com esses picolés aqui, temos dele. E as tortas, Luciane, eu também falei semana passada que uma cliente me falou que se colocar ela no freezer, ela fica muito gostosa, geladinha.
4: Sim, sim. Foi o feedback, né, que a cliente te deu. Você comentou mesmo.
13: Isso. Que fica muito gostoso. Então, assim, quem quer uma sobremesa geladinha, pode pegar as tortas, colocar no freezer e depois deliciar.
4: É uma recomendação também, né? Pro cliente tá comprando, garantiu aquela torta, quer algo mais gelado, joga ali no freezer rápido ali, um papo de 15 minutinhos, 20, né? Já fica bom, né, Dani?
13: Isso. Aqui, Luciane, a gente tem todas essas opções.
4: Uhum.
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4: uma,
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4: 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Criançada gosta demais de doce. 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
13: aqui, né?
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13: Não vou aberto.
4: Sim,
13: isso.
4: Sim.
13: 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Tem as tortas, tudo lá opção. As fatias de bolo. Tá tendo o bombom cravejado, né? Que a gente ainda tá no auge do bombom cravejado. Eu acho que ele não vai sair, né?
4: Não vai.
13: Do cardápio,
4: isso aí vai ficar mesmo.
13: Porque ele é muito gostoso. Eu sou suspeita pra falar, que eu achei, o morango do amor não me pegou, mas esse bombom cravejado me pegou.
4: É mesmo? Morango então não te pegou?
13: Não.
4: Achei que você tinha também, era muito fã dele.
13: Não.
4: bacana, Dani.
13: Então, pão de mel, viu, Lucianinho, quem gosta.
4: O quê? Como é que é? Repete?
13: Pão de mel também.
4: Pão de mel, bem conhecido esse aí, viu, Dani? É bem elogiado, todo lugar que vai, recomendação é o da Dani Senna. E é muito bom também a gente estar relembrando, né, a todos os ouvintes, ó, atenção para você aí nessa sexta-feira que está nos ouvindo aqui, tanto a nossa programação quanto a Dani, que está ao vivo aqui diretamente da confeitaria, que lá na cooperativa, né, tem os doces lá, a pronta entrega, na prateleira, né, porém, não muda o preço, né, é a mesma coisa, né, Dani?
13: É a mesma coisa, Luciane. Tanto você comprando aqui quanto você comprando lá,
4: isso.
13: Você tá adquirindo o mesmo valor.
4: Exatamente.
13: Não muda.
4: Então, ó, é muito bom, gente. Não é porque ficou mais fácil que vai ficar mais caro. Não, é a mesma coisa.
13: Não, de jeito nenhum. É a mesma coisa, viu, Luciane?
4: Bom demais. E me conta aqui, o que a gente vai sortear hoje pra essa programação que tá especial do Dia das Crianças? O que você pensou?
13: Vamos sortear um bolo gelado de chocolate, Luciane?
4: Pode ser, um bolo gelado de chocolate, deixa eu anotar.
13: Bem criança, né?
4: Sim, um bolo gelado de chocolate. Bacana. 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
4: sim,
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4: Bem lembrado, as encomendas, né?
13: Isso, tem tudo aqui para atender vocês.
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13: Pode sim. 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
4: 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Fácil
13: não tem,
4: demais.
13: Tem uma plaquinha.
4: Isso.
13: Só vem cá e retirar o essas delícias também.
4: Exatamente. Dani, muito obrigado, minha querida, por mais
13: obrigado
4: uma sexta,
13: você,
4: tá bom?
13: Até
4: um bom feriado pra você aí e até a sexta, se Deus quiser.
13: Pra vocês também aí, viu?
4: Tchau, tchau. É, gente, novidade, a mil lá na confeitaria da Dani, então, ó, e você, claro, pediu um doce nessa sexta, tem já a sua indicação. 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Country Beach, Mari Fernandes, um pião desse.

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1: Mari Fernandes.
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8: 1:50.
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8: 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Gente, 1:51, Conecta 97. Sexta-feira em clima de Dia das Crianças. 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E os ouvintes mirins chegam participando. Vamos lá, vamos de áudio.
0: Meu nome é Ian, me manda um abraço.
8: Alô, Ian, grande abraço pra você. Esse é o filho, né, da Isabelle. Tá nos acompanhando. Boa tarde pra você, Isabelle. E em especial pra nossa criança, nosso ouvinte mirim, Ian Henrique. Tá aí ligadinho no bairro São José. Eu quero mandar um alô também, gentinha especial. Olha só, pra Jéssica. Ou melhor dizendo, o nosso querido Ítalo, né? O nosso ouvinte mirim também.
12: Oi, Luciano Silva.
8: Tudo bem?
12: Meu nome é Ítalo Emanuel Moreira da Silva. Moro no bairro Trevo e quero participar da promoção. Boa tarde, tchau, tchau.
8: Que maravilha. Um grande abraço pra você, Ítalo. Muito obrigado pela participação, meu querido. Tamo junto.
13: Boa tarde, Luciano. Aqui é o Alisson. Coloca aí.
8: Alô, Alisson.
13: Promoções aí. Manda uma moda boa pra nós aí do Mirosmar.
8: Ó. Oh.
13: Crescer pra essa galera que tá colhendo milho aqui na fazenda do Breno Industrial.
8: Sim.
13: E pra todos aí da Gropela aí que tá transportando aí. Tudo de bom.
8: Trem aí é bom, hein? Grande abraço pra você, Alisson. Muito obrigado pela participação. Muito obrigado sempre pelo esse áudio aí que ele manda, gente. Ele não deixa de mandar, não. A Bruna tá aqui também participando dos sorteios. Ela deixou os filhos dela, o Heitor, o Samuel e também a Lívia, a Emanuele, lá no bairro Paraíso. Essa turma tá participando. Boa tarde, gente! Criançada tá a mil, hein? Que bacana! Ó, agora a Luzia deixou o nome dos pequenos dela aqui também, é os sobrinhos do caso, né? A Alana, o Davi, o Anthony, toda essa turma aí maravilhosa participando. Alô, Vitória, alô, Ildeane, boa tarde pra vocês. Boa tarde, Luana Paulista, como é que vai? Tudo bem? Que maravilha, ela tá participando também. Isso é muito bom, gente! Vamos agora de música, essa aqui eu mando pra Eliene Mara, que pediu Raça Negra, é tarde demais. E eu já emendo também e abraço lá o Shiba. Alô, Shiba! Tá nos ouvindo aí na rua Professor Herotildes. Ele gosta de Raça Negra. Então a gente manda essa aí pra vocês. É pra dançar, hein, Shiba? Eu quero ver você remexendo aí.

0: gente, vocês querem o quê? Caro ou coroa? Zezé de Camargo e Luciano. Que música boa. Essa aí foi pro Alisson, né? Pediu esse sucesso maravilhoso pra gente. Ó, eu tô passando para lembrar a todos vocês que tá rolando sorteio. É isso mesmo. Tem promoção hoje e vocês podem participar. Temos um presente lá da Enxovais Buriti, um presente da Chocolari, um presente da Risque e Rabisque e também um brinde da loja Luquete, além do nosso kit churrasco, que é o tradicional, né, de todas as sextas, e o Mac Burger também. E claro, tem também aqui, ó, anotado, um bolo gelado, uma opção gelada de chocolate lá da Dani Sena. Gente, tudo isso é sorteio pra hoje, nessa tarde de sexta-feira, e vocês, ó, podem estar participando. Mas a criançada, que claro, vai ter as honras, né, de estar levando os prêmios de hoje. Então você aí que tem o seu pequeno, a sua pequena, sobrinho, sobrinha, neto, neta, enfim, os pequenos da casa, os pequenos da família, chama todas as crianças pra vir participar. Deixa aqui o nome completo deles. Isso mesmo, nome completo de cada um, o bairro onde mora. Aí a gente vai estar realizando o sorteio até as 3 horas da tarde, sai o nome dos ganhadores. E talvez a sua criança, o seu pequeno, pode ser o ganhador da vez, hein? Então vamos participar! E eu aqui, ó, vou mandar um abraço pro Catitu, ele tá nos acompanhando.
1: Janinho Silva, boa tarde.
0: Joia.
1: Catitu, tá joia, né?
0: Tô bom, e você?
1: Coloca nós na promoção aí, tá beleza?
0: Tá beleza.
1: Pra toda essa galera da Agropel e da Puxada de Cana aqui. Esse rapazinho que participou com você, o Alisson. Esse Alisson.
0: Bom de mexida, né?
1: Café. A galera de lá da Puxada do milho, do feijão, do calcário. E a turma do Gabiru. E pra todos meus familiares. E é como você tocar pra nós aí, Renan e Raí, inesquecível amor, tá beleza? Uma boa tarde aí, tudo de bom.
0: Tudo de bom pra você também, Catitu. Muito obrigado pela participação. Renan e Raí, inesquecível amor, já tá programada, tá? Quero mandar um alô aqui também, gentinha, especial pra Simone, tá nos acompanhando, olha só.
2: Boa tarde, Lucianinho.
0: Tudo bom? Bem?
2: Lucianinho, eu tava querendo colocar meus dois netinhos pequenos.
0: Super válido, Isaac, super válido.
2: E Miguel.
0: Sim.
2: Pra concorrer nas promoções na rua São Paulo, 06. E o meu telefone final 7549.
0: Ah.
2: É Simone tá falando, viu?
0: Fechou, Simone. Grande abraço pra você. Muito obrigado pela participação também. É isso aí, gente. Bora pra cima da nossa sexta-feira. Tem muita galera participando. O WhatsApp, ó, tá bonito. É chuva de mensagem. Eu vou repetir o número. 37-3513-0001. Hoje tem muito sorteio. Presente da Enxovais Buriti. Presente da Chocolari. Presente da Risque Rabisque. Presente da Loja Luquete. Kit Churrasco. Mac Burger. E também um doce lá da Dani Sena. Renan e Raí, inesquecível amor.

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2: Tem.
1: E tá gelada?
2: Tá.

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2: 2 horas, 11 minutos. Que programação bonita. Bruno e Marrone, Coração de Pedra.

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8: 2:21. Boa tarde, meu povo. Tem muita gente participando, eu tô gostando demais. Eu tô só aqui, gente, no off, né, ouvindo os áudios. E a criançada tá a mil, 30 bonito. Esse clima é gostoso, né? Dia das Crianças é muito importante. 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Vamos de mais abraços, tem muita gente participando, o negócio aqui tá bonito de se ver. Vamos lá, olha só, Dona Iria.
7: porque a dona Iri Fazenda que foi da Serra, eu quero participar de todos esses prêmios, tudo aí hoje, tudo, não deixou de fora não. Iri Firmino de Oliveira.
8: Bacana!
7: Fazenda que foi da Serra, telefone 9873-3359.
8: Uhum.
7: Se você puder, eu quero a música do Chicote de Luxo, Morena Bonita.
8: Bacana. Um grande abraço pra você, minha querida. Muito obrigado pela participação. Alô, Xará!
9: Boa tarde, Xará.
8: Tudo Xará bem?
9: Coloca a minha menina na concorrer às promoções aí. É Laura Gabriele Campos Silva.
8: Ó,
9: é, cadastro. Unadi Ferreira Maciel.
8: Isso é loteamento, né?
9: É loteamento.
8: Tchau,
9: obrigado!
8: valeu, Luciano. Tamo junto, muito obrigado. Eu que agradeço sempre pela participação, hein? Alô, Márcia Aparecida, boa tarde pra você, minha querida. Obrigado aí por deixar o nome dos sobrinhos, né? Na participação de hoje, é isso? É o Luiz Henrique. É uma turma grande, hein? Que bacana! Quero mandar um alô também pro Juliano, acompanhando. Isso aqui, gente, não falha não, tá? Bairro Loteamento é onde ele tá. Boa tarde pra você, Juliano. Boa tarde também pra dona Aida. Alô, Zé Curubu, tá na ordenha, tá nos acompanhando. Ele mandou até um vídeo aqui, hein, gente? Depois eu vou até ver. A Eliana Elísia tá ali, ó, no bairro Morro Doce. Boa tarde pra você, Eliana. Muito obrigado pela participação. Um abraço pro seu afilhado, Anthony. É isso, Anthony, né? Bairro Morro Doce também nos acompanha. É isso aí, gente. Lembrando que tem sorteio hoje e ele vai ser dedicado às crianças. Então deixa aqui o nome do seu pequeno, né, da sua criança que tem presente na família. 37 35 13 0001. Daniel, declaração de amor.

0: No coração da criança, sentimos a própria fonte da vida, incomparável e inestimável.
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5: 2:36.
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5: Bom, gente, 2:36. Boa tarde pra vocês que se ligam no Conecta 97. Tem muita coisa boa hoje em sexta-feira, dia 9, 9 de outubro. E ó, neste exato momento estou ao vivo também com a Terlinha da Enxovais Buriti. Boa tarde!
10: Boa tarde, Lucianinho. Boa tarde, pessoal da rádio.
5: Tudo bem com você?
10: Graças a Deus, Lucianinho. Tudo bem com você?
5: Ah, graças a Deus. Estamos melhor agora, né? Falando com você aí, essa presença ilustre aqui na Exclusiva.
10: Que coisa boa. Bom demais.
5: Telinha, como é que...
10: É um prazer também pra mim falar com vocês.
5: Ah, bom demais. É igual a gente conversou, né, ô turma? Desde as primeiras horas da manhã, tá rolando o sorteio, que é um presente lá da Enxovais Buriti. E eu tô ligando aqui agora pra trazer novidade pros ouvintes aqui do Conecta, da Exclusiva, pra você compartilhar pra gente, Terlinha, como é que tá os preparativos, né, as expectativas para esse Dia das Crianças aí na loja?
10: Ó, Lucianinho, estão bastante animados, muita coisa nova, muita variedade em brinquedos, estão esperando a criançada aqui, né, em Enxovais Buriti.
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5: Tudo isso vendeu foi hoje, Derlinha?
10: Hoje.
5: Ah, saindo tudo hoje, gente. Que bom,
10: hoje,
5: hein?
10: Hoje já está ótimo. Hoje o pessoal tá animado, viu, Lucianinho?
5: Isso, tem que estar, né? Claro, o Dia das Crianças tá chegando, segunda-feira agora. Então o papai e a mamãe já tá garantindo o presente pro filho e a filha, né?
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5: Exatamente. 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
5: 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Brinquedo, então, é ótima opção. E o que mais que você manda, hein?
10: Ô, Luciano, já foi feito o sorteio aí do presente, que é Enxovais Buriti, do brinquedo que vai ser sorteado?
5: Ainda não.
10: Não?
5: Não.
10: Olha, que bom, nós já separamos aqui.
5: Ah, tá separadinho? Já, já vai estar sendo realizado isso. O sorteio aqui no Ao Vivo e a cores aqui do Conecta.
10: E nós queremos convidar, né, todo mundo para vir escolher o presente perfeito, né, para a alegria da criançada.
5: Exatamente, eu ia falar também
10: e
5: sobre...
10: E outra coisa, hoje nós temos algodão doce, amanhã tem pipoca, tá bem legal.
5: Tá na porta, então, o algodão doce sendo distribuído?
10: Isso.
5: Nó, gente, bom demais, hein? Bom demais, criançada, ó, sair da escola já vai. 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Me fala aqui até qual horário que vocês ficam abertos.
10: Até as 19 horas.
5: Ah, bom demais.
10: Hoje, sexta, né?
5: Sim.
10: Amanhã nós vamos trabalhar de 8h30 às 17h.
5: Sim.
10: E no domingo e na segunda, de 9 às 13 horas.
5: Ah, então na segunda também vai estar aberto e no domingo também?
10: Vai. Dá oportunidade para todos.
5: E até que horas que você falou?
10: 13 horas.
5: Até às 13. Então, ó, gente, domingo não vai parar, feriado, Dia das Crianças, não vai parar. Você tem aí a opção de estar passando, talvez, né? Muita gente, né, Terlinha, tem um tempo meio corrido. Às vezes o pai e a mãe trabalham, né? Até mesmo no sábado.
10: A maioria das pessoas, né? Tá todo mundo correndo, não tem tempo.
5: Não tem o
10: tempo. Então, por isso, nós estamos dando essa oportunidade aí em horários.
5: Exatamente. Então, ó, vou repetir. Até hoje, sexta-feira, às 19 horas. Amanhã, até às 17 horas. Abre 8h30 até às 17. 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
10: Não tem erro. É, né,
5: de achar, não.
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5: Isso.
10: Bem no centro, não tem erro.
5: É, gente, aquela rua ali do Banco do Brasil, centralizada ali mesmo, né? Bem conhecida. 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Vai ter aí também, né? Claro, aquela movimentação da criançada já no algodão doce. Amanhã também tem, não é?
10: Isso mesmo, amanhã tem pipoca.
5: Ah, pipoca, amanhã é dia de pipoca.
10: Isso mesmo.
5: Bom demais. Estou
10: aguardando todos aqui para comprar o presente para a criança, né?
5: Exato.
10: Para a meninada.
5: Exato. 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
10: Outro.
5: Tchau, tchau. 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Ó, antes da gente dar sequência musical, deixa eu te dar um recado. 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Bora de música! Já já eu trago por aqui o nome dos ganhadores, a criançada que vai estar sendo feliz, né, nessa tarde de sexta-feira,
11: Mati,
5: e garantindo os prêmios. E você vai participando, 37 35 13 0001.

0: 2 horas 51 minutos. Leandro e Leonardo, eu juro. 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Atenção, atenção, hein? Neste exato momento eu trago por aqui o nome dos ganhadores, né, do sorteio de hoje. Referente a essa sexta-feira, dia 9, quem garantiu o kit churrasco foi o Ian Henrique Vasconcelos. Ian Henrique Vasconcelos, 5060, final telefone, bairro São José. O presente da Chocolari foi a Laura Guimarães Vitória. Laura Guimarães Vitória, final telefone é 2121, bairro Várzea das Flores. Presente da Risque Rabisque foi o Francisco Emanuel Oliveira de Barcelos. 6044, final telefone, bairro Belvedere. O Mac Burger foi o Miguel Campos. Miguel Campos Caetano, 7549, final telefone, bairro Loteamento. O presente da Luquete foi a Giovana Carvalho Campos. Giovana Carvalho Campos, 4826, final telefone, bairro Aritana. O presente da Enxovais Buriti foi a Isadora Chaves. Isadora Chaves Souza, 9960, final telefone, bairro Loteamento. E o da Dani Sena foi a Lívia Emanuele Rezende da Silva. Lívia Emanuele Rezende da Silva, 0089, ao final do telefone, bairro Paraíso. Aos ganhadores, gente, meus parabéns. Vocês podem estar retirando a autorização de vocês, acompanhado, né, de um maior responsável, pode ser o papai ou mamãe, aqui na recepção da Rádio Exclusiva, ainda hoje até as 18 horas. Caso não consiga vir hoje, amanhã a gente vai estar aberto até o meio-dia. É só em horário comercial que pode retirar, tá bom? Vamos para um breve intervalo comercial, já já tem um terço das Santas Chagas aqui na sua exclusiva.
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6: Na presença das Santas Chagas de Jesus, Convido você e sua família para este momento abençoado na nossa programação. Vamos juntos colocar nas santas chagas de Jesus o nosso pedido de oração, a nossa intenção. Prepare o seu ambiente de oração com as fotos, as roupas de família e, de modo particular, lembrando dos enfermos. Traga os nomes por quem vamos interceder e pedir cura e libertação de todos os sofrimentos e dores.

0: queridos irmãos e irmãs, é sexta-feira. É misericórdia divina durante todo o dia e de modo particular, nesse momento, no terço das Santas Chagas, contemplando a misericórdia de Deus estampada nesse ato redentor de Jesus na cruz. Rezemos. Em nome do Pai, e do Filho, e do Espírito Santo. Amém. Creio em Deus Pai Todo-Poderoso, Criador do céu e da terra, e em Jesus Cristo, seu único Filho, nosso Senhor, que foi concebido pelo poder do Espírito Santo, nasceu da Virgem Maria, padeceu sob Pôncio Pilatos, foi crucificado, morto e sepultado, desceu à mansão dos mortos, ressuscitou ao terceiro dia, subiu aos céus, está sentado à direita de Deus Pai Todo-Poderoso, de onde há de vir julgar os vivos e os mortos. Creio no Espírito Santo, na Santa Igreja Católica, na comunhão dos santos, na remissão dos pecados, na ressurreição da carne, na vida eterna. Amém. Ó Jesus, Divino Redentor, tende misericórdia de nós e do mundo inteiro. Deus Santo, Deus Forte, Deus Imortal, tende piedade de nós e do mundo inteiro. Graça, misericórdia, meu Jesus, nos perigos presentes, cobri-nos com vosso preciosíssimo sangue. Pai eterno, tende misericórdia de nós, pelo sangue de Jesus Cristo, vosso Filho unigênito, tende misericórdia de nós, vos suplicamos. Amém. Neste primeiro mistério do Terço das Santas Chagas, na sexta-feira, contemplamos a tristeza mortal e a agonia de Jesus no Getsêmani. Como fruto desta oração, peçamos por todas as pessoas que sofrem com a depressão, que sejam curadas nas santas chagas de nosso Senhor Jesus Cristo. Rezemos. Eterno Pai, eu vos ofereço as santas chagas de nosso Senhor Jesus Cristo, para curar as de nossas almas.
1: Meu Jesus, perdão e misericórdia.
2: Pelos méritos de vossas santas chagas.
1: Meu Jesus, perdão e misericórdia.
2: Pelos méritos de vossas santas chagas.
1: Meu Jesus, perdão e misericórdia.
2: Pelos méritos de vossas santas chagas.
1: Meu Jesus, perdão e misericórdia.
2: Pelos méritos de vossas santas chagas.
1: Meu Jesus, perdão e misericórdia.
2: Pelos méritos de vossas santas chagas.
1: Meu Jesus, perdão e misericórdia.
2: Pelos méritos de vossas santas chagas.
1: Meu Jesus, perdão e misericórdia.
2: Pelos méritos de vossas santas chagas.
1: Meu Jesus, perdão e misericórdia.
2: Pelos méritos de vossas santas chagas.
1: Meu Jesus, perdão e misericórdia.
2: Pelos méritos de vossas santas chagas.
1: Meu Jesus, perdão e misericórdia.
2: Pelos méritos de vossas santas chagas.
0: Neste segundo mistério do Terço das Santas Chagas, contemplamos Jesus carrega a cruz. Rezemos por todos aqueles que estão carregando a cruz do vício do alcoolismo. Senhor, pelas tuas santas chagas, curai os alcoolistas e curai as famílias que sofrem com o peso do alcoolismo. Eterno Pai, eu vos ofereço as santas chagas de nosso Senhor Jesus Cristo, para curar as de nossas almas.
1: Meu Jesus, perdão e misericórdia.
3: Pelos méritos de vossas santas chagas.
1: Meu Jesus, perdão e misericórdia.
3: Pelos méritos de vossas santas chagas.
1: Meu Jesus, perdão e misericórdia.
3: Pelos méritos de vossas santas chagas.
1: Meu Jesus, perdão e misericórdia.
3: Pelos méritos de vossas santas chagas.
1: Meu Jesus, perdão e misericórdia.
3: Pelos méritos de vossas santas chagas.
1: Meu Jesus, perdão e misericórdia. misericórdia.
3: Pelos méritos de vossas santas chagas.
1: Meu Jesus, perdão e misericórdia.
3: Pelos méritos de vossas santas chagas.
1: Meu Jesus, perdão e misericórdia.
3: Pelos méritos de vossas santas chagas.
1: Meu Jesus, perdão e misericórdia.
3: Pelos méritos de vossas santas chagas.
1: Meu Jesus, perdão e misericórdia.
3: Pelos méritos de vossas santas chagas.
0: No terceiro mistério do

0: Como fruto desta devoção e oração, vamos pedir por todas as mães, para que, tendo gerado para a vida, gerem para a graça. E por todas as mulheres que desejam o dom da maternidade, rezemos. Eterno Pai, eu vos ofereço as santas chagas de nosso Senhor Jesus Cristo, para curar as de nossas almas.
1: Meu Jesus, perdão e misericórdia.
2: Pelos méritos de vossas santas chagas.
1: Meu Jesus, perdão e misericórdia.
2: Pelos méritos de vossas santas chagas.
1: Meu Jesus, perdão e misericórdia.
2: Pelos méritos de vossas santas chagas.
1: Meu Jesus, perdão e misericórdia.
2: Pelos méritos de vossas santas chagas.
1: Meu Jesus, perdão e misericórdia.
2: Pelos méritos de vossas santas chagas.
1: Meu Jesus, perdão e misericórdia.
2: Pelos méritos de vossas santas chagas.
1: Meu Jesus, perdão e misericórdia.
2: Pelos méritos de vossas santas chagas.
1: Meu Jesus, perdão e misericórdia.
2: Pelos méritos de vossas santas chagas.
1: Meu Jesus, perdão e misericórdia.
2: Pelos méritos de vossas santas chagas.
1: Meu Jesus, perdão e misericórdia.
2: Pelos méritos de vossas santas chagas.
0: Nesse quinto mistério do texto das santas chagas, contemplamos a morte de Jesus na cruz. Como fruto desta devoção, rezemos por todos os que perderam seus entes queridos, que estão vivendo um luto e uma saudade, mas de modo particular pelas mães que perderam seus filhos. Eterno Pai, eu vos ofereço as santas chagas de nosso Senhor Jesus Cristo, para curar as de nossas almas.
1: Meu Jesus, perdão e misericórdia.
3: Pelos méritos de vossas santas chagas.
1: Meu Jesus, perdão e misericórdia.
3: Pelos méritos de vossas santas chagas.
1: Meu Jesus, perdão e misericórdia.
3: Pelos méritos de vossas santas chagas.
1: Meu Jesus, perdão e misericórdia.
3: Pelos méritos de vossas santas chagas.
1: Meu Jesus, perdão e misericórdia.
3: Pelos méritos de vossas santas chagas.
1: Meu Jesus, perdão e misericórdia.
3: Pelos méritos de vossas santas chagas.
1: Meu Jesus, perdão e misericórdia.
3: Pelos méritos de vossas santas chagas.
1: Meu Jesus, perdão e misericórdia.
3: Pelos méritos de vossas santas chagas.
1: Meu Jesus, perdão e misericórdia.
3: Pelos méritos de vossas santas chagas.
1: Meu Jesus, perdão e misericórdia.
3: Pelos méritos de vossas santas chagas.
0: Rezemos três vezes. Eterno Pai, eu vos ofereço as santas chagas de nosso Senhor Jesus Cristo, para curar as de nossas almas. Eterno Pai, eu vos ofereço as santas chagas de nosso Senhor Jesus Cristo, para curar as de nossas almas. Eterno Pai, eu vos ofereço as santas chagas de nosso Senhor Jesus Cristo, para curar as de nossas almas. Amém. Queridos filhos e filhas, tendo rezado o texto das santas chagas, vamos agora fazer a oração de todos os dias, que é a novena das santas chagas de nosso Senhor Jesus Cristo. Rezemos. Por suas santas chagas, suas chagas gloriosas, o Cristo Senhor me proteja e me guarde. Senhor Jesus, foste levado na cruz para que por vossas santas chagas sejam curadas as de nossas almas. Eu vos louvo e agradeço pelo vosso ato redentor. Carregaste em vosso próprio corpo os meus pecados e de toda a humanidade. Nas vossas santas chagas, coloco minhas intenções, minhas preocupações, ansiedades e angústias, minhas enfermidades físicas e psíquicas, meus sofrimentos, dores, alegrias e necessidades. Em vossas santas chagas, Senhor, coloco minha família. Envolvei, Senhor, a mim e meus familiares, protegendo-nos do mal. Coloque a sua intenção. Senhor, ao mostrar vossas santas chagas gloriosas a Tomé e o mandando tocar em vosso lado aberto, o curaste.

diante da incredulidade. Eu vos peço, Senhor, permita-me refugiar em vossas santas chagas e, por mérito desses sinais de vosso amor, curai a minha falta de

sofrimentos e dores, que todos os dias nós temos o nosso encontro marcado aqui na nossa programação. Padre Reginaldo Manzotti, eu, Jason e todos nós juntos somos a família Evangelizar é Preciso, intercessores das Santas Chagas. Escutemos palavras de salvação com o Padre Reginaldo Manzotti.

0: Queridos, povo amado de Deus, sexta-feira. Sexta-feira é um dia muito especial. Para alguns é só porque é final de semana, significa que sábado, domingo não vai trabalhar, vai tomar sua cervejinha. Mas, na fé, sexta-feira é um dia muito especial porque é dia do coração de Jesus e da sua misericórdia. Filhos queridos, e você de todo o Brasil, qual a graça que você quer pedir como fruto desta oração? Tem alguém que você quer colocar em oração? Nós acabamos de rezar o terço das Santas Chagas. Obrigado àqueles que ligaram. Mas você que está em casa, está meio chué, está meio para baixo, diga: coração de Jesus, põe alegria em mim, põe vontade de viver, Senhor. Acredite, a misericórdia do Senhor é imensa. Agora, aumenta a tua fé, vai. Aumenta a tua fé no que você vai escutar agora. Escute.
1: Eu sou Luísa, de Santana do Piauí.
0: Santana do Piauí.
1: Meu testemunho. O meu pai foi contemplado devido à minha oração a Jesus das Santas Chagas com o aposento. O benefício dele foi aprovado. E eu pedi a Jesus das Santas Chagas que, se ele viesse aprovado, eu ia deixar o meu testemunho.
0: Aí.
1: Então, ele foi aprovado.
0: Deus,
1: e agora é definitivo. Jesus das Santas Chagas, obrigado. Toca o sino, sacristão.
0: Amém! Aí, gente, e agora, Lídia, aquilo que eu digo: se recebemos uma graça das Santas Chagas, a melhor forma é nos tornarmos um mensageiro ou uma mensageira. Pense em ser um mensageiro das Santas Chagas de Jesus. 0800 410 6060. Bíblia aberta, cartilha de oração.

texto de hoje é Lucas 11, 15 a 26. Lucas 11, 15, 26. O Senhor esteja convosco, Ele está no meio de nós. Proclamação do Evangelho de Jesus Cristo segundo São Lucas. Glória a vós, Senhor. Alguns disseram: Jesus expele os demônios por Beuzebu, príncipe dos demônios. E para pô-lo à prova, outros lhe pediram um sinal do céu. Penetrando em seus pensamentos, Jesus disse-lhe: qualquer reino dividido contra si mesmo será destruído e seus edifícios serão destruídos. Assim, se Satanás estiver dividido contra si mesmo, como seu reino ficará em pé? Se é por Beuzebu que expulsa os demônios, por quem expulsam vossos filhos? Mas se expulso pelo dedo de Deus, é sinal de que o reino dos céus está entre vós. Palavra da salvação. Glória a vós, Senhor. Um reino dividido, a ruína é certa. Uma família dividida se desmancha. Uma empresa, se cada um puxar para um lado, a destruição é grande. Então a pergunta que eu faço para você: a divisão soma? Não, não soma. Para pensar, não é uniformidade, não é uma forma onde todo mundo tem que ser igual.

0: Uma pessoa tem o direito de ser diferente da outra, pensar diferente, agir diferente. Mas é a diversidade na unidade. Diversidade no carisma. Mas um só é o Senhor. Nas nossas comunidades, fulano é de tal pastoral, beltrano é de ciclano, eu sigo padre tal, eu sigo movimento tal. Ninguém segue nada, somos seguidores de Jesus, tudo pela mesma causa. Filhos queridos, eu quero lembrar Nossa Senhora Aparecida. Está chegando. Hoje é sexta-feira. Muitos vão sair de viagem, não vão? Ah, mas não esqueça.
1: Santa Maria.
0: Segunda-feira é dia da Mãe Aparecida.
1: Senhora dos povos.
0: Nossa Senhora.
1: Mãe Aparecida.
0: Aquela que apareceu no rio Paraíba.
1: Mãe Aparecida.
0: Em meio à rede dos pescadores.

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2: Exclusiva. 3:36, estamos de volta. Boa tarde pra vocês. É o Conecta 97, até as 4 horas da tarde, vai te levando muita música boa. E aquele entretenimento que não pode faltar, né? Alegria tem que ter numa sexta-feira dessa. Ou sexta-feira quente também, viu? Vou te contar, menino. 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

0: 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Bom, gente, conforme combinado, toda sexta-feira, neste horário agora de 3h30 até as 4 horas da tarde, é um especial de Gustavo Lima, o nosso embaixador. E a gente, claro, que confere as melhores e maiores também, né? Vamos dizer, melhores e maiores músicas desse nosso embaixador Gustavo Lima aqui nessa programação. A gente vai dar início, vamos lá!
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resenha tá boa demais, bebê! 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
1: É, gente, o nosso especial Gustavo Lima tá bom demais, mas olha essa agora. É o nosso embaixador.g. 3 horas 48 minutos.
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Gustavo Lima, ponto G é o nome dela. 3 horas, 51 minutos, marca os ponteiros. É, gente, reta final do nosso Conecta, reta final da nossa programação. Passando por aqui para agradecer a todos vocês que participaram comigo hoje. Tô muito feliz, muito grato com cada participação e a audiência de todos vocês, tá? Amanhã, se Deus quiser, a gente tá de volta. Porém, é com o Sucessando. Na parte da manhã, de 8 até o meio-dia, eu te acompanho, tá? No seu sabadão. E na terça-feira a gente volta com o Conecta 97. De antemão, a gente deseja a todos vocês aí, ó, um feliz Dia das Crianças, um bom feriado. Curtam bastante, aproveita pra descansar, tá? Mas amanhã a gente se encontra novamente. Ah, e o especial do Gustavo Lima não para por aqui. Gustavo Lima, Cor de Ouro é a penúltima. Saideira Ainda Tem Amor é o nome dela. Já já também tem o nosso companheiro, nossa lenda, Francisco Alberto. Com Parada Sertaneja. É isso aí, minha turma. Valeu demais. Tamo junto. Fiquem com Deus.

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meu povo, já acabou. Já, o especial Gustavo Lima fica por aqui. Mas calma, que ainda tem muita música boa na nossa programação. Valeu demais pela companhia, bebê. Até a próxima. E como diria o homem...

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1: Indicadores agropecuários com Diego Brião. Soja.
2: Os contratos futuros com vencimento em novembro registraram queda nos Estados Unidos na quinta-feira. Na Bolsa de Chicago, a cotação era de US$ 12,87 por bushel. No Brasil, valores por saca de 60 quilos no mercado físico. Estado do Mato Grosso, cidade de Campo Novo do Parecis, R$ 137,00. E Paraná, Marechal Cândido Rondon, R$ 135,00.
1: Boi gordo.
2: Em São Paulo, na B3, os contratos com vencimento em outubro eram negociados ao final da quinta a R$ 388,50 por arroba. Houve elevação de 0,22% no dia. Boi à vista no Mato Grosso, em Cuiabá, R$ 338,00 por arroba.
1: Café.
2: Os contratos futuros de café arábica com entrega prevista para dezembro terminaram a quinta-feira em Nova York, nos Estados Unidos, em queda. A cotação por saca de 60 quilos era de R$ 1.915,60. No Brasil, valores da saca de 60 quilos do café arábica tipo 6 no mercado físico. Minas Gerais Varginha, R$ 1.600 e São Paulo Franca, R$ 1.580.
1: Milho.
2: Valores por saca de 60 quilos no mercado físico. Paraná, Marechal Cândido Rondon, R$ 52,00, valor em estabilidade na comparação com a cotação anterior. E Goiás, Rio Verde, R$ 55,00, em queda.
1: Laranja.
2: Os contratos futuros de suco de laranja com entrega prevista para novembro terminaram a quinta em Nova York em elevação. A cotação era de US$ 149,95 de dólar por libra-peso. Mercado físico, Rio Grande do Sul, região da Serra, tipo Itália, Rubi, média semanal, R$ 8,75 por quilo em queda. E Pernambuco, tipo Núbia, preço médio comercial, R$ 120,00 por caixa de 18 a 20 quilos em estabilidade.
1: Algodão.
2: Arroba do algodão em pluma. Mato Grosso Sorriso, R$ 129,90 em queda. E Bahia, região oeste, R$ 138,67 em queda.
1: Cacau.
2: Os contratos futuros com entrega prevista para dezembro terminaram a quinta em Nova York em queda. A cotação por tonelada era de US$ 5.665. Mercado convencional. Bahia, R$ 269,00 por arroba em queda, e Pará, R$ 16,00 por quilo em queda.
1: Indicadores agropecuários, um conteúdo do Grupo Rádio Web, informação que amplifica conexões.
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1: É nóis que chega, gente. Muito boa tarde, turma. Como é que tá aí? Tudo bem? Estamos chegando na tarde de sexta-feira. Os pontos marcando já. 4:07. Estamos aí na... Final de semana chegou de novo, hein, gente? O trem voou em sexta-feira, 9 de outubro de 2026. Já cumprimentando ele, meu amigo piloto, tá na escuta aí, piloto, transportando gado, eu vi nós. Abraço vocês aí. É, o piloto tá aí no transporte do gado, o gordo também já passou por ali, o gordo, Balaeira, a esposa e as filhas. Manda um abraço pra mamãe dele, então, é. Tá ouvindo nós lá na Fazenda das Cabaceiras, Marquês Correga também já passou por lá, mandou um vídeo pra nós. Tá de boa aí, né, Marquês? Ah. Aí, só no... Como diz outro, só no condicionado, só no ar-condicionado, bom demais também, né? Vamos cumprimentar a turma, mandando abraço para os vaqueiros. Vaqueiros já aí, puxando o cremoso e curtindo aí, exclusivo FM. Lucianinho deixou tudo no jeitinho para nós aqui. Nós vamos mandando abraço para a Thelma, que chega aí com a boa tarde, Thelma. Fala para nós aí.
2: Boa tarde, Francisco Alberto. Quero oferecer uma música para o meu sobrinho, que está fazendo aniversário hoje. É o Cleito Lima. Passa a música para ele aí, para todos os ouvintes da rádio... Jean e Giovanni, espuma da cerveja, um abraço.

Boa tarde, Francisco Alberto. Aqui é o Reginaldo, supermercado São Luís da Paz de João Porto. Manda uma música aqui para nós, é Folha Seca. E também manda um abraço lá para o Paizico, na Osés Cordeiro Valadares, supermercado São Luís do Osés Cordeiro.

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11: Gente, já 4h19. Muito boa tarde, tarde de sexta-feira, bom demais. Vamos mandar um abraço aí pra turma, então, Reginaldo.

do lado do supermercado São Luís, abraço pra vocês aí. Alô, Bárbara, tudo bem, Bárbara? Boa tarde, daqui a pouquinho tem moda bonita também pra Arilma lá na cidade de Aboeté. E amanhã é aniversário da Kita, viu, gente? Ela falou que a festa vai ser amanhã. Festa boa, final de semana, sábado. Falou, Kita, daqui a pouquinho nós vamos ajeitar a música do Rick Reno pra vocês. Bestia? Certinho? Bom? Zé Osmar, ouvindo nós também. Daqui a pouquinho tem Zezé Camargo e Luciano.

0: Tá aí, Exclusiva FM, Parada Sertaneja, 4 horas 31 minutos. Olinto, boa tarde, Olinto, Aristides Brito, Vitória no Espírito Santo. Alô, José Osmar, lá na região do Trevo, Abraço Ibatuba também. Ali da Cispel, sempre acompanhando aí a programação da Exclusiva FM, 4h32.
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Gente, o tempo tá correndo, hein? 4 horas 37 minutos. Boa tarde, Chiquito. Tudo bem? Dona Anitta, Priscila, Cristina, a turma tá ajeitando o café. Alô, Amanda, lá na cidade de Arcos. Um abraço pro José Osmar, lá no Trevo. Alô, Terezinha. Boa tarde, Terezinha. Mais uma vez, manda um abraço pro Olinto, que curtiu ali o João Paulo e Daniel. Aricides Brito, lá em Vitória, no Espírito Santo. Ajeitou porque a Arilma também tá lá na cidade de Baeté, ouvi nós também, abraço pra ela aí, né? Manda um abraço aqui pro, pra quem? Clever, alô Clever, tudo bem? Clever da Vitória, boa tarde também, né? Manda um abraço pra Ana, Ana lá na Vó do Brejana e Edir também, escuta nós, uma boa tarde pra eles.

Aí, as mineirias, cartão postal, 4h41, Arilma lá na cidade de Abaeté, abraço pro Marcelo, chegou o Marcelo também, manda um abraço pro Paizinho, Catuba lá do supermercado São Luís. Alô, Kátia, boa tarde, Kátia lá no Mordoço, abraço pra ela também, tá sempre ouvindo nós, hein? Amanda tá lá na cidade de Arcos, mandando abraço pro tio José Osmar, que tá ouvindo nós também. E falando em José Osmar, manda um abraço também pro José Osmar, que escuta nós, o outro José Osmar, esse é lá no Buriti do Canto, um abraço pra ele também, né? O Maria Aparecida, Geralda Aparecida, mata, o Elton e Eva Chaveiro Pombiano. Abraço pra vocês aí.

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7: Tá aí nós de volta, gente. 8 minutos faltando para 5. Alô, Wilson. Boa tarde, Wilson. Boa tarde, Selma. Boa tarde, Camila. Como é que tá aí? Tudo bem com vocês aí? O Wilson está de folga, Wilson. Está de folga hoje. Alô, Dirceia, lá na volta do Brejo. Alô, Zé Carlos, lá da Celaria JD. Boa tarde, Zé Carlos. Manda um abraço pro Dim também. Alô, Dim, um abração pra você aí, Budim. Gente, eu tenho um recadinho aí. Atenção, você que está procurando procurando oportunidade de trabalho. Ardósia Nacional está contratando para a função de auxiliar de produção. E tem uma boa notícia, não é necessário ter experiência. Então, se você está procurando seu primeiro emprego ou uma nova oportunidade no mercado de trabalho, essa pode ser a sua chance. Os interessados podem entregar o currículo pessoalmente na portaria da empresa, Rua Padre João Porto, número 2200, no bairro Trevo. Também é possível enviar o currículo pelo WhatsApp 379-9805-4085. Ou, se preferir, envie para o e-mail an@ardosia.com. E atenção, no assunto do e-mail, coloque auxiliar de produção. Ardósia Nacional, estamos contratando. Aproveite a oportunidade e envie seu currículo. Manda um abraço pra turma que escuta nós lá. Manda um abraço pro Mário, Mari Marlete, ali na volta do brejo. Tá sempre com a rádio ligada, ouvindo nós. Alô, Olga. Boa tarde, Olga. Boa tarde, Chicão. Abraço pra vocês aí, vamos ajeitando aqui, daqui a pouquinho tem o Momento Espírita, hoje a Geografia do Coração é a mensagem de hoje. Chegou uma mensagem também do Cláudio, lá na Fazenda Olinda do Piau, e mais uma vez manda um abraço em Batuma e no Mordoce, manda um abraço em Bacate, manda um abraço pro Marcinho, também a Rosilda, cadê o Ronaldo? Tá sumido, Ronaldo! Um abraço pra toda a turma no bairro Mordoce. Manda um abraço pro Luz do Cícero. Chegou também Luz do Cícero, Marcelo e Gabriel. Aquele abraço. Chegando abraços também, vai pro Mundinho, né? Mundinho e Clarice. Tá lá ouvindo nós lá na lanchonete. E o Sargento Sidney. Abraço pro Sargento Sidney. Uma boa tarde aí pra todos aí da Polícia Militar. Vamos ajeitando aí, mandando um abraço pro Taíde, então. Taíde na entrega do leite. Um abraço pro Taíde, o Rodson, a Lutuba da Valorec. Que abraço pra vocês também, viu? Manda um abraço pro Gilson, Maria Marlúcia. Tem Lourenço e Lorival e a velha porteira. É, mas dá uma paradinha pra nós aqui, pra nós ajeitar aqui. Manda um abraço aqui pra Luzia. Tudo bem, Luzia? Boa tarde, Luzia. Ela mandando um abraço aí pro papai e pra mamãe, e Luiz Paulo e Maria Normanda, lá no bairro Cidade Jardim. Falou que tá ligadinha lá no programa, curtindo aí o Parada Sertaneja. Vai curtir Lourenço e Lorival. Um abração pra vocês aí. Muito obrigado aí pelo carinho da sintonia, certinho? Manda um abraço aí pra Sargento Heloísa também. Sargento Heloísa e a dona Fia lá no Buriti Comprida. Abraço pra todos vocês aí.

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A Geografia do Coração. Por vezes em nossa jornada terrena, confundimos moradia com lar. Acreditamos envoltos na ilusão passageira da matéria que um lar se constrói com tijolos, cimento, projetos arquitetônicos modernos e uma decoração impecável. Contudo, a moradia é apenas o espaço físico, a estrutura temporária que nos protege das intempéries da natureza. O lar, em sua essência mais profunda e espiritual, pertence a uma geografia muito diferente, a do coração. O lar é constituído única e exclusivamente por quem se ama. Pode ser uma família numerosa que enche os corredores da casa de risos, debates e vozes entrelaçadas em harmonia. Ou pode ser apenas aquela presença doce, paciente e acolhedora que nos aguarda ao fim de um dia exaustivo. O lar é o espaço sagrado, quase intocável, habitado por quem nos apoia incondicionalmente. São as almas por quem nutrimos o mais terno afeto, aquelas que concedem uma motivação especial à nossa vida. Quando as luzes do mundo se apagam, quando as desilusões batem à porta e as tempestades ameaçam a nossa paz interior, é no olhar sereno de quem nos ama que encontramos o nosso inabalável refúgio. O lar é construído no alicerce da afeição verdadeira. Podemos residir em um quarto minúsculo, um espaço alugado, onde mal cabem os próprios passos. Pode ser uma casa simples, desprovida de grandes confortos materiais ou facilidades tecnológicas. Se ali houver abraços sinceros, palavras de compreensão, perdão e corações unidos, esse espaço é um palácio de luz. Uma casa vazia de afeto, por mais luxuosa e imponente que seja, é apenas um abrigo estéril. Só será lar se tiver ao menos uma pessoa que se interesse genuinamente pelas nossas dores, que esteja disposta a enxugar as nossas lágrimas e a celebrar as nossas pequenas vitórias. É a presença viva desse espírito companheiro que acende a lareira invisível, a única capaz de aquecer a nossa alma nos dias invernosos. O lar é o abraço apertado que nos espera, é o sorriso farto que nos recebe à porta, é a voz suave que pergunta, com real interesse, como foi o seu dia. É a certeza de que não importa o quão espinhosa tenha sido a jornada, existe um porto seguro para onde retornar. Um santuário onde não precisamos usar as máscaras que a sociedade nos exige, pois ali somos amados exatamente pelo que somos, com todas as nossas imperfeições e belezas. Dessa maneira, não reparemos nas paredes que talvez estejam descascadas ou nos móveis marcados pela passagem do tempo. Olhemos para os olhos de quem nos compartilha a jornada. São eles os verdadeiros arquitetos da nossa felicidade. Se temos alguém que nos dedica afeto e tempo, sejamos imensamente gratos à vida. Isso significa que encontramos verdadeiramente nosso lar. Mas se nos sentirmos sós neste momento da caminhada, lembremos de que carregamos em nós o poder de ser o lar de alguém. Construamos pontes de afeto. Ofereçamos amor genuíno e, no momento certo, as paredes invisíveis do nosso próprio e doce lar serão erguidas. Façamos isso. A Federação Espírita do Paraná convida para a palestra de Nélio de Castro, domingo 11 de outubro às 10 da manhã no seu teatro, Alameda Cabral 300. Transmissão pelo @canalfep. 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
1: Aí, turma, e nós estamos de volta, 5:05, estamos em pleno final de semana, porque hoje é sexta-feira, até que fim é sexta-feira, hein, imaginador? Alô, Reis do Forró, boa tarde, Reis, abraço, Reis do Forró, daqui a pouquinho inicia os trabalhos lá para 7 da noite, 8 horas, como é que é, Reis? Um abração pra ele. Deixa eu mandar um abraço também pro pessoal lá da Agropel, o Catitu. Ele tá mandando abraço pra toda a turma lá da Agropel, pra Delba lá na Coca, os parentes lá em Martinho Campos, Ibitira, Bom Despacho. Abração pra vocês. Daqui a pouquinho nós vamos ajeitar uma moda boa pra vocês aí. Já manda um abraço pro Osvaldo, Osvaldo e a Lena, Osvaldo da Venda. A Lena tá ouvindo nós, o Vaguinho também tá aí ouvindo nós. A Kita vai fazer aniversário amanhã. Ela manda um abraço aí pra Olga. A Olga vai fazer no domingo. Então, um abraço aí pra você, viu, Olga?
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1: Pera, o pessoal lá do 26 de outubro, a Leni, também o Luciano, tá lá ouvindo nós. Uma boa tarde, tá aí tirando leite, ouvindo nós lá.
3: Olá, pessoal, que já assisti também 26 de outubro. Queria mandar um abraço pra minha mãe, Leni, pro meu pai, Luciano, minha irmã, Laine. Meu pai e eu, tá lá agarrado nas mimosas. Queria a música Menino Caçador.
1: Beleza, nós tocamos uma do Lourenço e Lorival. Agorinho, olha, siga de uma brechinha. Tem mais Lourenço e Lorival pra vocês aí. Cadê o Zé do Galo? Chegou ele, Zé do Galo. Chegou ele, boa tarde, Lalá. Como é que tá aí, Lalá? Tô ouvindo nós. Abração pra você, Lalá. Um abraço pro Zé do Galo e essa turma boa que tá aí ouvindo nós, viu, Lalá? Daqui a pouquinho nós vamos ajeitar a moda boa pra vocês aí. O Fernando tá ajeitando as ordenhas hoje, tá de folga? Como é que tá aí? Tá lá no Cacique, lá na Fazenda Cacique. Abração pra você aí. Falou, Fernando Cocá. Aquele abraço.
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1: O Rogério do Enes também tá na fila de espera lá. Um abraço aí pra ele. Volta pro lado de cá. Manda um abraço aí pra Sargento Heloísa. Sargento Heloísa e a Dona Fia. Canta pra eles de Paulo e Paulinho.

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3: Aí, turma, agora 5:17.
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3: Ah, mas que volta, 5:18. Deixa eu mandar um abraço aí pro Zé Zico. Boa tarde, Zé Zico. Boa tarde, Cecília. Alô, João Carlos. Boa tarde, João Carlos. O Jim Pezão, Zé Nafia, toda a turma lá na Fazenda Forquilha, Fazenda do Sol, Vonei. Abraço pra vocês aí, viu? Então, o Jim também. Rogério Duenes, está lá ouvindo nós, uma boa tarde para ele, manda um abraço pra turma também lá da Agropel, mais uma vez, toda a turma da Agropel aí. O Wellington Eva Chaveiro Pompeano, um abraço aí pro pessoal também, manda um abraço aí pra Ângela Alves, né, Ângela Alves. Anelito e o Zé Tucura, cidade de Paineiras, alô turma lá na cidade Morada Nova, alô pessoal do Junco. Pessoal da região de Frei Orlando, é isso mesmo, né? Abraço pra vocês aí, viu? E aí, Luz do Cícero, chegou por lá, um abraço pro Luz do Cícero, Marcelo, Gabriel, alô, turma aí na Fazenda Pauterra, tá lá ouvindo nós também, um abraço aí pro Wagner, é Wagner, né? Daqui a pouquinho, vê se não ajeita essa moda pra você, pediu o menino pra ajeitar essa moda pra vocês aí, certinho? Mandar um abraço pra Isabel. Isabel, escuta nós, né? Isabel, irmã da Janinha, Rosa, abraço pra vocês aí também, viu? A Terezinha também tá aí garrado com nós, né, Terezinha? Boa tarde, Terezinha. Como é que tá aí? Tudo bom? Um abraço pra vocês aí. Deixa eu mandar um abraço pro Sargento Carlos Henrique. Boa tarde, Sargento Carlos Henrique. Tá lá ouvindo nós também, viu? Vamos ajeitar o Eduardo Costa pra ele daqui a pouquinho, certinho?

manda um abraço aí pra turma que tá ouvindo nós também lá no Buriti do Canto. Zé Osmar e Geralda Aparecida, aquele abraço. Wellington e Eva, Chaveiro Pompeano, um abraço pra turma também. Heloísa lá no 26 de outubro.

0: Aí, boa tarde, Clarice. Boa tarde, Mudinho. Abraço aí pro sargento Sidney, tá lá ouvindo nós. E mais uma vez, manda um abraço pra Heloísa lá no 26 de outubro. O pessoal lá na fazenda do seu Vonei, daqui a pouquinho nós vamos ajeitar uma moda boa pra vocês, hein? Falou, João Carlos. E mais uma vez, manda um abraço pra lá e o Zé do Galo. Carlinhos, Gabriela, João Miguel, Carlos Eduardo e Maria Eduarda também. Estão ouvindo nós lá na fazenda Rio Velho, é isso mesmo? E daqui a pouquinho tem moda bonita pro Catitu e toda a turma aí lá da Agropel. Manda um abraço aí pra Kita, que vai fazer aniversário amanhã. E manda um abraço aí pra Olga também. A Olga e a turma aí no bairro Dona Joaquina. Falou, Olga, abração pra vocês aí.
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0: Gente, já 5 horas 32 minutos. Alô, Carlinho da Craviola, abraço aí pra ele. Alô, Osmar Moreto, boa tarde. Alô, Demaro. Demaro é lá em Silva Canto, Demarle. Euclides e Maia. Gente, mais uma vez lembrando pra você, atenção, você que está procurando oportunidade de trabalho. A Ardósia Nacional está contratando para a função de auxiliar de produção, hein? E tem uma boa notícia, não é necessário ter experiência. Então, se você está procurando o seu primeiro emprego ou a nova oportunidade no mercado de trabalho, essa pode ser a sua chance. Os interessados podem entregar o currículo pessoalmente na portaria da empresa, na Rua Padre João Porto, número 2200, no bairro Trevo. Também é possível enviar o currículo pelo WhatsApp 379-9805-4085. Ou, se preferir, envie para o e-mail an@ardosa.com. E atenção, no assunto do e-mail, coloque auxiliar de produção. A Dose Nacional, estamos contratando. Aproveite a oportunidade e envie seu currículo. Fica o João do Estevo. Boa tarde, João do Estevo. Boa tarde, Dona Imaculada. Carlinda Craviola tá agarrado com nós lá, né?
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0: Um abraço pra Paola também, a esposa. Manda um abraço pro Thiago, né? O Thiago... Ouvi nós através do aplicativo lá na cidade de Ponte Nova.
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0: Alô, Zé Pereira, tudo bem? Por aí, Zé Pereira e Dona Silvia também, tá lá na escuta, né? Um abraço pra vocês aí, viu? Vamos ajeitar aqui, né? O pessoal lá da Agropel, tá aí o Cantitu e toda a turma da Agropel, já já tem moda bonita pra vocês também, certinho?
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0: Vamos ajeitar aqui, né? Mandar um abraço aí pro Carlão, pro Estribado. Carlão Estribado e o Edinho Sanfona, tá lá ouvindo nós também. O Dimas lá na Fazenda Saudade de Cima. E mandar um abraço aí pro Careca também. O Careca, escuta nós lá, o Careca, o Nascimento chegando também. Pessoal lá da Agropel, da Tratopel, né? Tratopel. O pão de sal, o pão de sal e toda a turma lá da Tratorpel também. Um abraço pra vocês aí. Ó, o Careca tá lá na Trucão. Um abraço pra turma da Trucão também. Isso mesmo? Acertou? Alô, Rosane. Tudo bem por aí? Boa tarde, Rosane. Rosane tá lá no loteamento. Manda um abraço também pro namorado da Rosane, Osmar, né? Osmar Motos. Aquele abraço. Daqui a pouquinho tem a música aí do Caiana, né? Do Tio do Adelso Sodico.

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1: Tem mais de novo, gente. Deixa eu mandar um abraço pra turma que tá ouvindo nós também lá na cidade de Abaeté. Pessoal lá da Aviação Sertanejo, boa tarde pra vocês. Alô, Eleutério, boa tarde, Eleutério. A Neia, ouvi nós também ali na Fazenda Pedro Moreira. Abraço pra vocês aí, viu? Tem o Orlando. Tem o... quem vai? Orlando lá, né? Orlando é irmão do Gessi Charreteiro. Alô, Iri, alô, Afonso. Abraço pra vocês também, viu? Tem o Alessio, tá lá tirando leite, né? Tá lá puxando o cremoso e o radinho ligado em riba da tábua, lá curtindo aí o Parada Sertaneja. Falou, Mudinho. Mudinho lá na Fazenda do Canarinho.
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1: aí, Dudu e Mudinho, Fazenda do Canarim, abraço pra vocês aí. Deixa eu mandar um abraço bem pra turma de 26 de outubro. Luciano, Lenir e toda a família tá lá com o rádio ligado também. Mais uma vez, manda um abraço pro Cláudio lá na Fazenda Olinda do Piau. Manda um abraço pro Gilson, Maria Marlúcia também, lá tá escuta também, gosta do Lourenço Lorival, gosta de umas modas boas. E o Sargento Carlos Henrique, boa tarde. Um abraço pro Capitão Batista também, todos aí da Polícia Militar. Alô, Cida, Cidete Grona, um abraço pra ela. Ângelo Nico, alô, Marquinhos. Marquinhos desceu pra bar com um envelopão na mão aí.

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1: É nós que volta, voltando e formando a hora certa, agora 5 horas 48 minutos, é tarde de sexta-feira, é parada sertaneja, até as 19, juntos vamos nós, é. Manda um abraço aí pro Arle, alô Arle, alô Cássia, alô turma aí no Buriti Comprido, um abraço aí pra vocês aí, hein? Ajeitar mais uma moda boa pra dona Fia, Sargento Heloísa, Eliana, toda a turma aí ouvindo nós, uma boa tarde. A Bárbara, boa tarde Bárbara, boa tarde Leninha, lá na volta do Brejo, mais lá pras bandas de Pitangui. Tem o Salvador, Jussara, Maria de Lourdes, tem a Lorena, Laura, tem o Paulo que escuta nós também lá, hein? Manda um abraço pro Anibrano, tá lá preparando o peixe. Ei, Anibrano, Morada Nova de Minas, mais uma vez um abraço pra Nelita e também o Zé do Cura. Vamos ajeitar a moda boa, mandar um abraço pra toda a turma lá na fazenda do Fernando do Norberto. Cadê o Guinda por lá, o companheiro das cavalgadas? Fala em cavalgada, manda um abraço pra turma aí no Pompeu Velho. Me parece que tá a cavalgada no domingo, eu vi esse comentário aí, fala com nós aí, turma. Vamos ajeitando aqui, mais abraços também, manda um abraço pro Nindo, Zé Chaminé, o menino da dona Celina, tá ouvindo nós, mas lá no centro da cidade tá o Arthur Motos. Arthur Motos, Robinho Bacatela, um abraço também pra ele, que é o Piratinha. Mas lá na Fazenda Tronco também, a turma grande tá lá com o rádio ligado, curtindo aí o Paradão Sertanejo, hein? Alô, Cleia, boa tarde, Cleia, um abraço aí pra Maria Eduarda, Claudinei também tá lá, o Renato, alô, Davi! Tem o Davi, tem o Isaías, alô, Zilda, um abraço aí pro Jadir também, Jadir, o Marco, Samuel, Miguel, Carla, Natanael, alô, Gabriel, um abraço pra vocês lá! Aí, o seu Chiquito gosta do Amado Batista também, seu Chiquito, um abraço pro Chiquito da Mara que tá sempre ouvindo nós lá, né? Renatinho deu sinal de vida aí, Renatinho, tá só de boa, hein? Renatinho Pacheco, cadê o Olívio? Alô, Olívio, abraço pra vocês também, viu? Ajeitar a janta pro vovô lá hoje mais cedo, viu, Olívio? Olívio já tá ajudando na cozinha já, rapaz, é, ó. Dá bagunçar. Falou, Olívio, boa tarde pra você aí, viu? Renatinho hoje tá de folga, né, Renatinho? Só amanhã agora, amanhã pega cedo de novo, hein?

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1: A hora de retirar nossos chapéus e levar nosso pensamento a Deus. Obrigado, meu Deus. Obrigado, minha Nossa Senhora de Aparecida, por mais um dia que se passa, por mais essa noite estrelada que vem chegando. Obrigado, minha Nossa Senhora Aparecida, pelo dom da voz. Na profissão que exercemos, aprendemos uma oração que fala mais ou menos assim: oração à Nossa Senhora de Aparecida. Ô Senhora Aparecida, que por Deus foi escolhida padroeira do Brasil, em todos os lares e adoradas, entre as folhas conservadas do manto azul cor de anil. Desde um palácio enfeitado até um rancho abandonado lá nos confins do sertão, existe imagem querida de Nossa Senhora Aparecida dando a sua proteção. Eis a luz dos viajantes que estão indo lá distante com o coração a sentir. Ô Senhora Aparecida, olhai minha mãe querida que está bem longe de mim. Um prisioneiro fechado, vendo o céu por entre as grades, lembrando o destino seu, diz com a voz comovida: ô Senhora Aparecida, perdoai os erros meus. O navegante isolado, sobre os mares arrastados pela fúria de um trovão, só em teu nome bendito, que é a esperança dos aflitos, ele encontra a salvação. Quantas mães junto aos bercinhos, vendo morrer o filhinho, o seu santo nome ela chama, e a Senhora Aparecida devolve de novo a vida do filhinho que ela tanto ama. Um doente agorizado, quando os seus olhos parados, cobrindo de um branco véu, chamando o seu nome santo, envolvido no teu manto, ele subirá para o céu. Eu, sendo um simples artista, à procura de conquista, vou pela estrada da vida e levo comigo a confiança, a imagem na esperança de Nossa Senhora Aparecida. Quando encontro algum fracasso, ou dominado pelo cansaço, eu aperto a sua imagem e a minha fé decidida na Nossa Senhora Aparecida, de novo me dará coragem. Ô Senhora Aparecida, tu és a estrada florida que nos leva aos pés de Deus, porque todas as estradas se encontram na encruzilhada que é a cruz dos braços seus. É por isso que nossa gente de raça sublime e valente por ninguém será vencido, porque com fé te adoramos, em nossas preces te amamos, ô Senhora Aparecida. Ô Senhora Aparecida, mãe querida, nos ajudai a vida inteira, ajudai o nosso Brasil, deste povo varonil desta terra brasileira. Em nome do Pai, do Filho e do Espírito Santo. Amém. Uma salva de palmas à padroeira do Brasil.
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7: 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É nóis, de volta. Gente, a tarde de sexta-feira lá igual nós, viu? Lá igual nós. Agora é a noite de sexta-feira. Alô, Reis do Forró. Boa tarde, Reis do Forró. Já com os preparativos lá na Pracinha das Populares. Um abraço pra vocês aí. Sim, sim, do sonho, Moisés, tá lá agarrado com nós. E um abraço pra Ângela, Ângela e Valmir. Abraço pra vocês aí, viu? Liberto Charreteiro chegou também. Boa tarde, Liberto. Um abraço pro Liberto Charreteiro. Já tá lá ajeitando. Ele é jeitoso, é, mas... ajeitando a janta, é. Vamos ajeitar aqui, manda um abraço aqui pro Chicão, Chicão do Sovico, Marcinho do Sovico e o Sanfoneiro que escuta nós também, né? Sanfona é bom, né? Sanfona é bom demais, amor. Manda um abraço aí pra Marlene, pra Glaucia, pra Gliciela e pra Johanna, a Gleice e o George. E manda um abraço também pro Wilson, né? O Wilson do Caldicana. Um abraço pro Wilson. A Selma, Camila, alô, Serginho Locutoro. A Ivanildes também chegou aí, Ivanildes do Chup Chup. Aquele abraço. Manda um abraço pra Nayara. Nayara, escuta nós também. Nayara e Dona Aparecida lá no bairro Pito Aceso. Um abraço aí. Alô, Adriana, Robinho Lucas, Bruno e a Isadora. Tá aí ouvindo nós também lá, né? Tem a menininha lá agora, apareceu. Tem a menininha também, apareceu a menininha? Tem a menininha também lá agora. Como é que a menininha chama? O menino falou assim, Chiquinho, o senhor não mandou música pro povo lá. E eu falei, quem que é? Você esqueceu de Elvis. Fala que é Elvis, que eu vou lá que atirar com ele. Falei que nós vamos ajeitar aqui, mandar um abraço aqui pro Paulo Maurílio. Pro Bear do Ego, Pão de Sal também escuta nós. Alô, Pão de Sal, a turma lá da Trator Pele. Abração pra vocês e manda um abraço em Barilma, lá na cidade de Abaeté. Reginaldo, lá do Sul, Supermercado São Luís. Abraço pra Rafa Oliveira, Paizico, toda a turma aí tá ouvindo nós lá também. Então, um abraço pra vocês aí, viu? Vamos ajeitar aqui, rapaz do céu. Cadê o Gerardo? Gerardo Campos, Geraldo Horácio, um abraço pra vocês aí, viu? Esse Hipólito Moura, Flor do Mucambo, o pessoal tá gostando demais dele, uai.

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2: É nóis que volta, gente. 18 horas e 21 minutos. Deixa eu cumprimentar aqui, mandar um abraço pro Zé Zico, também a Cecília. Tá lá o João Galão e o Nardelli. Só turma boa. Alô, Branco. Boa tarde, não, Branco. É boa noite, viu? Boa noite, Branco. Boa noite, Zé Lino. Manda um abraço pro Ítalo Costa também, que tá lá ouvindo nós, lá na região das populares. Falou, Ítalo Costa, aquele abraço. Alô, dona Olga, como é que tá aí? Olga, Chicão, um abraço pra toda a turma lá na casa da Olga. Pessoal aí no bairro, dona Joaquina, tá aí ouvindo nós também. Rogério do Enes, boa tarde, boa noite, né? Boa noite, Rogério do Enes, mandando uma moda boa pro Pai Zico, é isso mesmo, Pai Zico? Daqui a pouquinho nós vamos ajeitar uma moda boa pro Pai Zico lá, viu? O Elito e Eva já pegando a estrada, então boa viagem pra vocês aí. O Elito e Eva, Chaveiro Pompeano. Manda um abraço aí pro Joaquim Espeto, a Bia também. Como é que tá aí? Final de semana vai lá pro, pra roça lá. Vai lá tocar uns violas ou não vamos? Vai ou não vai? Vai, né? Final de semana, sábado, amanhã já, é o... Levou o Zé Pedro pra tocar umas modas boas pra nós lá. E ele é bom mesmo na viola, viu? Aí o Carlinho da Craviola também vai. Vamos lá, né, cara? Amanhã, né? Alô, André, como é que tá aí a turma? Tá assando a carne aí? Tem manga verde aí já com sal também, né? Isso, fala é bola de carne. Comendo a bola de carne com sal aqui, mas é manga verde. É bom também, né? Dá pra tirar o gosto, né? Falou, André, um abraço aí pra você, Matheus, toda essa turma aí no churrasquinho aí. Menino falou, manda um abraço pro Pedro da Tunica, Tonzinho Torrado, tá lá ouvindo nós também, Vicente Barbuda, e ajeita essa moda pro Chiquito da Mara, que ele gosta dela.

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2: É nóis, gente, já 18 horas e 29 minutos, sexta-feira chegou, hein, turma? É, a turma trabalhando, eu vi nós. João Carlos, a turma lá na Fazenda Forquilha, mais uma vez, abraço pra vocês aí, viu? Gente, tem um recadinho pra você, hein? Atenção, você que está procurando oportunidade de trabalho. 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E atenção, no assunto do e-mail, coloque auxiliar de produção. 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Aproveite a oportunidade e envie seu currículo.
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2: Pera aí, deixa eu mandar um abraço aí pra turma que tá ouvindo nós lá na Fazenda das Cabaceiras. Um abraço aí pro Gordo. É o Gordo Casqueador, abraço pra ele, né? E manda um abraço também pro Gordo, né? O Gordo Balaeiro e toda a família aí. Um abraço aí pra mamãe dele que tá lá na Cabaceira também.
1: Semana,
2: tá lá ouvindo nós também.
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2: Valeu, pessoal. A Ivanildes do Chup Chup. Abraço pra ela aí mais uma vez. Um abraço aí pra Aparecida Barcelos. É Aparecida Tigrona. Um abraço aí pra Rosa lá no loteamento. E vamos mandando um abraço aí pra turma, porque a turma tá ligadinha aí, ó. Aparecida, Liliana, Evaldo e Luquinha. Manda um abraço pro Metralha também, né? Metralha tá aí só na caminhada, hein, Metralha? Gente, mandando abraço pro Demar, né? O Demar, Demarinho Carreteiro e o Vianinha dos Biscoitos também, o Chiquinho e a Dilude está lá na Carvoeira. Fala em Chiquinho, manda um abraço pro Chiquinho também, que tá lá na fazenda do Munim, tá trabalhando? Já tá descansando, né, Chiquinho? Amanhã pega as filmes de novo. Chiquinho, Solange e Munim, abraço pra vocês aí também. Marconi Caminhoneiro, uma boa noite e um abraço aí pra ele, que é o Joãozinho, Joãozinho Sabiá.
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Aí, o Moreno e Moreninho, sou boiadeiro, agora 18 horas 35 minutos. Boa noite, meia, dona G, Marlu, se abraço vocês aí também, viu? É a turma que escuta nós manda abraço pra turma. Alô, cadê ele? Ítalo Costa, o Ítalo Costa quer ouvir o Ítalo Lima, nós vamos ajeitar pra ele, né? É nós mandando abraço pra turma, porque a turma tá sempre ouvindo nós também, né?

É nóis, 18 horas 36 minutos. Não entendi o áudio, não, mas manda um abraço aí pra Rosane. Tudo bem, Rosane? A Lucineia Rocha, boa noite pra ela também. Deu sinal de vida. Tá aí ouvindo nós. Daqui a pouquinho nós vamos ajeitar uma moda boa pra você. Tá certinho, certinho, né? É nóis que manda abraço pra turma. Ah, vamos ver se dá pra programar ali, mas meio apertado, viu? Se der, nós ajeitamos o Luciano Silva, mas tá meio apertado ali, se der, vamos ajeitar lá. Vai ser bem agarrado, deixa eu ver aqui, mandar um abraço pro Careca que tá ouvindo nós, um abraço pro Serrote. Alô, meu amigo Nascimento Charreteiro, aquele abraço. Aí é bom, bonito, aí é bom, viu, bonito, bom demais. Deixa eu mandar um abraço em Batuba lá no Bar Doguinhos. O Marcinho Detetive tá lá ouvindo nós, Marcinho Detetive Shiba. Um abração pra vocês e vamos ajeitar a moda boa pra vocês daqui a pouquinho, viu? Um sanfona boa, Delta. Quem tá tocando ali é o Mangaba, o Mangabinha, é o... Falou então, turma, vamos ajeitar a moda boa pra turma que tá ouvindo nós, Um abraço pra vocês. Tem couve, alface, é pimentão, é bom, é cebola, né? Cebola também. Tem horta, bom demais, né? Vamos! Ítalo Costa, na região das populares, curtindo Ítalo Lima.

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10: Aí turma, acertando os ponteiros, 18:44.
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10: Gente, 18 horas 45 minutos, enquanto o Rilke de Oliveira não chega, continua comigo por aqui, né? Já caminhando pro final também, né, careca? Mandando abraço pra turma, deixa eu mandar abraço pro Carlão, o Estribado, é de um sanfona, a turma que dá sempre provinosa, e o Jim, tá aí o Zé Carlos, já subiu alto, um abraço pro Zé Carlos, Belinha, Davi, e um abraço pro Jim, que continua aí no coração da cidade, né, Jim? Tá aí cuidando dos animais, o Jim lá da Celaria. Maria JD, um abraço pra ele. O Luz do Cis agora vai aumentar o volume do rádio porque vem moda boa por aí. Deixa eu mandar um abraço aí pro Serrote, ao Nascimento Charreteiro. Ângela Alves, boa noite. Rogério Duenes também tá lá na escuta. Alô, Pai Zico. Um abraço aí pra todos aí do Supermercado São Luís. Manda um abraço pra turma também lá do Frigo Real, a turma que ajeita o chouriço aí, né, Alex? Abraço pra vocês aí, viu? Olá, né, Marcinho? Marcinho, detetive Chiba. Daqui a pouquinho tem Milionário José Rico cantando aí pra vocês e cantando também pro Serginho, locutor, que é fã do Milionário José Rico.
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10: Alô, turma, lá no Nenê Boné também, abraço de lá. Vamos ajeitando, gente, amanhã mais cedo, viu? Amanhã, sábado, tem Francisco Alberto. Amanhã, 5 horas da manhã, hein? 5 horas da madrugada. Amanhã é cedo mesmo, hein? Você tá doido,
0: e hein?
10: Amanhã, enquanto o Taíd tá lá tirando leite, nós tá tocando moda boa aqui, né, Taíd? Taíd, Rodson, um abraço aí pra vocês também, viu?
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10: Ajeitou por lá, então? Vamos lá, né? Vamos lá, ajeitou aí? A turma? Não, ajeitou, deu certinho. Falou, Ângela Alves. Daqui a pouquinho tem moda bonita pra vocês aí. Falou, meu amigo Reis do Forró, com os preparativos lá nas populares. Daqui a pouquinho nós passa por aí.

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2: Boa noite, 7:05. 7:05. Boa noite para você, sintonizado conosco aqui na sua ZYC833, 97,9 Rádio Exclusiva FM, a dona do primeiro lugar. A partir de agora até as 9, Music in the Night, continua liberado 37351300001, WhatsApp da Exclusiva, para você mandar sua mensagem, pedir sua música e fazer seu oferecimento, fique à vontade. Hoje, sexta-feira, dia 9 de outubro de 2026. Vamos juntos então, a partir de agora até as 9, para começar o Music in the Night, tem Ana Castela, nosso quadro.

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1: 7:21, boa noite.
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0: Uma salva de palmas, Mari Fernandes!
1: Obrigado, gente!
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0: dessa música linda. Valeu, parabéns.
1: Obrigado, Zeca. Prazer é nosso.
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3: 7:38, boa noite.
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3: 7:39. Boa noite, Eagles.

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7: Faltando 4 para as 8.
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7: Faltando 3 para as 8. João Gomes, Flor de Tangerina.

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9: 8:05, boa noite.
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9: 8:06. Boa noite, Lauana Prado.
16: Eita, que

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9: Agora 8:20. Boa noite.
10: Ave Maria.

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10: Confirmando a hora certa, Posto Quati, agora 8h34.
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7: Muito bem, gente, boa noite. São 9 horas. Você fica a partir de agora com a Voz do Brasil. A partir das 10, tem Love Hits aqui na Exclusiva.
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0: Está no ar a Voz do Brasil. As notícias do governo federal que movimentaram o país no dia de hoje.
1: Olá, boa noite.
2: Boa noite para você que nos acompanha em todo o país.
1: Sexta-feira, 9 de outubro de 2026.
2: Vamos aos destaques do dia.
1: Preço dos combustíveis.
2: Impostos federais.